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5: A ANAC aprovou novas regras sobre os direitos dos passageiros em casos de atraso e cancelamento de voos. As companhias continuam obrigadas a oferecer alimentação após 2 horas de espera, quando houver necessidade de pernoite, hospedagem e transporte após 4 horas. Em situações de força maior, como eventos climáticos, as empresas podem ficar isentas de responsabilidade civil, mas a assistência material continua obrigatória. As companhias também deverão informar rapidamente por canais digitais sobre atrasos, cancelamentos e alternativas de reacomodação. As novas regras entram em vigor 30 dias após a publicação no Diário Oficial.
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0: 21 a 18 minutos. Boa noite aos nossos amigos na região do Engenho Velho da Santa. Alegria variado, Rio dos Bois, Rio Preto, Engenho Velho da Paiva, região do Olho d'Água. Ótima noite a todos. Obrigadão aí pela companhia de vocês, amigo.
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0: Boa noite aos nossos amigos trabalhando aí na noite. Nossos amigos mecânicos, marceneiros, as costureiras. Ótima noite a todos.
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0: Aí, Elvis e Ricardo. Pra sempre irei te amar. Estamos chegando aqui na 96.7 FM, Rio Vermelho de Silvânia, com o nosso show da noite, até as 22, o modão sertanejo deitando e rolando. Das 22 à meia-noite, o Matando Saudades e Machucando os Corações. Com a Jovem Guarda, sucessos internacionais, MPB e muito mais, tudo isto aqui na Suba Rio Vermelho. Vamos chegando aí com Trio da Vitória, Dois Destinos, professor Jerônimo de Assis, dona Clotilde, toda a família na Dom Bosco. Em seguida, Galvão e Galvãozinho, Rosa Branca, lá pro Tião Bola, toda a família aí no Conselheiro Manuel Caetano. E por último, chegando aí o Miltinho Rodrigues, já na carreira solo da dupla Tibagi e Miltinho, Miltinho Rodrigues, Boneca Cobiçada, lá para Maria Ribeiro de Paula, Cristianópolis. Ô Maria, muito obrigado, viu, pela ligação aqui, participação aqui conosco no nosso show da noite. Ótima noite para você, toda a família aí na cidade de Cristianópolis, Goiás. Vamos lá, então, vamos chegando aí. Dois Destinos, Trio da Vitória.

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0: Bom amigos, uma boa noite aos nossos amigos na região do São Roque, Mato Grande, Água Branca de baixo, Água Branca de cima, João de Deus, Santa Rita do João de Deus, Boa Vista dos Macacos, Rio Vermelho e Guariromal. Aí a saudade que ficou, os filhos de Goianésia, lá no Vale do São Patrício, Durval e Davi, mistérios.
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0: Vamos chegando, trazendo aí mais modões, e logo após os modões, hoje é o seu aniversário. Hoje, quarta-feira, 23 de setembro do ano 2026. Vamos chegando aí com o Goiando e o Paranaense. Duas pedras que se rolam. Modão este aí, lá para o Zezão, a Cristina, os meninos. O Adair Fernandes, a esposa Eva, toda a família. Aí no Parque Anchieta. Em seguida, vou à cidade de Vianópolis e vou atender o amigo Thales, grande cantor Thales. Boa noite aí, Thales.
2: Alô, meu amigo Zé Roberto, verdadeiro show da noite, Rio Vermelho. Thales, da dupla Thales e Júnior, em casa com a esposa Gisele, curtindo a programação. Bacana demais da conta, parabéns por tudo, tá muito bacana o programa. E especialmente queria mandar hoje uma música, Querência Amada, de Teixeirinha, para o amigo Cláudio Gaúcho, que está te ouvindo, ouvinte seu de todas as noites, assim como a gente, tá bom? Um forte abraço e tamo junto.
0: Tá legal, ótima noite para você, Thales, a esposa Gisele, também lá para o Cláudio, ótima noite para vocês, todos aí. Na cidade de Vianópolis, Teixeirinha, Querência Amada. E por último, vou atendendo o Luiz Soares, é o meu amigo Pai João, é o irmão do Linão. Ele pediu aqui: olá, meu amigo Zé Roberto, boa noite. Toca para todos os ouvintes do horário Pássaro Sem Ninho, com o Trio da Vitória. Obrigado. E bom trabalho, fique com Deus. Trio da Vitória, não tem essa música com Trio da Vitória aqui não, viu? Tô mandando, vou mandar pra você o Pássaro Sem Ninho. É do André e o Andrade, a dupla que canta e deixa saudade, tá legal? Mas do Trio da Vitória, só se eu estiver enganado, eu acho que eles não gravaram essa música não. Muito obrigado aí, viu, Pai João? Então vamos começando aí com Goiano e o Paranaense, duas pedras que se rolam.

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4: Como, hein, Mariane? Deve ser feito o silo para armazenar silagem.
5: O silo, Luciano, ele deve ser feito em um local firme, limpo e em um local que não acumule água. O material, ele precisa ser bem compactado, bem apertado mesmo, para tirar todo o ar, porque o ar, ele pode estragar a silagem. Então, depois, é preciso cobrir bem com a lona, vedando direitinho para não entrar água e nem vento.
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É uma data toda especial para você. Nós estamos te abraçando e desejando muitos e muitos anos de vida. Muita paz, saúde, amor e felicidade.

hoje, quarta-feira, 23 de setembro do ano 2026. A você que está colhendo mais uma rosa no jardim de sua existência, aceite os nossos parabéns. Que esta data se repita por muitos e muitos anos, cheio de muita paz, muito amor e muita saúde em seus lares. São os votos de toda a equipe da Rio Vermelho e aqui do Show da Noite. A oração de São Francisco de Assis, que dedicamos a todos os nossos aniversariantes, dedicamos a você que está enfermo, nos hospitais, em suas residências, aos presidiários, a todas as crianças do nosso imenso Brasil, a você que está passando dificuldades pela vida. Olha, amigos, não desesperem. Tenha fé no nosso Pai, no nosso Criador, e Deus abençoe a todos. Vamos à oração de São Francisco de Assis e, em seguida, a mensagem de aniversário de Simval e Dalmir.

Senhor, fazei-me um instrumento de vossa paz. Onde houver ódio, que eu leve o amor. Onde houver ofensa, que eu leve o perdão. Onde houver discórdia, que eu leve a união. Onde houver dúvidas, que eu leve a fé. Onde houver erro, que eu leve a verdade. Onde houver desespero, que eu leve a esperança. Onde houver tristeza, que eu leve a alegria. Onde houver trevas, que eu leve a luz. Mestre, fazei com que eu procure mais consolar do que ser consolado, compreender do que ser compreendido, amar do que ser amado, pois é dando que se recebe, é perdoando que se é perdoado, e é morrendo que se vive para a vida eterna.

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Bom, amigos, vamos chegando e trazendo aí os dois últimos modões sertanejos da noite. Já agradecendo a todos. A você que participou comigo, direto ou indiretamente, o meu muito obrigado a todos vocês. Mas não desligue o rádio, não. Daqui a pouquinho eu volto. E volto para matar saudades e machucar os corações até a meia-noite. Com a Jovem Guarda, sucessos internacionais, MPB e muito mais. Tudo isto aqui na Suba Rio Vermelho, 96.7 FM. Vamos chegando aí com Lourenço Lorival, Menina da Aldeia, e o Moreno e Moreninho, João Boiadeiro, a todos em nossa companhia. Daqui a pouquinho, eu volto com vocês.

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2: Brasil! A briga por uma vaga na Libertadores de 2027 pode ganhar novos capítulos no Brasileirão. Pelo regulamento, o campeonato tem um G5 com 4 vagas diretas para a fase de grupos e uma para as fases preliminares. Mas essa lista pode crescer e, em um cenário específico, chegar até um G9. Isso depende dos resultados da Libertadores, da Sul-Americana e da Copa do Brasil. Flamengo, Palmeiras e Fluminense, por exemplo, estão nas semifinais da Libertadores. Se um deles for campeão e terminar no G5, uma nova vaga é aberta pelo Brasileirão. A Copa do Brasil também pode ampliar essa lista, caso os finalistas já estejam classificados. Com 192 combinações possíveis entre as competições, o G5 pode virar G6, G7, G8 e, no cenário mais extremo, até o G9. Ou seja, seu time pode estar mais perto das Libertadores do que você imagina.
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Olá, amigos da Rio Vermelho, eu de volta com vocês. Agora, para matar saudades e machucar os corações, até a meia-noite. Dia agora, até a meia-noite, não é permitido tristeza. E a alegria estará constante entre você e eu. Sabe por quê? Porque juntos navegaremos pelo mundo mágico da música Recordação. Recordar, sem dúvida, é viver duas vezes. Portanto, vamos viver mais de uma vez, matando saudades e machucando os corações. Que acontece na Suba Rio Vermelho, de segunda a sexta-feira, das 22h. À meia-noite. Não tenha medo de ser feliz. Diz que o 999-56-1155 e peça aquela canção. Aquela canção que você recorda o primeiro encontro, o primeiro aperto de mão, o primeiro abraço, o primeiro beijo, a primeira namorada. E juntos vamos recordar até a meia-noite.

E vamos começando este Matando Saudades, Machucando os Corações, nesta quarta-feira, 23 de setembro do ano 2026, 22 horas 34 minutos, trazendo as primeiras canções. Wagner, Noturno, Fernando Mendes, A Desconhecida, e o Lobo, Don't Forget You Remember. De 2 horas 34 minutos, e a Rio Vermelho já recorda com você.

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Bom, amigos, vamos rodando pela noite. 22 horas e 50 minutos. Matando saudades e machucando os corações. Vou com vocês até a meia-noite, tocando aqui as canções que foram sucesso ontem. Recordamos hoje com muita alegria. Canções que têm começo, meio e fim, e através delas viajamos no tempo. Podem roubar as flores, mas nunca a primavera. Os sonhos se assemelham com a primavera, à espera das flores, o acreditar os que plantam ideais dentro do peito. Vem um, arranca uma flor, outra e mais outra, até esgotar quase todo sonho. Mas a primavera volta a ficar verde outra vez. Mais sonhos e mais flores. Recomeça outra vez o acreditar. A utopia regra outra vez com a esperança. O sonho que está enraizado no peito. E a luta continua, porque podem roubar todas as flores, mas nunca a primavera. Boa noite a você que já está aí deitadinho, descansando. A você que está aí trabalhando, ótimo, ótimo descanso, ótimo trabalho. E fico feliz com a companhia de todos vocês. Vamos chegando aí com a saudade muito boa de se recordar. Chegou a primavera. Tim Maia, Primavera. Em seguida, o Raça Negra, Sozinho. E a garotinha, a Nica Costa, Fai Love. A todos em nossa companhia. 7 minutos, voltando agora para as 23 horas. E a Rio Vermelho vai recordando com você.

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bom, amigos, vamos chegando, 23 horas 8 minutos, nesta noite de quarta-feira, 23 de setembro do ano 2026.

positivo, eleve seu pensamento ao Pai e vai à luta. Vai em busca dos seus objetivos, mas não fique parado, não. Ótima noite para você. Obrigadão aí pela companhia de vocês. Uma boa noite aos nossos amigos trabalhando aí na noite, nas padarias, panificadoras, com a mão na massa, fabricando aí um pãozinho, a rosquinha, as quitandas para o café da manhã de todos nós. Mando as canções seguintes a todos vocês. Tá aí o grupo brasileiro Folhas, Folhas com PH, Forever, pra sempre. Recordando aí os anos 70, que maravilha que passou. A gente vai chegando aí com o Rei Roberto Carlos. A música, não é o Roberto Carlos, mas o Roberto Ribeiro, saudoso Roberto Ribeiro, Propagas. Em seguida, chegando, Tony D'Amito, Atenda o Telefone. E um toque internacional é o Pierro chegando com Humble Litcher. Vamos recordar para viver e reviver algo maravilhoso que ficou no passado. De 3 horas, 11 minutos, e a Rio Vermelho vai recordando com você.

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Bom, amigos, 23h28, matando saudades e machucando os corações. Boa noite aos amigos aqui na Coronel Vicente Miguel. A Pris José de Souza, 24 de outubro. Senador Canedo, Santo Antônio. Rua Anhanguera. Eugênio Jardim, Rua Doutor Brandão. Henrique Silva, Couto Magalhães. Ótima noite a todos. Ótima noite também a você passando aí pela GO010, sentido outras cidades e acompanhando aqui o nosso Matando Saudades e Machucando os Corações. Boa noite ao nosso amigo Leondas Pintor, lá na cidade de Vianópolis. E ele mandando aqui as canções seguintes para todos os seus amigos de Vianópolis. Ótima noite para vocês. Vamos chegando aí com o saudoso Aguinaldo Timóteo, os verdes campos do lugar. Tá indo lá para o Tony Moreno, Dona Maria Hilda, na 13 de maio. Carlos José, Guaranha da Saudade. Lá para o Pedro Barbosa, Maria, Chacra Rio Vermelho. Toque Internacional é do Morris Albert, em Filens. Lá para os amigos do Parque Anchieta. O Parque Anchieta está indo lá para a Lu também, para a Nerica, a Leocê, agora está morando lá no Maranhão, no Pará, né? Está no Pará, tá? Sempre acompanha a gente. Vamos lá, 23h30, e a Rio Vermelho vai recordando com você até a meia-noite. Os verdes campos do lugar, Aguinaldo Timóteo.

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2: O grupo Parceiros pelo Multilateralismo, do qual o Brasil faz parte, divulgou um comunicado em defesa da soberania e da integridade territorial dos países. O documento foi apresentado durante a Assembleia Geral da ONU, em Nova York, e também rejeita ameaças e o uso da força nas relações internacionais. Além do Brasil, participam do grupo a União Europeia, Canadá, Índia, Austrália e outros países. O texto defende a solução pacífica de conflitos, o respeito ao direito internacional e reformas para tornar o sistema multilateral mais representativo e eficaz.
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Bom, amigos, vamos chegando, trazendo as últimas canções da noite e já despedindo de todos vocês, agradecendo primeiramente ao Pai por mais um dia de vida, por mais um dia de trabalho. Obrigado, meu Pai. Agradecendo a todos, a você que participou comigo direto ou indiretamente, o meu muito obrigado a todos vocês. Olha, que vocês tenham um ótimo final de noite, muita paz, muito amor, muita saúde em seus lares. E já o convido para amanhã a partir das 20 horas para mais um show da noite aqui na Suba Rio Vermelho. Fiquem todos com Deus, com Ele também estou indo, e até amanhã, se Deus quiser. Graças a Ele, a vida continua. Vamos chegando aí com Roberto Carlos, Promessa, Moacir Franco, Pedágio, e o toque internacional do Bidiz, Thierry Ré. Lá para os amigos em São Paulo, capital. Boa noite lá para o Rodrigo e também para o Eduardo. Nesta noite fria, estamos aqui na sintonia do programa do amigo, que muito nos alegra e faz um bem enorme a todos nós. Tá indo aí para vocês aí. É nosso muito obrigado e imenso talento do amigo aí. Muito obrigado aí pelas palavras, eu mereço não, mas a gente agradece de coração. Tá indo para vocês aí, muito obrigado, Eduardo e Rodrigo. Também as canções também tá indo lá para nossa amiga Laura Felipe. Ótima noite para você, Laura, obrigadão aí pela companhia. E as canções sinais a todos em nossa companhia. Um tchau, tchau a todos e fiquem todos com Deus, amigos.

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Santíssima, que em vossa imagem milagrosa de Aparecida espalhais inúmeros benefícios sobre o Brasil. Eu, embora indigno de pertencer ao número dos vossos servos, mas desejando participar dos benefícios da vossa misericórdia, prostrado a vossos pés, consagro-vos o entendimento, para que sempre pense no amor que mereceis. Consagro-vos a língua, para que sempre vos louve e propague a vossa devoção. Consagro-vos o coração, para que depois de Deus vos ame sobre todas as coisas. Recebei-nos, ó Rainha incomparável, no ditoso número dos vossos servos. Acolhei-nos debaixo da vossa proteção. Socorrei-nos em nossas necessidades espirituais e temporais, e sobretudo na hora da nossa morte. Abençoai-nos, ó Mãe Celestial, e com vossa poderosa intercessão, fortalecei-nos em nossa fraqueza, a fim de que, servindo-vos fielmente nesta vida, possamos louvar-vos, amar-vos e render-vos graças no céu por toda a eternidade.

pela intercessão de Nossa Senhora Aparecida, Rainha e Padroeira do Brasil, a bênção de Deus Onipotente, Pai, Filho e Espírito Santo, desça sobre vós e permaneça sempre. Amém.

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3: Hora do nosso encontro. Começa o No Ritmo do Amor desta quinta-feira, dia 24 de setembro. Espero que você esteja bem e que você agora consiga aproveitar esse momento só nosso. Aqui você curte boa música e você pode participar, mandar um beijo para quem você gosta. O nosso WhatsApp 3499-136-2203. Eu, Ana Paula Barros, passarei bastante tempo com você. Essa noite eu começo com USA for Africa. 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

0: Na programação BTS Sonhando. Antes que de abelha, lágrimas e chuva. Música que a Vanessa, final do telefone 2744, nos pediu. Vanessa, um beijo pra você. E um beijo também para o Fernando, final do telefone 1290.
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0: música da Taylor Swift para encerrar a sequência, Ant Hero. Eu volto já já depois do nosso intervalo.
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0: Aqui no Ritmo do Amor, você pode pedir a sua música romântica preferida e pode mandar um beijo também para quem você gosta. O nosso WhatsApp é o 3499-136-2203. Agora tem Creepin', Metro Boomin' com The Weeknd.

Spendel Ballet, True. Antes, Cássia Eller, Por Enquanto. O Arnaldo manda um beijo para a Cassandra, sua namorada. Obrigada pela participação de vocês. E o Murilo manda um abração para todo mundo que trabalha no Que Preço Supermercado. Murilo, obrigada pela sua participação. É a vez do Flávio Venturini. Noites com Sol.

0: encerrando a sequência Sticks, Baby. Antes, Capital Inicial, Cai a Noite. Já já eu volto com a sua história de amor.
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0: Hoje no quadro Amor de Cinema vamos conhecer a história da Márcia e ela começa assim: nem toda história de amor é conto de fadas, Aninha, e a minha foi bem complicada, pois resolvemos nos relacionar à distância. Essa não é a forma mais adequada e também não é para todo mundo não, mas quando a gente acredita no amor e entende que somos apenas passageiros nessa vida, a distância fica pequena. Ficamos nesse relacionamento à distância quase 2 anos, indo e vindo, e deu certo, até que chegamos a um consenso e mudamos para a cidade dele. De fato, foi a melhor coisa que nos aconteceu. Estamos casados há 17 anos e temos um filho, o Heitor. Adoramos ouvir o seu programa. Confesso que não foi fácil, mas funcionou. Agora aqui no Ritmo do Amor, Never Tears Apart, in excess.

Better Swims, Bad Dreams. Um beijo para a Kátia, final do telefone 7792. O Renato também está curtindo a gente. Ana, sou porteiro e adoro o seu programa. Muito obrigada, Renato, e um beijão para você e para todos os porteiros que estão curtindo no ritmo do amor. Against the Odds, Phil Collins.

0: encerrando a sequência, Maroon 5, Want to Go Home Without You. Antes, Roupa Nova, Sapato Velho.
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6: Oi, meu Brasil! É pré-sexta! É pré-sexta! Quinta-feira é pré-sexta, graças a Deus! Aqui é Rodrigo Campos, em dentro do seu radinho. Vamos nessa, começar os trabalhos? Hoje vai ter Isa!
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6: Toca Maroon 5 com a Lisa. Vai ter Luan Santana, gente.
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6: Você gosta, né? Vamos embora. Boa quinta-feira! E pra começar, tem Edson e Hudson.

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Maroon 5 Lisa, Pressureless. Gente, Lauana Prado surpreendeu todo mundo ao mostrar o seu closet e revelar, né, que tem centenas de pares de botas e mais de 350 chapéus, e deixou a galera pra lá de surpresa, né? Porque ela até brincou com os fãs sobre fazer um bazar com esses itens. E aí? Você compraria? Se ela fizesse bazar, com certeza vai vender tudo, né? Com certeza vai vender tudo. 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

0: Arrependidaço. Onde você anda? 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Som Ferrugem, Arrependidaço aqui no Top Tunes. Já volto, hein? Daqui a pouco vai ter Luan Santana.
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0: 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Estamos de volta. Boa quinta-feira, pré-sexta, né, gente? Aqui é Rodrigo Campos no seu radinho. Bora lá?

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A Shakira surpreendeu, hein? E escolheu uma cobertura de 20 mil euros por noite no hotel The Madrid Edition, em Madrid, na Espanha, para ficar durante os seus shows na cidade. Gente do céu, o lugar é um duplex de luxo com piscina privativa e uma vista incrível para os principais pontos da capital espanhola. E em real, daria mais de 120 mil reais por noite. Dá para acreditar? O povo tem dinheiro, hein, meu?

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0: Sabrina Carpenter. Espresso, fechou o Top Tunis, sou Rodrigo Campos, tô indo nessa. Valeu, gente, obrigado pelo carinho, pela audiência, viu? Eu volto amanhã, sexta-feira, e te espero. Tchau!
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1: Uma ótima quinta-feira, chegando por aqui o Mais Brasil. Eu sou a Flávia Becker, muito prazer e que bom ter a sua companhia com a gente pra curtir muita música aqui no Mais Brasil, tudo que tá bombando no nosso Brasilzão, é sertanejo, é pagode, é um pouquinho de pop e também tem notícias do mundo da música. Pra começar hoje tem o som do Kleber e Cauã, Até Ficar Velhinho.

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0: Menos é mais, com Pablo.

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0: Saudade Inconveniente. É o Menos é Mais e Pablo. Nossa, a misturinha deu certo, né? E a gente vai pro intervalo aqui. Daqui a pouco tem Traia Véia, tem o Panda, tem Diego e Vitor Hugo e muito mais. 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
0: Esse é o Mais Mais Brasil, de volta pra você, uma excelente quinta-feira. E a gente segue com mais música, agora Trai a Véia, Lembrança Boa.

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Festa pra Casar, Diego Vitor Hugo aqui no Mais Mais Brasil. E deixa eu falar do Menos é Mais, que os meninos aproveitaram esse momento de preparação para um novo DVD e indicaram alguns novos nomes do pagode pro público acompanhar, como a Marvila, inclusive ela tocou até no Palco Favela do Rock in Rio agora. Tem também o Encontro de Batuqueiros e o grupo mostrando a importância de valorizar a galera que tá chegando com um som novo, com um som cheio de identidade no pagode. Legal, né? Essa indicação e mostrando também que eles acompanham esses novos artistas. E a gente segue aqui, ó, com o Thiago Samuel e a Simone Mendes, Amor Diferente.

0: Da Zona Braquiara, Hugo e Guilherme, pra fechar o Mais Brasil de hoje. Muito obrigada a você que curtiu aqui com a gente. Amanhã eu tô de volta e te espero por aqui. Valeu, tchau, tchau.
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carro, né? Eu sou o Luciano Leão e a partir de agora eu vou com você. Vamos relembrar clássicos sertanejos. Hoje, 24 de setembro, Dia Nacional do Mototaxista. Sabia? Pois é, uma profissão que vem se difundindo nos últimos tempos. Um abração a você, mototaxista. Obrigado pelos serviços prestados e vai com cuidado, hein? Olha, cuidado aí. Vai ter pra você hoje Daniel, tem também João Mineiro e Marciano. Pra começar, tem Mato Grosso e Matias.

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0: gosta de viajar no tempo. Eu adoro também. Eu vou com você aqui, viu? Pode continuar com a gente. Pé no Barro volta já já, matando mais saudade sertaneja.
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4: Olha a hora em Silvânia, agora 5:08. Bom dia, família sertaneja, bom dia Goiás, bom dia Brasil, estamos começando mais uma edição do Encontro com os Amigos, nessa manhã de quinta-feira, 24 de setembro do ano 2026, está no ar mais uma edição do Encontro com os Amigos, até às 7 nessa manhã de quinta-feira. Bom dia para você que já acordou, bom dia para você que está acordando agora, bom dia para os amigos madrugadores, sempre nos ouvindo todas as manhãs, bom dia. Bom dia para os amigos aí no curral, tirando leite nessa manhã de quinta-feira. Bom dia para os amigos aí na ordenha, aos amigos garis aí pelas ruas da cidade, sempre na sintonia aqui do nosso Encontro com os Amigos. Bom dia também para os amigos do caminhão coletor de lixo, moçada que trabalha aí para deixar a nossa cidade limpinha. Bom dia, bom trabalho para vocês, uma ótima quinta-feira. Bom dia para os amigos aí da garagem da prefeitura, pessoal que acorda de madrugada, tá aí nos ouvindo, bom dia. Bom dia para os motoristas das vans escolares, aos motoristas dos ônibus escolares, aos amigos do Corpo de Bombeiros. Bom dia também para os amigos da Polícia Militar, aos amigos aí no Hospital Nosso Senhor do Bonfim. Bom dia para a turma da saúde, sempre indo para Goiânia e para outras cidades, na sintonia aqui do nosso Encontro com os Amigos. Bom dia. Bom dia para os amigos das panificadoras, cerâmicas, olarias. Alô, meu grande amigo Gato Seco e toda a turma aí da panificadora. Vitor, bom dia. Bom dia também pro amigo César Meladão, caminhoneiro, gente boa, tá aí sempre nos ouvindo. Amiga Alessandra Marcial, bom dia. Bom dia para os amigos vigilantes que estão aí já deixando o trabalho, né, para descansar aí. Um ótimo descanso para vocês aí, uma ótima quinta-feira. 5:10 em Silvânia, 5:10. Deixa eu mandar bom dia para os amigos caminhoneiros que já estão aí na estrada. O amigo Carlos Skin, caminhoneiro, sempre nos ouvindo todas as manhãs. Bom dia também para o amigo Bagaço, caminhoneiro, o amigo Adriano do Caminhão, o Baixote, né, o Tonton, também o amigo Zoinho, caminhoneiro, e a esposa Silvana, que já estão aí na estrada. Todos os caminhoneiros aí, o nosso abraço, bom dia, obrigado aí pelo carinho, pela audiência, bom dia! Bom dia para os amigos foliões, aos amigos foliões que já estão aí, rente no batente. Alô, meu grande amigo Souza, segura o modão aí com André Andrade e as irmãs Freitas, agora 5:11. Bom dia pra amiga Rita Amélia, já acordou, já tá aí nos ouvindo, amigo Tom Japão e toda a família aí na Fazenda Sombra, bom dia.

0: Bom dia!
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32: Olha a hora em Silvânia, agora 5:35. Bom dia pra você na sintonia do Encontro com os Amigos. Deixa eu mandar bom dia pra amiga Iraides, lá na Fazenda Água Branca, na sintonia aqui do nosso Encontro com os Amigos. A Iraides e o esposo Sanches, né? Estão lá nos ouvindo nessa manhã de quinta-feira. Mandar bom dia também para amiga Terezinha Godoy, é cozinheira de mão cheia, é gente boa, tá sempre nos ouvindo. Alô, Terezinha, a filha Lívia, que trabalha aí no Silvânia Gás, também o filho Lucas, a netinha, né? E toda a família aí sempre nos ouvindo.
0: Bom dia também pro amigo Silvio do Som aí na chácara. IP Roxo, aqui próxima cidade, sempre na sintonia aqui do nosso encontro com os amigos. A Ana Maria do Nascimento, o Tiagão Berranteiro e toda a família aí na fazenda Rio dos Bois. O amigo Júlio Cacheta, a esposa Marina, toda a família aí no condomínio Estrela, né? Sempre nos ouvindo. Um abraço, obrigado aí pelo carinho, pela audiência aí no Comercial Estrela. Vamos abraçando também o amigo Gordinho aí na fazenda. Fazenda Olaria, alô Gordinho, bom dia pra você, pro Júnior, o Silvino e toda a turma aí na Fazenda Olaria, bom dia também pro amigo Manguba, né? Alô Manguba, o Tatim Cabeça Branca, né? Sempre nos ouvindo, bom dia. Bom dia pro amigo Zé Carlos e a esposa Rosimeire, aí na Fazenda Ponte Funda, né? Na região da Ponte Funda, bom dia. Bom dia também pro amigo Thales, né? O cantor Thales, da dupla Thales e Júnior, a Gisele, a dona Sebastiana e toda a família aí na sintonia. Bom dia também pro amigo Fernando Leiteiro e o Vitor Gabriel. Alô, Fernando Leiteiro, bom dia. Bom dia também pro amigo João Copão, aí na Fazenda São João, município de Vianópolis também. A nossa amiga Fátima do Pastel, o esposo Roberto e o filho Douglas. Se ela não tiver aqui em Silvânia, tá lá na chácara Santa Rita, aí próximo a Vianópolis, na sintonia. Bom dia também pro amigo João Copão, aí na Fazenda São João, também sempre nos ouvindo todas as manhãs. Bom dia! 5 horas e 38 minutos e vamos trazendo mais moda boa para você aqui no Encontro com os Amigos. Quem tá sumido é ele, hein? O nosso amigo Toninho Ferramenta e a esposa Suelen. Bom dia aí pro amigo Toninho Ferramenta e a esposa Suelen, aí no bairro das Pedrinhas. Também o amigo Cláudio Codorna e a esposa Bruna Melo e o mestre dos magos aí na Fazenda Estrela. Ê, Cláudio, segura o modão aí, ó. Agora 5 horas e 38 minutos. Os Gargantas de Ouro do Brasil, Caminheiro. Abração para a dupla sertaneja, João Regis e Renan, e também o amigo Alisson Violeiro.

Olha, hora em Silvânia, agora 5 horas e 42 minutos. Ouvimos aí os Gargantas de Ouro do Brasil, Milionário José Rico, Caminhoneiro, conferindo a hora certa em Silvânia, 5 horas e 42 minutos. Agora tem Duduca e Dalvan, Igrejinha da Serra, 5 e 42, bom dia.

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8: Olha a hora em Silvânia, agora 6:02, está chegando a oração da Ave Maria desta manhã de quinta-feira. Bom dia.
9: O Verbo de Deus se fez carne e habitou entre nós. Ave Maria, cheia de graça, o Senhor é convosco. Bendita sois vós entre as mulheres, e bendito é o fruto do vosso ventre, Jesus. Santa Maria, Mãe de Deus, rogai por nós, pecadores, agora e na hora de nossa morte.

Olha, agora em Silvânia, agora 6:03. Que Deus abençoe as nossas famílias. E a minha família também. Erguei as mãos e

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2: Olha a hora em Silvânia, agora às 6:07. Bom dia para você na sintonia do Encontro com os Amigos dessa manhã de quinta-feira. Deixa eu mandar bom dia pro amigo Deusmar, do popular Nenê, e a esposa Valdete aí no bairro São Sebastião. E hoje vai preparar pra gente aquela janta caprichada aí mais tarde, né, Deusmar? Fala pra Valdete aí preparar aquela janta caprichada pra nós aí mais tarde. Hoje vai ser suan de porco com arroz. Ei, aí não é brincadeira não, né, ô Deusmar? Abração pra você, pra esposa e pra toda a família aí do bairro São Sebastião, também pro amigo Júnior, né, o popular Júnior Torim, toda a turma aí na sintonia. E por falar em Júnior, né, esse final de semana, na sexta-feira, tem folia, né, tem pouso de folia aí no bairro São Sebastião 2, aí na casa do amigo Júnior, né? Ê, moçada, vamos comparecer por lá, viu? É, já fui convidado, vamos comparecer na folia aí no São Sebastião 2, aí próximo à chácara do amigo Cláudio, popular Cláudio, do Supermercado Ideal. Abração também pra Eva, né? E pra toda a turma aí no bairro São Sebastião 2, na sintonia. 6:08 em Silvânia, 6:08, bom dia.

Olha a hora em Silvânia, agora 6:11. Deixa eu mandar bom dia pro amigo Manezinho e a esposa Catarina, né? A dona Catarina e toda a turma aí na região do Calvo. Muita gente boa aí na sintonia. Bom dia, obrigado aí pelo carinho, pela audiência. Agora tem Milionário José Rico, Cabecinha no Ombro. Alô, meu grande amigo Tony Moreno, bom dia. Cabeça fresca, né, Tony Moreno? Bom dia.

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6: Viajar de avião ficou mais caro no Brasil. A tarifa aérea média dos voos domésticos chegou a R$ 776,87 em agosto, segundo a ANAC. O valor é 14,5% maior que o registrado no mesmo ano passado e mais alto desde dezembro de 2024. Em relação a julho, o aumento foi de 10,8%. A ANAC também registrou a redução na oferta de passagens de até R$ 500. Outro fator de pressão foi o querosene de aviação, que ficou 18,8% mais caro em um ano.
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8: Olha a hora em Silvânia, agora 6:27. Deixa eu mandar bom dia pro amigo Alisson Vitor e a esposa Mônica, né? Estão aí tomando aquele cafezinho, passando aquele cafezinho e daqui a pouco tá aí na obra, na região, aí do bairro, aqui em Silvânia, aí no setor sul. Bom dia. 6:28 em Silvânia, tem Mato Grosso e Matias, Enquanto o Sol Brilhar. Depois, Chitãozinho e Chororó aqui no encontro com os amigos. 6:28, bom dia.

0: Olha a hora em Silvânia, agora 6:31 em Silvânia, 6:31, bom dia! Agora tem Henrique e Renner aqui no nosso encontro com os amigos pra matar saudades, bom dia! Lembra dessa aí, ó, cara de pau!
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6: Olha a hora em Silvânia, agora faltando 15 minutos para 7 horas da manhã. Tá vindo aí daqui a pouquinho o programa eleitoral gratuito. Na sequência tem a resenha matinal para você ficar bem informado nessa manhã de quinta-feira. Às 8 tem o show da manhã. Eu volto às 4 no Paradão Sertanejo, trazendo o melhor da música sertaneja e os modões apaixonados aqui na 96.7 FM. Vamos nós, ótima quinta-feira a todos, fiquem todos com Deus e até às 4 no Paradão Sertanejo. Ei, saudades, João Paulo e Daniel, Zezé de Camargo e Luciano, Vitor e Léo e Milionário José Rico.

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2: Muito bom dia, 7h25. 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São 7h25. Estamos começando a nossa resenha matinal desta manhã de quinta-feira, 24 de setembro. Faltam 4 meses. Para os 40 anos da Rio Vermelho, 122 dias para a gente comemorar os 40 anos dessa rádio Rio Vermelho, que é uma referência na comunicação radiofônica, uma referência no jornalismo em todo o estado de Goiás, no Brasil, principalmente aqui na região da Estrada de Ferro. Daqui exatamente 4 meses, 122 dias, no dia 24 de janeiro de 2027, a Rio Vermelho completa os seus 40 anos.
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2: Paulo Renner do Nascimento, famoso PRN. Bom dia.
3: Bom dia, Célio. Bom dia, Edmar. Bom dia, Nilce. Bom dia a todos os ouvintes da Resenha Matinal.
2: Paulo, aqui no município de Silvânia, ontem, um acidente. Um homem, ao cortar uma árvore com motosserra, foi atingido e acabou morrendo. Conta os detalhes, Paulo.
3: O bombeiro foi acionado no período da tarde para atender uma ocorrência aqui na Serrinha, onde um cidadão estava fazendo um trabalho, né, de corte de árvores. Ele acabou se acidentando, né? Segundo informações, a árvore teria caído em cima dele e algumas pessoas retiraram a árvore. Quando o bombeiro chegou no local, o bombeiro então encaminhou, transportou o Edson Francisco da Silva, de 64 anos, até o Hospital Nosso Senhor do Bonfim, onde ele teve uma parada cardiorrespiratória e não resistiu. Isso aconteceu, como eu disse agora há pouco, aqui na região da Serrinha, aqui na Cascalheira, chamada Cascalheira.
2: Próximo de Silvânia.
3: Próximo
2: aqui, né?
3: De Silvânia.
2: Tá, como é o nome do cidadão que faleceu?
3: Edson Francisco da Silva.
2: Edson Francisco da Silva morreu ontem. Ele estava cortando uma árvore com motosserra, trabalhando com motosserra, e houve um acidente. Ele foi atingido por um tronco, foi socorrido pelo Corpo de Bombeiros, levado ao Hospital de Silvânia, mas não resistiu e morreu. Agora são 7 horas e 27 minutos. Grupo Gênese vai realizar agora, no dia 12 de outubro, um grande evento esportivo, corrida de rua. Aliás, é um evento muito bem organizado pela equipe do Grupo Gênese Medicina Avançada. Também é o Dia das Crianças, então haverá festa para a criançada, pipoca, cachorro-quente, picolé, todas as guloseimas aí para a criançada, além dos brinquedos. Será ali de frente o Grupo Gênesis da Avenida Dom Bosco.
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2: E hoje a Pastoral da Moradia começa a construir a casa número 280 em Silvânia. A Pastoral da Moradia de Silvânia. Na verdade, a construção será em Gameleira de Goiás. Conta aí, Nivaldo.
5: A Pastoral da Moradia da Paróquia de Silvânia vai construir a casa número 280 a partir de quinta-feira, dia 24 de setembro. A obra será na Fazenda Cabeceira do Piracanjuba, no condomínio de Chácaras e Gameleira de Goiás, e vai beneficiar a família de Zélia Monteiro Carneiro. A casa será construída em 3 dias. Desde sua criação, a Pastoral da Moradia segue seu objetivo de entregar mensalmente uma casa para uma família previamente selecionada. A escolha dos beneficiados é feita após inscrição e triagem. A obra é levantada com trabalho voluntário e os recursos são de doações. Da redação, Evaldo Fernandes.
2: Agora são 7 horas e 29 minutos. 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
2: Edmar Oliveira, bom dia.
6: Bom dia, Célio. Bom dia, Paulo, a Nilson e aos nossos ouvintes da Resenha Matinal.
2: Faltam 10 dias para as eleições de outubro. Eu pergunto a você, Edmar, que sabe tudo. Silvânia, Gameleira, Vianópolis e São Miguel do Passa Quatro, essas cidades terão a chamada Lei Seca?
6: Assim como aconteceu nas eleições municipais em 2024, as cidades de Silvânia, Gameleira de Goiás, Vianópolis e São Miguel do Passa Quatro não terão a chamada Lei Seca para o pleito deste ano. O juiz eleitoral da 31ª Zona Eleitoral, Dr. Silvio Jacinto Pereira, optou por não expedir a portaria proibindo o consumo e a comercialização de bebidas alcoólicas por ocasião das eleições de 2026.
2: Pois é, lembrando que também é uma prerrogativa do Tribunal Regional Eleitoral.
6: Sim.
2: A prerrogativa de decretar a lei seca é do juiz eleitoral no ambiente da zona, do TRE no ambiente estadual e do TSE no ambiente nacional. A decisão do juiz local é optar por não decretar. Mas se o TRE resolver decretar a lei seca no estado inteiro, aí prevalece a decisão do TSE. Mas, por enquanto, não teremos lei seca nas eleições nas 4 cidades que formam a nossa 31ª zona eleitoral. Aliás, há 2 anos atrás também não teve e não tivemos nenhum incidente. Já passou essa fase. Né? Sim. 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
2: Olha, a Receita já liberou consulta a um lote residual do Imposto de Renda. Milena Abreu.
7: Receita Federal já abriu a consulta ao lote residual de restituições do Imposto de Renda deste mês de setembro. Esse lote inclui restituições de declarações que tiveram pendências e foram regularizadas. Ao todo, 412.186 contribuintes estão na lista. Juntos, eles receberão pouco mais de R$1,2 bilhão. Os depósitos dos valores referentes a esse lote residual serão feitos na quarta-feira da semana que vem, dia 30 de setembro. Se por algum motivo a restituição não for depositada na conta informada na declaração, como no caso de conta desativada, por exemplo, os valores ficarão disponíveis para resgate por até 1 ano no Banco do Brasil. Se você tem restituição para receber e quer saber se está nessa lista, pode acessar o site do Fisco no endereço gov.br/Receita Federal. Da Rádio 2, Milena Abreu.
2: Agora são 7h33, hora da reza. Hoje é quinta-feira, 24 de setembro, né? Às 19 horas tem missa lá no Bonfim, 19h30 no Parque Anchieta. Turma do Rio dos Patos tem a Santa Missa também às 19h30 e está acontecendo o Tríduo da Barrinha. E você que vai à celebração, não esqueça de contribuir com nossa paróquia. É importante, né, para nossa paróquia. Inclusive, domingo eu entrei lá na Igreja do Bonfim, domingo de manhã, a igreja muito bem cuidada, muito bem zelada, limpinha, arejada, o tudo estava lá limpando as imagens. Então, tudo isso tem despesa. Então, colabore com nossa paróquia, na hora da oferta aí, da coleta aí na sua paróquia, na sua comunidade, deixe a sua contribuição. Ou mande um Pix para a 01569-466-001651.
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2: Estamos vivendo o Setembro Verde, a semana de conscientização sobre a questão que envolve os direitos das pessoas portadoras de necessidades especiais. Edmar, tem alguma atividade hoje?
6: Tem sim, Célio. Hoje está prevista o Dia da Vitrine Inclusiva. O Conselho Municipal dos Direitos da Pessoa com Deficiência, em parceria com o CDL, fizeram um convite para os comerciantes para usarem durante o dia de hoje as suas vitrines itens verdes, no tom verde, que lembra a campanha, então, de Setembro Verde, o mês de conscientização sobre a inclusão da pessoa com deficiência.
2: Muito comerciante coloca as roupas à mostra que estão à venda, né?
6: Sim.
2: Então vamos colocar as roupas verde. Por que verde? Por causa do Setembro Verde, né? Que é o mês que nos levanta sobre a questão da pessoa com deficiência. 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
2: E o presidente da Agrodefesa, o José Caixeta, explicou por que a Agrodefesa, o organismo, o órgão, resolveu antecipar o fim do vazio sanitário da soja. Conta pra gente aí, Libório Santos.
8: Atendendo a uma solicitação da FAEG e da ProSoja, a Agrodefesa decidiu antecipar o fim do vazio sanitário da soja. Com isso, foi antecipado o período de plantio. Isso porque em algumas regiões do extremo sudoeste do estado, as chuvas já foram suficientes para efetuar o plantio. Segundo o presidente da Agrodefesa, José Caixeta, a decisão foi tomada de acordo com pareceres técnicos.
9: Os produtores esperam que essa chuva tenha uma continuidade agora, final de setembro, começo de outubro, e tenha condição dele, né, a umidade já no campo para ele semear, e antecipando, porque também tem uma previsão que lá em novembro, dezembro, pode faltar chuvas. E se faltar chuvas, normalmente se o produtor atrasar ou tiver com uma planta mais jovem, ela vai ser mais suscetível a esse estresse hídrico, né, esse estresse de umidade. Então nós permitimos 5 dias, entramos para dentro do vazio sanitário, mas antes da tomada de decisão, nós fizemos toda uma análise técnica com o nosso corpo técnico e consideramos que nas últimas safras as ocorrências de ferrugem asiática não foram tão graves e não foram num número bem menor. Então está uma situação controlada no estado nas últimas safras e nós tivemos a condição técnica de tomar essa decisão e também em consulta à própria Embrapa e alguns especialistas. Nós tivemos 2 professores especialistas também que emitiram uma nota técnica para justificar e embasar toda essa tomada de decisão. Então, os produtores já estão autorizados a semear a nova safra de soja em Goiás.
4: De Goiânia, informou Libório Santos.
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2: E o ministro Luiz Fux do Supremo Tribunal Federal deu prazo de 10 dias para o Senado contar quem visitou quem nos últimos tempos no Senado Federal. Gésio Passos.
10: O ministro do Supremo Tribunal Federal, Luiz Fux, determinou nesta quarta-feira
11: que o presidente do Senado, Davi Alcolumbre, se manifeste sobre os registros de eventuais entradas e saídas do parlamento da advogada Viviane Barsi, esposa do também ministro Alexandre de Moraes, do ex-banqueiro Daniel Vorcaro e de Antônio Carlos Camilo Antunes, conhecido como Careca do INSS. Além deles, o Senado deve se manifestar no prazo de 10 dias sobre os registros de outras 5 pessoas, entre elas o sindicalista Frei Chico e do empresário Fábio Luiz Lula da Silva, respectivamente irmão e filho do presidente Lula. Fux, que foi sorteado como novo relator do mandado de segurança impetrado por um vereador de Curitiba, analisa o pedido de acesso a essas informações negado pelo Senado em fevereiro. O parlamentar recorreu então à Justiça Federal do Paraná. Como a autoridade questionada é o presidente do Senado, Davi Alcolumbre, a primeira vara federal de Curitiba encaminhou o processo ao STF. O Senado negou acesso aos dados por considerar que se tratava de informações pessoais resguardadas pela Lei Geral de Proteção de Dados Pessoais. Em sua decisão, o ministro Luiz Fux considerou que, por hora, não se vislumbra a violação da intimidade ou de informações pessoais a divulgação dos dados solicitados pelo mandado de segurança. Após a manifestação do Senado, Luiz Fux pediu que o Ministério Público dê um parecer sobre o caso no prazo de 10 dias. Gésio Passos.
2: Pois é, sem descer ao juízo de valor das questões políticas, tudo no Senado devia ser aberto, né?
1: Sim.
2: No Senado e em toda a repartição pública. Ali é uma casa legislativa, não consigo entender por que, que tem que haver sigilo em quem visitou quem.
1: Exatamente.
2: Se quer fazer alguma visita secreta, faça em outro local. Não precisava não. O Supremo Tribunal Federal determinar ao senhor Davi Alcolumbre e dar prazo para que ele abra as portas da esperança e mostre os últimos registros de visita. Essa é minha opinião. 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
2: Mais um desses absurdos da modernidade, né? Jovens fazem uma aposta para ver quem teria coragem de jogar uma bomba dentro de um estabelecimento comercial. Foram presos. Agora, pagaram fiança e foram soltos. Conta pra gente aí, Libório Santos.
8: Os dois jovens de 20 anos que jogaram uma bomba caseira incendiária num bar em Goiânia foram liberados da prisão preventiva após a justiça determinar fiança de R$10 mil para cada um. O ataque aconteceu na madrugada de domingo, quando eles decidiram fazer um desafio sobre quem teria coragem de lançar a bomba contra o comércio. Com eles também estava uma mulher, que foi presa, mas liberada em seguida. No ataque, 3 pessoas saíram gravemente feridas. E aí, gente, fica aquela dúvida, né? Se o peso da lei é igual para todos, né? Se não tivessem dinheiro para pagar a fiança, estariam presos. E Goiânia informou Libório Santos.
2: Pois é, isso aí foi divulgado na TV, não sei se você viu essa reportagem, Edmar, né? Isso aconteceu domingo no estabelecimento noturno lá em Goiânia, um bar, esse tem mesa na rua.
1: Sim.
2: Jovens passaram, pararam o carro e jogaram essa bomba e as pessoas ficaram feridas. Inclusive, uma menina perfurou o tímpano, uma que estava lá no bar. Aí, motivo, não, fizemos uma aposta, quem teria coragem de fazer essa bondade? É como o Libório falou, tem dinheiro, paga a fiança. Se não tem. 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
2: Olha, golpistas se passam por servidor da Prefeitura de Vianópolis e colhem dados de moradores com a promessa de entregar medicamentos. Conta tudo, Olívio, não nos esconda nada. Bom dia.
12: Bom dia, Célio de Abreu Silva. Bom dia, ouvintes da Rio Vermelho. Sendo transparente, sendo verdadeiro, mais uma tentativa de golpe em Vianópolis. Mais uma vez, golpistas estão tentando enganar moradores de Vianópolis. Dessa vez, o golpe envolve uma suposta entrega de medicamentos. De acordo com o alerta da Prefeitura de Vianópolis, pessoas estão realizando ligações telefônicas e se passando por servidores da Prefeitura para colher dados pessoais dos moradores, sob a alegação de que seria necessária a confirmação de informações para entrega de medicamentos. A orientação é para que a população não forneça dados pessoais por telefone e desconfie de ligações suspeitas ou de pessoas que se apresentem como servidores públicos solicitando informações. Em caso de dúvida, o morador deve procurar diretamente a Secretaria Municipal de Saúde para confirmar a informação. O telefone de contato é 629-9512-3436. A recomendação é redobrar a atenção para evitar cair nesse tipo de golpe. Mais detalhes nós estaremos passando hoje no Giro da Notícia. De Vianópolis, Olívio Lemos.
2: Olha, são 7h45, 15 para as 8. 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
2: E não é que as passagens aéreas subiram 14% em um ano, Fabiola Altran?
13: O preço da passagem de avião ficou 14,5% mais salgado em um ano. O valor médio dos bilhetes aéreos subiu para R$ 776,87 por trecho em agosto, de acordo com a Agência Nacional de Aviação Civil. A alta real é de 14,5% em comparação com o mesmo mês do ano passado e de 15,1% em relação a agosto de 2024. O aumento é resultado da elevação do custo do querosene de aviação, que é o combustível usado nas aeronaves. Em agosto, ele estava em R$ 4,98 o litro, a alta de 31,8% em relação ao mesmo mês do ano passado e de 10,4% na comparação com agosto de 2024. O levantamento da ANAC aponta que os valores das passagens variaram bem entre os bilhetes vendidos durante o mês. Quase 35% dos assentos comercializados ficaram abaixo de R$ 500 e 9,2% foram vendidos por mais de R$ 1.500. Da Rádio 2, Fabiola Altran.
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2: Você sabia que é proibido colar propaganda eleitoral, pendurar ou afixar em postes? Conta pra gente aí, Libório Santos.
8: As eleições estão chegando, estamos há pouco mais de uma semana, né, para a votação, e os candidatos intensificam suas campanhas na disputa pelo voto. A propaganda eleitoral está nos meios de comunicação também nas ruas. Entretanto, nem sempre as leis que regulamentam essa propaganda são cumpridas. Aliás, no TRE de Goiás já existem centenas de denúncias através do aplicativo denominado de Pardal. Suzane Caires, executiva de segurança do trabalho da Equatorial Goiás, faz um alerta quanto à propaganda fixada em postes e medidores.
14: Você sabia que colar adesivos em postes de energia e medidores é um crime eleitoral? Isso pode gerar uma multa de R$ 2.000 a R$ 8.000. Além dessa prática indevida, tem os riscos de choque elétrico. Então, só quem pode subir nos postes de energia da concessionária são os nossos colaboradores autorizados que possuem treinamentos, técnicas e equipamentos para tal atividade. E outro detalhe, quando você cola adesivo no medidor de energia, você impossibilita que a leitura seja feita e, com isso, pela ANEEL, nós realizamos o seu consumo com base na média dos últimos 12 meses. Se você encontrar alguma dessas irregularidades, você pode denunciar através do aplicativo Pardal, que você encontra na loja de aplicativos do seu aparelho telefone, ou diretamente com a Equatorial Goiás, através do nosso 0800-062-0196.
8: De Goiânia, informou Libório Santos.
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2: Você tem algum problema de alcoolismo na sua família? Alcoolismo é uma doença. O primeiro passo é a negação. Não, eu não sou alcoólatra. Não, não tenho. Se você tem algum problema de alcoolismo, se isso se transformou num problema sério na sua família, eu vou te fazer um convite. Amanhã, o grupo Nosso Senhor do Bonfim de Alcoólicos Anônimos vai realizar uma reunião pública de informação sobre a doença do alcoolismo. Estou falando doença porque a Organização Mundial de Saúde reconhece o alcoolismo como uma doença. Amanhã, 8 horas da noite, lá no Espaço Cultural Juvenal Tavares, você está convidado para receber informações sobre o alcoolismo. 7h50, promoções não param na Nova Souza Ramos. 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
2: No dia 18 de agosto, a Goinfra fez a licitação para a pavimentação asfáltica da rodovia da Chapada das Covas. Passa por Gameleira, Silvânia e município de Vianópolis. No dia 1º de setembro, a Goinfra fez a licitação para a pavimentação asfáltica da GO 139, Silvânia, Lago do Corumbá 4. As licitações foram feitas. Aí você está pensando aí, o que aconteceu que esse povo da rádio não fala mais nisso? Nós estamos acompanhando, né, Dimar?
6: Sim, todos os dias.
2: Mas não há nenhuma novidade sobre esses dois casos.
6: Nenhuma atualização. Tem 4 propostas que foram habilitadas das empresas CCB, o consórcio Nova GO139, que é formado pelas empresas Matrix, Ética e Aztec, o consórcio GO139, é composto pela Cozampa e a Ceplane, e o consórcio JQAE, formado pelas empresas Jurema, Queiroz Almeida e Engenho. Mas, até agora, não tem nenhuma novidade com relação à análise dessas propostas.
2: É por isso que nós não estamos falando. Estou lembrando a você que nós estamos acompanhando. Sim, Tendo novidade, nós vamos informar. 7h51, Ferragista Maracanã. 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
7: A Receita Federal já abriu a consulta ao lote residual de restituições do Imposto de Renda deste mês de setembro.
5: Começa nesta quinta-feira, em Gameleira de Goiás, a construção da casa número 280 da Pastoral da Moradia.
13: O preço da passagem de avião ficou 14,5% mais salgado em um ano.
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2: 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A gente volta às 11 com o Giro da Notícia.
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15: 24 de setembro de 2026, quinta-feira. Manchetes desta edição: descendentes do saudoso fazendeiro Joaquim da Perpétua estão construindo capela na comunidade católica de São Rafael, no Rio do Peixe. Ontem aconteceu a primeira missa no local onde está sendo edificada a capela de São Rafael. Live das Betes, quando a aposta vira vício, será apresentada na noite da próxima segunda-feira pelo YouTube, canal Olívio Lemos. Delegado de polícia Kennedy Carvalho e psicóloga Elielma Lopes vão participar da live. Mais detalhes daqui a pouco. Estamos parabenizando os aniversariantes da data de hoje: Aline Dionísio Costa, Aline Jaciara Caixeta Souza, Aparecido Damásio Santos, Cristiano Caixeta, Diogo de Paula Caixeta, Irasmin José Cotrim, José Antônio de Oliveira, Leonardo Ponce, Lorena de Carvalho Moraes, Lúcia Aparecida Guimarães, Maria Helena Vieira Santos, Pedro Dias de Carvalho, William Inácio Pereira. A estes e aos demais aniversariantes de hoje, parabéns, felicidade!

0: Prefeitura de Vianópolis colhem dados de moradores com a promessa de entrega de medicamentos. Prefeitura alerta as pessoas para não fornecerem dados por telefone. Mais detalhes hoje no Giro da Notícia e na edição das 13 horas do correspondente Vianopolino. Hoje à noite será realizado leilão de gado misto no Parque Agropecuário de Luziânia. Já amanhã, sexta-feira, vou realizar leilão de gado misto na Pacheco Leilões, próximo à cidade de Abadiânia. Esses leilões serão transmitidos pelo YouTube, canal Olívio Lemos.
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0: A live das Betes, quando a aposta vira vício, será apresentada na noite da próxima segunda-feira pelo YouTube, canal Olívio Lemos. A finalidade da live será conscientizar e esclarecer a população sobre os perigos do vício em jogos online. Diversas famílias estão sofrendo com perdas de patrimônio, de relacionamentos, além de outros sérios problemas. Vão participar da live o delegado de polícia de Vianópolis, Kennedy Carvalho, e a psicóloga clínica Elielma Lopes. Portanto, a live das Betes será apresentada na noite da próxima segunda-feira pelo YouTube, canal Olívio Lemos.
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0: Notícia final. Descendentes de Joaquim Antônio de Oliveira, saudoso fazendeiro Joaquim da Perpétua, que faleceu em 20 de novembro de 2020, estão construindo uma capela da comunidade católica São Rafael, na região do Rio do Peixe. A construção está sendo edificada nas proximidades da sede da propriedade rural da família de Joaquim da Perpétua, idealizador do leilão em prol do Hospital Araújo Jorge e que sempre participou de ações que ajudassem o próximo. O fundador da obra é o jovem Alexandre Oliveira, neto de Joaquim da Perpétua, juntamente com sua esposa Lara Rezende e sua mãe Maria Aparecida de Oliveira, uma das filhas de Joaquim da Perpétua. Na tarde de ontem, foi celebrada a primeira missa nas futuras instalações da comunidade São Rafael, na região do Rio do Peixe.
1: Na obra serão edificadas, além da capela, um local para retiro e orações e uma casa de acolhimento. A construção acontece em anuência com a Igreja Católica de Vianópolis, tendo o apoio do padre Jairo Gomes e do arcebispo metropolitano de Goiânia. De Vianópolis, Olívio Lemos.

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Luciano Silva. E aí, pessoal, bom dia, estamos chegando. A partir de agora estaremos aqui juntos, o matinal aconchegante do seu rádio.

0: Errar é humano, diz o adágio. De fato, todos nós erramos. A toda hora a vida pede algo a você. São muitos os afazeres que o esperam. É quase impossível não errar. Então, por que censurar os deslizes alheios? Não anote os erros dos outros, assim como você não gosta que censurem os seus. Compreenda, perdoe. Lembre-se que Deus o perdoa sempre. Seguir o impulso de Deus no coração é o melhor meio para acertar sempre. Bom dia, bom dia! Estamos aqui começando o nosso Show da Manhã. Bom dia para você, meu amigo, para você, minha amiga. Estamos chegando, Show da Manhã desta quinta-feira. Deus no coração, as bênçãos do Divino Espírito Santo para iluminar os nossos caminhos e as nossas palavras e com muita força para trabalhar. Vamos juntos? Eu daqui, você daí, nesse laço de amizade que não acaba nunca. Aqui na 96,7, Rio Vermelho FM, com você em todo lugar. Na direção, o jornalista Célio Silva e o diretor Valdir Rosa de Oliveira. Alô, dona de casa, bom dia, aquele abraço. Que prazer tê-la com ouvinte por aqui, hein? Os amigos das fazendas, chacras e sítios, bom dia. Alô, vovô. Alô, vovó, alô, criança. Alô, juventude do meu Brasil.
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0: Sempre com a força do pensamento positivo é que vamos juntos.
3: Vai dar tudo certo.
0: Deus ao nosso lado. Ele é bom, né? Ele é justo e solidário. É o grande poder de Deus, justiça e solidariedade. Cola nele que é sucesso, viu? Oportunidade hoje para você ser feliz. Porque tristeza não resolve nada. Se resolvesse, vou ficar triste aqui e vai resolver tudo. Não resolve. Com alegria fica mais fácil. A começar dentro da sua casa. Com esposa, esposo, filhos e filhas. E depois esparramar a felicidade por onde você passar. E atitude, hein?
3: Tudo certo.
0: O nosso telefone tá por aqui, liberado pra você falar conosco aí. A Edivânia, na linha de atendimento do nosso telefone. A Rosita está de férias. Ela tá pegando um bronze. Vai chegar bronzeadinha. O telefone aqui é 99956-1155.
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0: Boca no trombone.
4: Boca no trombone.
0: É isso aí. O WhatsApp do Show da Manhã é esse. Fica aqui na minha frente para você mandar mensagem de voz e de texto. 99674-1155, tá? Pegou aí? 99674-1155. Na minha frente, mensagem de voz e de texto. E no www.radioriovermelho.com.br e nas redes sociais. A nossa audiência é simplesmente mundial.

para abençoar a nossa quinta-feira. Alô, Dona Lourdes, aí das Pedrinhas, ela que sempre é voluntária no Lar dos Idosos. Vamos, Dona Lourdes, vamos rezar e cantar comigo?

0: você consegue pegar a Sofia hoje? Tem uma reunião às 4, depois preciso passar no mercado. Tô presa no trânsito, tem uma marcha lenta na minha frente, não anda. Agora fechou tudo, vou chegar atrasada. Você consegue ir no mercado também? 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Meu Deus, o que eu fiz de errado? 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

0: Nem sempre, Luciano. Às vezes, o pasto, ele está verde, mas ele já perdeu aquele valor nutritivo. Então, por isso, não basta só olhar a cor do pasto. É preciso observar também o desempenho dos animais que estarem naquele pasto, a lotação da área e se aquela pastagem realmente está sustentando todo o rebanho.
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6: Agora em Silvânia são exatamente 8h22. Abraço para Sueli de Jesus, passando por aqui, deixando seu bom dia alegre de hoje. Alô, Sueli, um abraço, viu? Muito obrigado aí pela sua audiência. Luciano, viver plenamente, não sofrer por algo que aconteceu ontem. Pois é, algo que você não pode mais mudar, nem se martirizar pelo amanhã, pois você não o conhece. Agradeça pelo seu hoje, ele sim é dádiva de Deus, por isso é chamado presente. Mensagem bacana, Sueli de Jesus, um abraço para você, viu? Aqui no Bom Dia Alegre de hoje.
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6: Também Adriana Viana conosco, já cantou, já rezou, né, Adriana? Que legal, né? É bacana a gente começar a nossa manhã assim. A Lurdinha também, já passando por aqui, desejando uma ótima quinta-feira para todos. Lurdinha, para você e para o Cláudio em Vianópolis, muito obrigado aí pela sua audiência por aqui, tá? Alô, Janilo Bueno Pereira, aí da região do Engenho Velho, tá na sintonia todo dia. Um abraço. Janildo Bueno Pereira. Hoje é aniversário também do João Braz. Alô, seu João Braz, parabéns, felicidades, viu? Muitos anos de vida, saúde!

Agora em Silvânia, 8 horas e 27 minutos, 8 e 27. Olha, já viu aquela frase, quem ama, cuida? Então, ontem eu fui, noite, cheguei da chácara e agora eu vou dar minha corrida, hoje é quarta-feira, tem que dar uma corridinha, né? Aí eu fui lá no lago, fazer lá um treino. E mais uma vez, que acontece? Isso não é de agora não, isso tem 20 anos, tá? Tem 20 anos, mas alguém tem que resolver essa parada. Aí eu não sei se é a Secretaria de Infraestrutura, se é a Secretaria do Meio Ambiente, se é a Secretaria de Saúde, se é a Secretaria de Esporte, se é o vice-prefeito, se é o prefeito. O que que acontece? A pista do lago tá toda cheia de lama. É, do lado direito ali, ó. Aí por que que eu tô falando? Porque movimentar o esqueleto, isso é antigo, né? Fazer prática de caminhada, corrida, até mesmo andar, melhora a saúde das pessoas. Não melhora? Isso é um ditado popular. Aí deu a primeira chuva, aí as duas pistas lá do lago, Márcio Luiz dos Santos, idealizado lá pelo ex-prefeito João Caixeta, mas ele não concluiu, né? Aí enche de lama, entende? Enche de lama lá. Aí as pessoas não têm como passar, Esse é o primeiro ponto. Aí vem agora o segundo ponto. É por isso que eu incluí Secretaria de Meio Ambiente e Secretaria de Saúde. Meio Ambiente e Saúde. Aí vem o segundo ponto, que é terrível para uma cidade como Silvânia. Sempre derrama esgoto nas imediações do lago. Aí o que que acontece? Bom, primeiro, o que que vem no esgoto? Você sabe, né? Dejetos de pia e dejetos de banheiro. Correto? Dejetos de pia e dejetos de banheiro. Aí, o esgoto derrama em alguns pontos lá na beira do lago. Vai para onde? Pista de caminhada. Eu mesmo passei, dei a volta. Aí as pessoas passam de tênis, ou de botina, ou de chinela, sujam o pé nos dejetos do esgoto. Será que isso é bom para a saúde levar esse tipo de situação para casa, nos tênis e nas chinelas? Né? Aí por isso que eu falo, ó, tem que fazer uma união aí, Secretaria de Saúde, porque eu acho que a Secretaria de Saúde pode falar, isso não pode acontecer, vai adoecer meu povo. Secretaria do Meio Ambiente, isso não pode acontecer, vamos resolver esse problema. Aí Secretaria de Infraestrutura, também que cuida do lago, também tem que olhar essa situação. Aí Secretaria de Esporte também, porque o lago me parece que vai se tornar isso também, né? Então é ruim. Aí vem o terceiro ponto, sexto envolvido na situação. Aí vem a Saniago, né? Eu sei que isso não depende dos meninos aqui da Saniago de Silvânia. Me parece que tem que ter uma intervenção maior, intervenção de um serviço maior, que eu não sei se a tubulação que foi dimensionada é menor. Eu não sei se a queda é pouca, mas o detalhe é que não é de hoje, tem 20 anos, é por isso que já passaram, então ninguém pode falar, é atual não. Então já passaram muitos à frente e não resolveram a situação, mas alguém tem que resolver essa situação. Eu não estou fazendo aqui uma, porque só criticar é fácil, né? A gente fala, está acontecendo isso, acontecendo aquilo, mas a minha intenção é resolver o problema, é juntar forças, Secretaria de Saúde,
Secretaria do Meio Ambiente, Secretaria de Infraestrutura, Secretaria de Esportes, prefeito, vice, população, Câmara Municipal. Não é criticar, é a gente resolver o problema. Porque não é possível, vai passar 20 anos, 21, 22, 23, 24, 25, 30, o problema é o mesmo. Choveu, a lama desce lá para as duas pistas de caminhada do lado. Choveu ou não choveu, não sei o que que acontece com os esgotos, aí desce lá para o lago também, além do cheiro terrível, suja a pista lá com os dejetos do esgoto. Não é certo isso, né? E o lago é uma atração turística. Então alguém podia levantar essa bandeira, e eu estou aqui para ajudar, né? Porque faz parte aí de Silvânia, da gente ter uma cidade assim bacana. Aí de repente chega alguém para visitar lá, ah, vamos passear no lago, vamos. Chega lá, tá derramando esgoto, fedendo, lama lá na pista, não pode passar porque é pura lama, como é que faz? Não tem jeito. Aí é uma situação que eu estou alertando aqui, porque seria muito bom se resolvesse esse problema que se arrasta há mais de 20 anos aqui em Silvânia.

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3: 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Nós tá em frente ao estádio Jonas Duarte, em Anápolis, hein?
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5: Agora em Silvânia são 8 horas e 42 minutos. Nivaldo Fernandes na área, números da sorte. Alô, Nivaldo, bom dia, bom dia. E aí, vamos conferir o que daqui a pouco?
6: Bom dia, Luciano, bom dia, ouvinte. Já já a Loteria Silvânia informa os resultados de ontem. Tem Quina, Loto Fácil, Loto Mania e Dupla Cena.
5: José Marcos Assis, nosso colaborador com a folhinha do Sagrado Coração de Jesus. Hoje é dia de Nossa Senhora das Mercês, Germano, Geraldo de Castanaldi e Pacífico, são os santos do dia. Hoje também é dia do soldador. Atenção, você que trabalha nessa área, e são belos profissionais, né? Profissionais especiais. Alô, você que é soldador. Alô, Denis. Alô, Denis está sempre por aí, né? Heraldo Leles. É, Serralheria União, Sanches, o Gordo, quem mais? São tanto, Delci. Você que trabalha nessa área de solda em geral aí, né? É, tem lá embaixo também. É, hoje é seu dia, viu? Dia do soldador. Nós estamos aqui para dizer que a sua profissão é muito importante. Parabéns. E também tem o pensamento do dia da folhinha do Sagrado Coração de Jesus. O segredo não é correr atrás das borboletas, é cuidar do jardim para que venham até você. É isso aí. Obrigado. Olha, hoje a dona Terezinha está completando 85 anos. Aí, dona Terezinha, e aí, tudo bem com a senhora? A dona Terezinha é irmã do José Trindade. Então, parabéns, viu, dona Terezinha? Ah, deixa eu falar uma coisa para a senhora. Pode comemorar, viu? Eu vou explicar. Não tem ninguém neste mundo, dona Terezinha, que é igual à senhora. A senhora é única, sabia? Com os pensamentos, com a criatividade, com o jeito da senhora. Deus só fez a senhora assim, viu? Então, parabéns. 85 anos, muitos anos de vida, saúde. Ô Zé, um abraço para você também. Hoje pode fazer um franguinho na panela aí para dona Terezinha, viu?

0: Agora em Silvânia, 8h49, Nivaldo Fernandes, em nome da Loteria Silvânia. Vamos lá conferir os números da sorte.
1: Muito bem, começando com a Quina. O concurso é o 7.125, o sorteio foi ontem, dia 23 de setembro. Atenção, Toninho Araújo, anote os números aí. Boa sorte para você. Alô, meu amigo Mirinho. Alô, doutor Mauro. Vamos lá, então, com os números da Quina. 7.125. 38. 39. 43. 51. E o 53. Olha, ninguém acertou os cinco números, hein? O prêmio está acumulado para hoje com estimativa de 8 milhões e 200 mil reais. Prêmio é bom, hein? 8 milhões e 200 mil na Quina para hoje. Pode fazer as suas apostas, comprar bolão também na loteria com as meninas. Bom, Loto Fácil, concurso 3.787, sorteio de ontem também, dia 23 de setembro. Números da Loto Fácil: 3, 4, 6, meia dúzia, 8, 10, 11, 12, 13, 15, 17, 19, 20, 22, 23 e o 24. Olha, ninguém acertou os 15 números, hein? O prêmio está acumulado para hoje com a estimativa de 5 milhões de reais. Pode fazer as suas apostas na Loto Fácil para hoje. 5 milhões, hein? É a estimativa do prêmio, tá bom? Bom, depois da Loto Fácil, vamos conferir também a Lotomania para você que apostou o concurso. É o 2.979, sorteio foi ontem, dia 23 de setembro. Números da Lotomania: 12, 14, 17, 21, 23, 27, 28, 30, 34, 36, 38, 45, 50, 55, 59, 73, 74, 90, 92 e 94. Olha, ninguém acertou 20 números, hein? O prêmio está acumulado para amanhã com estimativa de 5 milhões de reais. Pode fazer as suas apostas para amanhã em 5 milhões na Lotomania. Bom, depois da Lotomania, vamos conferir também, por último, a Dupla Sena, concurso 3012. Sorteio foi ontem também, dia 23 de setembro. Números do primeiro sorteio: 5, 11, 18, 22, 41 e o 48. Números do segundo sorteio: 9, 13, 21, 31, 34 e o 46. Ninguém acertou a cena do primeiro sorteio. O prêmio está acumulado para amanhã com estimativa de 5 milhões e 500 mil reais. Ninguém acertou a cena do segundo sorteio também. A Mega tem uma estimativa para hoje de 38 milhões e a Time Mania 16 milhões. Informou a Loteria Silvânia. Amanhã tem mais resultados. Uma ótima quinta para todos. Valeu, Luciano.
0: Até mais, Ivaldo Fernandes.
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11: Agora em Silvânia, 9 horas e 1 minuto. Pablo Honorato é casado, procura serviço em fazenda de caseiro, serviços gerais. Interessados, ligar, telefone 99159-2820. Abraço para o Wesley, Moraes Construções, acompanhando a gente. Bom dia!

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15: Um episódio extremo do El Niño pode reduzir em pelo menos 2% o PIB da América Latina e do Caribe ao longo de 3 anos, segundo o estudo da Cepal. O órgão ligado à ONU estima que ainda 4,8 milhões de pessoas adicionais poderiam entrar na pobreza até o fim da década. Agricultura, energia e pesca estão entre os setores mais vulneráveis. Projeções citadas no relatório indicam mais de 90% de probabilidade de o El Niño atingir intensidade muito forte entre o fim de 2026 e início de 2027. A Cepal ressalta que os números representam estimativas para um cenário extremo.
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Só nós dois, ainda no clima do Rick, da dupla Rick Renner. Daqui a pouco eu vou rodar sem direção. Tem um pedido aqui também do ouvinte, que pediu, né? Tá bom. Olha, é importante a gente ficar muito atento com relação a influenciadores. Hoje existem os influenciadores, né? Na verdade, sempre existiu, mas hoje, com o poder da internet, do Instagram, as redes sociais, existem as pessoas que se dizem influenciadoras. E funciona mais ou menos assim. De repente tem um produto ou um serviço que ela é paga para divulgar isso, aquilo, né? E ele é bem quisto aí pelos seus seguidores. Aí ele trabalha para influenciar outras pessoas a adquirir, a consumir ou seguir uma linha de pensamento. Uma linha de pensamento, né? Seja apostas, jogos de apostas principalmente. Aí são inúmeras situações que os influenciadores fazem para que você siga aquela linha de pensamento. E eu vou mostrar para vocês.

0: você o quanto isso é forte. É por isso que você tem que ficar atento quem está te influenciando no seu dia a dia. Remédio milagroso, jogos de aposta, só porque o cara é famoso, ou a mulher é famosa. Esses dias o jogador Gustavo Scarpa, do Atlético Mineiro, ele simplesmente publicou um vídeo de um livro, um livro, que é coisa do bem, né? Ler um livro, coisa do bem que ele estava lendo. Sabe o que que aconteceu depois dessa publicação desse jogador com relação à leitura? Porque jogador normalmente não posta coisa de livro, né? De leitura. Sabe o que aconteceu depois que ele publicou que ele estava lendo um determinado livro? O livro entrou na lista dos mais vendidos no Brasil. Top dos mais vendidos. Simplesmente porque ele publicou isso. O que eu quero dizer com isso? Não tem nenhum mal a pessoa indicar um livro para a pessoa ler. E é um livro também que não causa mal a ninguém, muito pelo contrário, vai enriquecê-lo de conhecimento. Um livro, não é? Ou pode ser uma Bíblia, ou pode ser um livro. Mas o que eu quero mostrar com isso? Como o influenciador, como esse influenciador, ele fez uma publicação para o bem, que é fazer uma leitura de um livro, outros influenciadores podem contaminar eu ou você para algo do mal. E as pessoas seguem na mesma linha de pensamento. Tanto é que são vários artistas e famosos que publicam casas de apostas. Nem tem gente que vai na linha achando que é bom. Então a gente tem que ficar muito atento com esses influenciadores, porque por trás de uma influência ou de uma indicação, tem gente ganhando dinheiro. E os influenciados, somos nós. Só, ó. Entendeu? Então vou ficar atento, viu? Hoje você tem que saber qual que é a intenção daquele cidadão em estar te indicando alguma coisa, tá te colocando uma linha de pensamento ou colocando uma linha para consumir algo. Então citei dois exemplos. Um influenciador do bem fez com que um livro que ele estava lendo fosse o mais vendido no Brasil nos últimos dias. Olha a força disso daí. Olha a força do bem. Mais influenciadores, entre aspas, do mal, tem muitos por aí. E pode estar influenciando inúmeras pessoas para coisa que não te leva a lugar nenhum. Então fica atento, viu? Com relação a isso, eu fico atento, que você fique atenta, porque existe esse grande poder, né? É aquela onda. Vai na onda e aí acaba tendo problemas. Mas parabéns aí ao Gustavo Scarpa, ele pelo menos me influenciou positivamente. Ler um livro sempre é muito bom. Agora são 9h25.
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0: Agora são 9 horas e 35 minutos. É, deixa eu abraçar aqui o tio João Delfino, a dona Fraides, tia Iracia, a tia Antônia, a madrinha Josefa, a madrinha Neide Delfino, o esposo João, para Jovaneide, a Jovanusa da Água Branca, que passa por aqui, quero ouvir essa direção, e manda um abraço aí para essa turma toda, né? Tá bom, tá registrado aí, tá? É, Ana Maria Nascimento, parabéns para dona Terezinha, irmã do compadre Fico. É, o seu Fico foi uma das melhores entrevistas que eu fiz aqui na rádio sobre apicultura, meu vizinho, né? Então, é, fica aí a dona Terezinha, Ana Maria também, mandando abraço para a senhora, viu? É, A Lurdinha passa por aqui, né, Lurdinha? Com relação a influenciadores, para a gente ficar atento, ela registrou bem aí a ideia. Tá bom, um abraço para você, Lurdinha. Rick Renner, sem direção agora.

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18: O futuro de Hendrick no Real Madrid pode ganhar um novo capítulo em janeiro. Segundo o site italiano Calcio Mercato, Milan e Roma estariam interessados na contratação por empréstimo do atacante brasileiro de 20 anos. O Milan, inclusive, já tentou levar Hendrick em agosto, mas o técnico José Mourinho pediu permanência do jogador. Agora, o clube italiano volta a colocar o brasileiro entre as prioridades para reforçar o ataque. A Roma também acompanha a situação e pode entrar na disputa caso o Real Madrid aceite negociá-lo temporariamente. Hendrick voltou ao clube espanhol nesta temporada após passar o primeiro semestre de 2026 emprestado ao Lyon e ainda busca mais espaço no time merengue.
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20: Agora são 9 horas e 51 minutos em Silvânia. Hoje, deixa eu mandar um abraço aqui pro Márcio Almeida Barbosa. Márcio Almeida Barbosa, Vianópolis, bairro São Vicente. Hoje ele está completando 52 anos e a esposa dele passa por aqui e pede para dedicar a próxima música para ele com o de Paulo e Paulinho. O nome da esposa é Vilma Souza. Então, atenção a Vilma Souza, carinhosamente, para o Márcio Almeida Barbosa. 52 anos hoje, parabéns e felicidades. Então tá bom, Márcio, parabéns. Vilma, capricha, aniversário do Márcio hoje, hein? Ele merece.

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7: Bom dia, Luciano Silva. A Escola Municipal Vespasiano da Costa Ferreira está passando por uma grande reforma. É praticamente uma reconstrução e também ampliação. Estão sendo construídas mais 3 salas de aula. A escola receberá um parque.

0: parquinho infantil. Além da reforma, a escola voltará a funcionar totalmente renovada, porque terá todos os seus móveis e equipamentos novos, que já foram adquiridos pela prefeitura. Mas não é apenas esta escola que recebe este tipo de investimento. A Secretaria Municipal de Educação está adquirindo geladeiras, fogões, computadores, projetores novos, materiais esportivos, parquinhos, pula-pula, garantindo mais estrutura, conforto e melhores condições para os alunos e os profissionais da educação. Estes móveis e equipamentos estão sendo adquiridos gradativamente e distribuídos para todas as escolas da rede municipal. São investimentos realizados com recursos da própria prefeitura e também de emendas parlamentares. De Leopoldo de Bulhões, Auris Ney Funchal.
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4: Você está dirigindo na chuva com os limpadores dianteiros funcionando. Engata ré e de repente o limpador traseiro faz uma varredura sem você pedir. Em alguns carros não. Essa é uma função automática pensada para melhorar a visibilidade durante a manobra. Quando o sistema identifica que os limpadores dianteiros estão ativos, que a marcha ré foi engatada, ele pode acionar também o limpador do vidro traseiro. É uma daquelas pequenas automações que passam despercebidas até o dia em que a gente descobre que elas existem, né? Conheça as configurações do seu veículo, porque essa função varia entre modelos e pode até ser configurável em alguns deles. Às vezes, seu carro faz mais por você do que você imagina.
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0: Agora em Silvânia são 10:08.
5: Bom dia, Luciano Silva. Aqui é Maria Filomena. Luciano, eu quero ouvir a música do Rick Renner, Nossa Senhora Aparecida. Você roda ela aí para mim, faz um favor?
6: Tá, tá bom, dá uma olhada, eu rodo.
5: Eu quero rodar. Ouvir ela.
6: Tá bom, tá? Vou rodar para a senhora, viu?
7: Sentar-se. Que agora o momento é religioso.

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2: Olha, tem um ouvinte aqui, a Tereza, ela encontrou uma chave de um carro, me parece da Volkswagen, com o chaveirinho Sical. Então, se você perdeu a chave de um carro, chaveiro da Sical, essa chave foi encontrada e está aqui na portaria da rádio, aqui com a Edivânia.
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4: A ONU documentou 1.004 casos de violência sexual relacionados à guerra na Ucrânia desde o início da ofensiva russa, em fevereiro de 2022, até o fim de julho. Segundo o relatório, 89% dos casos foram atribuídos ao lado russo e 11% ao lado ucraniano. As vítimas incluem civis e combatentes com idades entre 4 e 82 anos. A investigação foi baseada em entrevistas confidenciais, documentos judiciais e registros oficiais. A ONU alerta que o número real de vítimas provavelmente é maior, já que os investigadores tiveram acesso limitado a prisioneiros e a territórios controlados pela Rússia.
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6: Agora em Silvânia são 10h24. Bom dia para Aparecida Moreira. Oi, Aparecida Moreira. Um abraço para você. Muito obrigado pela sua audiência aqui no nosso show da manhã, tá? Valeu. Ela que quer ouvir o trio Chaparral.

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6: Tobey Maguire e Jennifer Meyer chegaram a um acordo para encerrar oficialmente o casamento quase 10 anos após anunciarem a separação. Segundo a imprensa americana, o ex-casal concordou em contratar um juiz privado para mediar possíveis pendências com mais agilidade e privacidade. Tobey e Jennifer se separaram em 2016 após 9 anos de união e são pais de Ruby, de 19 anos, e Otis, de 17. Apesar do término, os dois mantêm uma relação próxima e amigável.
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7: Em Silvânia, agora são 10 horas e 36 minutos. Tem uma mensagem de voz aqui de um ouvinte, me parece que de Vianópolis.
8: Bom dia, Luciano. Luciano é a Sônia de Vianópolis. Luciano, queria oferecer uma música pro meu filho Diogo, que faz aniversário hoje. A música é com Rick Renner, no bairro da cidade.
7: Tá bom então, parabéns a ele, aí.

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13: Olha, vamos então finalizar o nosso show da manhã com a nossa gloriosa e abençoada oração pela família. Antes tem um áudio aqui, deixa eu rodar. É da Jaira de Vianópolis, mas já está no finalzinho do programa, Jaira.
14: Luciano, bom dia. Aqui é a Jaira. Peço para você rogar a música do que vem ao lado de Deus, para vocês e da rádio, para toda a minha família, para todos os meus ouvintes. Tá? Tchau, fique com Deus.
13: Tá bom, meu amigo, um abraço para você, muito obrigado aí pela sua audiência. Tá bom, Jaira, aí de Vianópolis ouvindo a gente. 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Bom, hoje é dia 24. Hoje, 19 horas, missa no Bonfim. E ainda 19h30 no Parque Anchieta, 19h30 no Rio dos Patos e 19h30 trido na Barrinha. É isso aí. Alô, Sandra Regina, tem trido na Barrinha aí, né? Então vai ser bom, hein? Estamos indo embora, oração pela família chegando, informativo de Vianópolis e o giro da notícia. A todos um grande abraço, fiquem com Deus e até lá.
15: Luciano Silva.

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1: 24 de setembro de 2026, quinta-feira, manchetes desta edição, descendentes do saudoso fazendeiro Joaquim da Perpétua, estão construindo capela na comunidade católica de São Rafael, no Rio do Peixe. Ontem aconteceu a primeira missa no local onde está sendo edificada a capela de São Rafael. Live das Betes, quando a aposta vira vício, será apresentada na noite da próxima segunda-feira pelo YouTube, canal Olívio Lemos. Delegado de polícia Kennedy Carvalho e psicóloga Elielma Lopes vão participar da live. Mais detalhes daqui a pouco.

Aniversariantes da data de hoje: Aline Dionísio Costa, Aline Jaciara Caixeta Souza, Aparecido Damásio Santos, Cristiano Caixeta, Diogo de Paula Caixeta, Irasmin José Cotrim, José Antônio de Oliveira, Leonardo Posse, Lorena de Carvalho Moraes, Lúcia Aparecida Guimarães, Maria Helena Vieira Santos, Pedro Dias de Carvalho, William Inácio Pereira. A estes e aos demais aniversariantes de hoje, parabéns!

com a promessa de entrega de medicamentos. Prefeitura alerta as pessoas para não fornecerem dados por telefone. Mais detalhes hoje no Giro da Notícia e na edição das 13 horas do correspondente Vianopolino. Hoje à noite será realizado leilão de gado misto no Parque Agropecuário de Luziânia. Já amanhã, sexta-feira, vou realizar leilão de gado misto na Pacheco Leilões, próximo à cidade de Abadiânia. Esses leilões serão transmitidos pelo YouTube, canal Olívio Lemos. 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A live das Betes, quando a aposta vira vício, será apresentada na noite da próxima segunda-feira pelo YouTube, canal Olívio Lemos. A finalidade da live será conscientizar e esclarecer a população sobre os perigos do vício em jogos online. Diversas famílias estão sofrendo com perdas de patrimônio, de relacionamentos, além de outros sérios problemas. Vão participar da live o delegado de polícia de Vianópolis, Kennedy Carvalho, e a psicóloga clínica Elielma Lopes. Portanto, a live das Betes será apresentada na noite da próxima segunda-feira pelo YouTube, canal Olívio Lemos. 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Notícia final. Descendentes de Joaquim Antônio de Oliveira, saudoso fazendeiro Joaquim da Perpétua, que faleceu em 20 de novembro de 2020, estão construindo uma capela da comunidade católica São Rafael, na região do Rio do Peixe. A construção está

0: idealizador do leilão em prol do Hospital Araújo Jorge e que sempre participou de ações que ajudassem o próximo. O fundador da obra é o jovem Alexandre Oliveira, neto de Joaquim da Perpétua, juntamente com sua esposa Lara Rezende e sua mãe Maria Aparecida de Oliveira, uma das filhas de Joaquim da Perpétua. Na tarde de ontem, foi celebrada a primeira missa nas futuras instalações da comunidade São Rafael, na região do Rio do Peixe. Na obra, serão edificadas, além da capela, um local para retiro e orações e uma casa de acolhimento. A construção acontece em anuência com a Igreja Católica de Vianópolis, tendo o apoio do padre Jairo Gomes e do arcebispo metropolitano de Goiânia. De Vianópolis, Olívio Lemos.
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5: Bom dia, são 11 horas da manhã, hoje é quinta-feira, 24 de setembro. 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Edmar, muito bom dia.
6: Bom dia, Célio. Bom dia, Nilson. Bom dia aos nossos ouvintes do Giro da Notícia.
5: Está no ar o mais completo e dinâmico informativo do rádio jornalismo goiano, o Giro da Notícia, sempre com o apoio da Casa Bela. 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
5: Hoje é 24 de setembro. Faltam 4 meses para a Rádio Rio Vermelho completar os seus 40 anos, né? Faltam 122 dias para os quarentão da Rádio Rio Vermelho, uma história bonita, uma história de crescimento, uma história de parceria, de união com a comunidade de Silvânia e da região da Estrada de Ferro. Eu costumo dizer, para você pensar quanta coisa mudou na sua vida, na sua família, na nossa cidade, na nossa região da Estrada de Ferro, no Brasil e no mundo, nos últimos 40 anos. Só não mudou uma coisa: a presença da Rádio Rio Vermelho no seu dia a dia. A presença da Rádio Rio Vermelho junto com você. Porque, afinal de contas, o nosso slogan é Rio Vermelho com você em todo lugar. E todo dia 24 de cada mês, a gente costuma contar um pedacinho dessa história. E a gente não pode falar dos 40 anos da Rádio Rio Vermelho, sem falar dessa figura extraordinária com quem nós vamos bater um papo a partir de agora. O maior comunicador sertanejo do Brasil. Linão, 36 anos nos microfones da Rio Vermelho. Ele é nosso convidado de hoje. Evidentemente que tem um programa eleitoral, não vamos poder bater um papo maior com ele, que tem as notícias do dia também. Mas fazemos questão de convidá-lo para vir aqui contar um pouco do que foi o rádio para o Linão, que se aposentou merecidamente. É um direito do trabalhador brasileiro se aposentar e agora fica só nos escutando, cuidando dos seus netos, sempre muito alegre. Eu repito, o maior ou melhor comunicador sertanejo do Brasil é da Rio Vermelho. Grande Linão! Bom dia.
7: Bom dia, Célio. Bom dia, Edmar e Anilson e todos os ouvintes da Rio Vermelho. o nosso carinho, o nosso abraço, o nosso bom dia.
5: Meu querido, já tem 4 anos que você nos deixou?
7: Pois é.
5: Conversando aqui informalmente, eu pensei que foi o ano passado, rapaz.
7: Assustou, eu falei, eu aposentei dia 2 de fevereiro de 1922.
5: Pois é, Linão, não tem como a gente falar do rádio e da Rádio Rio Vermelho sem falar da música sertaneja, né? Nós estamos aqui no estado de Goiás, né? E principalmente da verdadeira música sertaneja, da música tradicional, da música raiz, né? É claro que as novas também. E você é um nome que segurou essa bandeira na Rio Vermelho durante 36 anos.
7: Eu sei até a primeira música que eu passei.
5: Não, isso não.
7: No dia...
5: Olha lá, hein, se você mentir, o seu olho vai piscar.
7: Dia 12 de julho de 1987.
5: Dia 12 de julho de 1987, você estreava.
7: Estreava.
5: Era lá no ranchinho do Tio Zé?
7: Não, é aqui na Avenida Mário Ferreira.
5: Ah, na Mário Ferreira ali, né?
7: Ali...
5: Aí era de manhã ou à tarde?
7: De manhã.
5: Pegou logo cedo.
7: Luciano, você encontrou comigo, conversou, papapá, vai lá que o seu Roberto te ensina. Eu fui no dia 9, uma sexta-feira, o Zé Roberto passou as coordenadas e ali eu aprendi, né?
5: Aprendeu a trabalhar na mesa?
7: E a primeira música, Sopro de Brisa, Dino Franco e Moraí.
5: Sopro de Brisa. Dino Franco e Moraí. Foi a primeira música que você tocou?
7: Foi a primeira.
5: Logo 5 horas da manhã?
7: 5 horas da manhã, chamei a voz.
5: Linão, você foi convidado pelo Luciano para fazer parte da rádio.
7: Fui. E ele me convidou, vai lá. Tem um salarinho, não é muita coisa não, mas compensa. E foi chamegando.
5: Você tocou. Agora, veja bem, você sempre, mesmo antes de trabalhar na rádio, porque você é o doutor da música sertaneja.
7: Que isso.
5: Sobretudo no período da tarde, o Lino, nos Sobodões, ele tocava as músicas, contava quem era o autor da música, que nem sempre o cantor é o autor, né? E um pouquinho da história daquela música. Então você é um profundo conhecedor. Aí eu pergunto, antes de trabalhar na rádio, você já gostava da música sertaneja?
7: Ah, eu vou te contar de umas... 6, 7 duplas, né? Que tá doido, maravilha.
5: Então, quando te chamou para trabalhar com música sertaneja, você ficou feliz?
7: Tá doido, bom demais.
5: E você já tinha, antes de 12 de julho de 1997, né? E você se aposentou em 2022, então você ficou 36 anos aqui. Você tinha vontade de trabalhar no rádio?
7: Eu tinha, não como locutor de música.
5: Música sertaneja.
7: Mas locutor de futebol, né?
5: Ah, você tinha vontade de...
7: Eu era fanático do Osmar Santos. Lá de
5: limpa na chulipa, pimba na gorduchinha.
7: Doido, nossa senhora.
5: Ele falava assim?
7: Isso.
5: Era o bordão dele.
7: Era o bordão. Então era bonito e você vê aquilo, e você vê que o cara fazia com, assim, alegria, né? Então eu apaixonei. Assim, vou tentar.
5: Você tenta, queria ser locutor de futebol.
7: Isso.
5: Eu vou falar para você. Eu até contei isso outro dia. Eu tenho também muito tempo de rádio, já trabalhei em rádio de fora, já fiz várias coisas no rádio. De tudo que eu já fiz, o mais difícil foi narrar partida de futebol.
7: Nossa
5: senhora. E quando o Luciano se aventurou em ser candidato a prefeito, ele teve que se afastar por causa
7: eu
5: da lei.
7: Lembro.
5: E aí tinha um jogo de futebol no outro dia. A coisa mais difícil que tem é narrar jogo. Lina, nesse primeiro dia, como é que foi? Nervoso, tremeu nas bases ou não?
7: Não.
5: Tranquilo, né?
7: Tranquilo. Aí não deu.
5: Aí você foi moldando o seu programa?
7: Isso. Aí não tinha estilo para fazer como era, né? Como devo fazer. Criar um modelo, né? Criar.
5: Isso você não cria no primeiro dia, você
7: não.
5: Vai construindo, né?
7: Aí...
5: Outra coisa, Linão, você tinha 2 programas. E esse nome, Encontro com os Amigos, que foi vários anos, né? 36 anos, Encontro com os Amigos, que eu acho nome sensacional para um programa de rádio. Fugiu do trivial. Foi você que criou? Você inventou? Você criou? Por que você criou esse nome?
7: Eu conversei com meu grande amigo, deve estar lá nos ouvindo, sou Carmelo. Conversando com ele, eu gostava de tomar uma cajimira, agora parou, né?
5: Ele ou você, os dois?
7: Eu.
5: Ou ele ou você, os dois?
7: Eu.
5: Ah, você.
7: Eu.
5: Agora parou.
7: Eu parei.
5: É Guaraná que fala, viu?
7: É Guaraná? Pois é, a doutora Natália, então, acabou. É, aí eu conversando com ele, eu falei assim, estou pensando de colocar o nome de Encontro com os Amigos. Eu falei, não, isso é bom. O nome é sugestivo, ele falando.
5: Bom, excelente. Fugiu do trivial,
7: é,
5: né?
7: É, claro.
5: Outra coisa, ele não, nesses 36 anos, qual foi a música que você mais tocou? Ou pelo menos as três músicas que você mais tocou, aquelas que você sabia que...
7: Eu parei de tocá-la há muito tempo, mas depois o pessoal ficava pedindo. Era Neinando. Mensagem nessa. Você passa um dia, todo dia você tem que passar. Aí eu vou dizer, não, parei. E já estava, né, enchendo, né? Eu vou parar.
5: É, você é meio nervoso. Quando o ouvinte começa a pedir demais. Você é meio nervoso. Quando o ouvinte começa a pedir demais, você não quer tocar, você ficava nervoso.
7: Não, eu vou te contar, nossa senhora. Mas aí a outra, para mim, era Mãe Amorosa. Nossa senhora, tá doido, era aniversário da mãe, né?
5: Uma coisa que eu prestava atenção nos seus programas, você procurava variar dentro do seu estilo, da música raiz, da música ali pro lado de João Mineiro e Marciano, Mato Grosso e Matias. Aliás, tem música nova de Mato Grosso e Matias aí hoje, né? É, os meninos vão tocar. É, Milionários é Rico, Liu e Léo, Teodoro e Sampaio, aí vão pros moda de viola. É, Silveira e Silveirinha, Tião Carreiro, Tonico Tinoco. Mas você procurava variar de estilo em cada bloco. Claro. Você fazia aquela programação antes ou chegava aqui, era, como diz meu pai, na bistunta?
7: Aqui no dedo ali, ó. Você não passei, agora eu vou passar.
5: Mas você tinha seu critério?
7: Eu tinha um critério.
5: Não, é verdade que quando o ouvinte pedia uma música que você não gostava de tocar, você dava murro nas mesas aqui, você... Ficava bravo e não tocava.
7: Pode falar o nome da dupla?
5: Pode. Não sei o nome de polícia para falar tudo.
7: Olha,
5: qual dupla que você não tocava?
7: Uma vez eu não tinha entrado. Foi lendo, disse lá, fiz a preparação lá no outro estúdio. Disse, peguei a água, né, e a tela estava lá. Quando é que chegou um primo. É primo. Barrudo, né? Mais forte que eu.
5: Primo seu?
7: É.
5: E pediu a música?
7: Eduardo Costa, mas não. Não passa Eduardo Costa, não. Mas, mãe, o que você está fazendo aí? Eu tô trabalhando.
5: Preconceito contra o Eduardo Costa.
7: Não dou conta. Não dou conta. Aí briguei com ele, subi, vim para cá, fiz um programa de boa. Aí passou um pouquinho a tela e veio aqui. Eu falei assim... Porque você brigou com seu primo.
5: Lina, outra coisa que eu vou te perguntar é como é que você acompanhou a evolução tecnológica da Rio Vermelho. Quando você começou aqui, há 36 anos atrás, 36 da sua aposentadoria, era o famoso bolachão, disco, depois veio o mini-disc, né? Depois pro computador. Eu me lembro que quando foi colocar computador, você torceu o nariz para mim.
7: Torceu.
5: Você não queria, não.
7: Tive 5 minutos para aprender. O Benê estava aqui, né? Você é assim.
5: Não, eu não perguntei. Eu perguntei que você não queria os computadores. Você torceu o nariz. Ficou sem me cumprimentar no mínimo uns 3 meses. Como é que você acompanhou? Como é que foi para você essa evolução tecnológica da Rio?
7: Quando eu cheguei ali, o Luciano passou lá. O senhor Alonso hoje vai entrar no meio, né? O senhor Alonso vai entrar no meio. O tempo que nós trabalhamos lá na AM, nós dava um trovão e saía procurando seu Alonso, menino, velho. Aquele Fusquinha.
5: Foi bom, não? Essa
7: foi. O Fusquinha mesmo.
5: Doido. O Nino, quando nós implantamos os computadores aqui, que hoje as músicas, às vezes, é tudo computador. Ele, viu, Dimar? Ele teimou uns 2 meses em não usar o computador.
6: Não gostava.
5: Ele não. Ele gostava, só ficava usando os discos. A Nilson tem um áudio aí, né? 1, 2 ou 3? 1, né? Roda pra ele não escutar.
8: Bom dia, Célio. Bom dia a todos os ouvintes. Bom dia, Linão. Linão, grande radialista, ótimo locutor, que deixou nós, né, Célio? Tinha que mesmo aposentado tá aí fazendo programa, mas não é desprezando o Jacaré, não, mas Linão é linha do 10.

0: decisão do Linão descansar.
1: Foi.
0: Né? Inclusive, um dia lá na feira, uma pessoa me falou: ah, você não quis o Linão lá? Não é isso, não. Eu convidei o Linão para continuar conosco.
1: Está convidado
0: falei,
1: até
0: Linão,
1: hoje.
0: Linão, você ganha o dinheirinho do INSS, é seu salário, é um direito seu aposentar, e ganha o seu salário normal da Rio Vermelho. Então, estou te convidando para continuar. Você optou em descansar, o que é um direito dele, o direito de todo trabalhador. Mas nesses 36 anos que você trabalhou conosco aqui, o que que você tira de importante, de lição? O que que foi marcante nesses 36 anos? A gente vai completar 40, mas se aposentou há 4 anos atrás. O que que você tiraria de fatos marcantes, de coisa importante para a sua vida?
1: Ah, aprendi muita coisa. A educação, servir as pessoas, né? E eu carrego comigo de um dos três maiores sentimentos do ser humano, o amor, gratidão. E a responsabilidade da doido, é bom demais. Quantas coisas boas que eu carrego no peito e tenho orgulho e passei para os meus filhos. Responsável, ser gentil com os outros.
0: Através das ondas do rádio, seu programa de manhã era Encontro com os Amigos. Você fez muitos amigos?
1: Nossa, vou te contar, demais da conta. Tinha gente que não me conhecia. Teve um dia que eu estava numa festa, chegou uma senhora, primeira vez, escuto a voz dele, mas não sabia. Me deu um abraço. Que é isso?
0: Você nem
1: Nossa,
0: conhecia.
1: nem conhecia.
0: O povo fala, não sei se é verdade. É verdade que você estava aqui e depois já tinha aceitado os computadores e tal. Você foi soltar uma vinheta no meio do programa e saiu a vinheta da previsão do tempo. Aí você olhou ali para a janela e falou: é, acho que vai chover. Teve isso mesmo?
1: Deve.
0: Como é que foi essa história?
1: Uai, ilusitado. Estou lá fazendo um programa. Ah, parece que a mão boba corre num lugar lá, né? E a pausa clicou lá e saiu lá.
0: Previsão do tempo. Aí você olhou lá para fora.
1: Digo que ia chamar a bucha, né? Isso quer dizer, isso é raridade acontece.
0: Não, isso aí é a expertise, né, de quem faz ao vivo. É de quem faz ao vivo, né? É o feeling de você ter a saída ali na hora, no improviso, né? Acaba sendo cômico, gozado, né? Quando me contaram isso, eu dei duas gargalhadas, ri aqui agora ao relembrar. Mas é a amostra da capacidade do locutor de rádio, do
1: Claro.
0: comunicador de rádio, do improviso, né? De sair ali daquela situação. Você vai soltar uma vinheta, de repente sai a vinheta da previsão do tempo.
1: Sai outra.
0: Aí você se virou e falou que ia chover. Linão, você sente saudade?
1: Oh, das coisas que assim conversar convite, tem, né? Tem. Eu vejo um Gil fazendo o programa de sábado. Quantos ouvintes ele conversa assim, né? Então aqui ele é gostoso, é natural, né?
0: O Gil é muito espantâneo.
1: Pois é, e sabe agora
0: O casamento dele
1: tá no ferro.
0: é bico seco. É bico seco. Não
1: Pois
0: gostei
1: é.
0: muito, não. O Gil vai casar. Anilson, nós temos 4 áudios. Já vamos caminhando também para o encerramento da entrevista. Infelizmente, porque eu tenho a propaganda eleitoral gratuita e tem as notícias do dia. Vamos rodar o primeiro áudio.
2: Ô, Dimar, fala pro Linão aí. Bom dia, Linão. Linão, você é o melhor locutor dessa rádio. Nunca deveria ter saído daí. Não tem Jacaré,
1: Bom.
2: não tem Luciano, não tem Célio Silva, não tem, como é que fala, Vieira, Gil. Era você que tinha que ficar fazendo seu programinha. E nós todos gostávamos de 5 horas da manhã, 5 horas da tarde. Um bom dia e parabéns para você.
3: Essa aí eu não conhecia muito, é da sua vida.
1: Não conheci.
0: Meu microfone tá ligado aí? Você tá boicotando até meu microfone? Ele não tá aqui, eu fico ofuscado. Próximo áudio.
2: Ele falando aí na rádio. É sério, tem uma.

0: quero, eu falo que é o hino do limão. No dele, hein? Presta atenção, Golpe do Machado. Essa música é o hino do limão. Irmão, bem para você. Enquanto você trabalhou na rádio, você foi um ótimo locutor e continua sendo para nós. Abraço. Te amo, irmão.
1: Fátima.
2: É, Golpe do Machado, você tocou muito. É, lapidação.
1: É lapidação, é. Foi
2: Zemo Latem Cassiano.
1: Aliás, um dia eu falei para você, Helena, um dia você vai ser homenageado pelo bloco do Ides.
2: É.
1: Você acabou comigo. Pô, de jeito nenhum, eu não quero isso, eu não sou. Eu até não posso nem falar o que você falou. É, não posso nem falar o que você falou.
2: É.
1: Depois você foi homenageado pelo bloco do Ides. Você ficou feliz?
2: Ah, doido. Quando viu tantas de pessoas ali para comemorar comigo aquele dia, tá doido. Coração, você quieta aí, bicho,
1: Por
2: quieta.
1: isso é que Raul Seixas e Paulo Coelho fizeram aquela música Metamorfose Ambulante. Né? Tipo, o próximo áudio.
3: Grande Osmar Lenin Soares, que saudade de ouvir sua voz no rádio. Você tá fazendo falta, viu? Não que o Jacaré não seja ótimo locutor, mas a sua voz não é insubstituível.
1: Marinho?
2: Marlene.
1: Ah, Marlene. Aí, tá vendo? Você tá fazendo falta pra Marlene.
2: Mas a vida passa.
1: Último áudio.
4: Sérgio, nós parabéns por ele não ouvir. O senhor ali está falando. Uma coisa que eu admirava dele era ele lembrar de aniversário de todo mundo. Era um computador humano. Parabéns, não.
1: Esse é o Olírio Brasil. Edmar, agora é com você. Participação de ouvintes.
5: Sério, mensagem que chega aqui pelo nosso WhatsApp, o ouvinte não se identificou, mas diz o seguinte: que prazer, Célio Silva, ouvir novamente a voz do nosso grande amigo Osmar Lino na rádio. Recebo meu abraço, grande locutor inesquecível.
1: Muito bem, mais alguém?
5: Não, somente.
1: Tá certo, eu recebi aqui no meu particular uma foto, Célio, dia que eu conheci o Linão pessoalmente. Eu sonhei com ele essa noite, estava lá no Indaiá. Sabe quem que é? Maria Luísa, meu sobrinho.
2: Puxa.
1: A mãe da Isabel e do
2: É,
1: Antônio.
2: gente finíssima.
1: E do Marcão e da minha querida
2: Pois
1: Cida. Linão, foi um prazer tê-lo conosco aqui,
2: é. Amém.
1: nesses 40 anos da Rio Vermelho, né? A gente está fazendo 40 anos agora, 24 de janeiro do ano que vem. E aquela velha história, a gente pode ter bons equipamentos, pode ter tecnologia, pode trabalhar com computador, mas o principal é o material humano. Podemos ter inteligência artificial, muitas rádios mundo afora, né, estão partindo para a tal da inteligência artificial, mas o comunicador é a essência do rádio. O comunicador é aquilo que dá a alma desse veículo tão importante, tão marcante, tão presente na vida do brasileiro. Você sabe por que que o rádio nunca vai sair de moda? Você sabe por que que as pessoas nunca vão deixar de escutar rádio? Eles podem até mudar a forma de escutar rádio. Escuta no celular, escuta no aplicativo, escuta no site. O bom, tradicional e presente rádio de pilha também é muito. Outro dia eu não estava conversando com uma pessoa que vende rádio. Eu perguntei: você ainda vende? Você ainda? Rapaz, toda semana eu vendo dois, três. Uma dessas lojas aqui. É porque tem uma pessoa humana atrás do microfone. É um ser humano, alguém que tem sentimento, que coloca no programa a alma, a essência, né? A fortaleza da convivência e do amor. E Lidão traduz tudo isso. Lidão, o jacaré vai sair de férias. Dia primeiro.
2: É, o Gil vai.
1: Não, você não veio fazer o programa dele,
2: O Gil vai. Eu já vi o Gil anunciando.
1: Você acordava todo dia antes das 5. Agora é meio-dia.
2: Não, 7h30, dou de pé.
1: É?
2: É aí.
1: 7h30 está de pé.
2: 7h30.
1: Não, foi um prazer recebê-lo aqui. Todo dia,
2: Amém.
1: 24 de cada mês, a gente conta um pedacinho dessa história. E não tinha como contar os 40 anos da Rio Vermelho sem bater esse papo com você.
2: Obrigado.
1: Foi um prazer te rever, tá?
2: Como o Luciano do Vale falava, o rádio vai onde a televisão não chega. Luciano do Vale, eu ouvi isso, nunca mais esqueci. Né?
1: Por isso então, que o rádio
2: morre. O rádio é grande.
1: Um beijo para você, Lino.
2: Muito obrigado a todos.
1: Você quer ouvintes. Dar uma lembrança de como você apresentava um programa, um alô para os ouvintes, nada, lembrando como você apresentava?
2: Cedera. Olá, família sertaneja. Está chegando um encontro com os amigos até às 7h10 da matina. Bom dia.
1: Muito bem. Lino, um abraço para você.
2: Valeu.
1: Obrigado. Faz parte dessa história bonita dos 40, vamos fazer um intervalo. Depois do intervalo, ontem, infelizmente, um acidente com uma pessoa que estava trabalhando como motosserra deixou uma pessoa morta aqui em Silvânia. A árvore caiu em cima dele. Você vai saber também que não teremos lei seca nas eleições esse ano aqui nas cidades da 31ª Zona. Já, já.
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1: Tamo junto, agora são 11 horas e 36 minutos. Edmar, participação de nossos ouvintes.
5: Sério, participação de ouvinte que chega aqui pelo nosso WhatsApp. Ouvinte não se identifica. Queria saber, por favor, notícias do concurso público de Silvânia. Será que vai ter mesmo?
1: Na última segunda-feira, o Paulo Renner entrevistou o prefeito, Carlos Maia. Na entrevista, o prefeito disse que optou em trocar a empresa que vai fazer o concurso. Seria o Instituto Verbena e vai ser agora o Instituto Arueira, que é da PUC Goiás.
5: Isso.
1: E na entrevista ele disse que na segunda-feira mesmo ele iria a Goiânia assinar esse contrato e que o concurso provavelmente vai acontecer no mês de dezembro. Tudo entre aspas, né? Porque ele disse isso na entrevista dele. Depois vamos falar, o Sérgio falou que vai ser em dezembro. Foi o próprio prefeito que disse isso na entrevista. Mas veja bem, o povo está esperando esse concurso. Todo dia alguém pergunta e com razão.
5: Sim.
1: Então, sugestão aos gestores. Agilizem para que saia esse ano.
5: Outra participação que chega aqui, ouvinte não se identificou e enviou duas fotos. Uma da praça lá no setor Anhanguera e outra da praça no bairro São Sebastião. E diz o seguinte. Bom dia, Célio. Por isso ficamos indignados. Duas praças onde os impostos são pagos e tem eleitores ativos, mas as benfeitorias é diferente. Mas na hora de pedir voto estão aqui no São Sebastião. Como confiar?
1: Ele deve estar fazendo um comparativo,
5: isso,
1: né? Eu não conheço, eu passei lá na praça do setor Anhanguera há algum tempo. A praça do setor Anhanguera oferece mais...
5: Exato.
1: A infraestrutura é melhor. Lá tem duas quadras e tal, né?
5: Sim.
1: É um pouquinho maior. E a Praça de São Sebastião, na verdade, construiu-se ali
5: uma calçada
1: em volta e botou uma churrasqueira para o povo sentar, que aqui os bancos parecem churrasqueira. Falei isso para o próprio prefeito, informalmente. Nas explicações, o prefeito disse aqui que esse dinheiro da Praça de São Sebastião é desde 2019, estava parado e não se fizera a praça. Entre aspas também. E o que deu para fazer foi palavras dele, o que deu para fazer. Ele disse que faria lá uma melhoria, mas até agora ficou só nessa entrevista.
5: Outra participação que chega aqui. Gostaria que vocês falassem do projeto que vai acabar com o tombamento histórico das igrejas do Bonfim, São Sebastião e a Matriz do Rosário.
1: Repita.
5: Gostaria que vocês falassem do projeto que vai acabar com o tombamento histórico das igrejas do Bonfim, São Sebastião e a Matriz do Rosário.
1: Vamos até inverter aí, deixa o 38 por último, porque vamos falar sobre isso agora. Já tem algo errado nessa pergunta, porque a Igreja do Bonfim ela é tombada pelo patrimônio histórico estadual.
5: Estadual.
1: Então já tem que se informar melhor antes de fazer uma pergunta dessa. Mas vamos lá. Edmar, a Câmara aprovou um projeto do vereador Matheus Brito que muda a lei de tombamento. Explique isso pra gente.
5: Isso mesmo, Sérgio. Na última terça-feira, a Câmara aprovou em duas votações, durante a sessão ordinária e também extraordinária, o projeto de lei que altera a legislação municipal de proteção ao patrimônio cultural. A autoria do vereador Matheus Henrique Gomes de Brito e a proposta modifica a Lei Municipal 1294 de 2001, que é responsável por instituir o regime de proteção ao patrimônio cultural e também cria o Conselho Municipal de Cultura e Patrimônio Cultural. Entre as principais mudanças, o que foi aprovado é a retirada do tombamento de uma série de edificações históricas e também do chamado Centro Histórico de Silvânia. Com essa nova regra, a proteção dos bens culturais vai acontecer por meio de processos administrativos individualizados. O texto aprovado, porém, mantém a proibição de destruir, demolir ou mutilar bens tombados, mas estabelece que essas formas de reformas e restaurações dependerão da autorização do órgão competente e também da administração pública municipal.
1: Aí na lei fala alguma coisa em acabar com o tombamento das igrejas?
5: Não, tanto as igrejas quanto os prédios públicos continuam no tombo.
1: Continuam no tombo. Você me explicava ontem, inclusive algumas ruas, por exemplo, a rua Couto Magalhães,
5: sim,
1: que é de calçamento, ela permanece tombada, não pode tirar o calçamento.
5: Não, essas caíram o tombo.
1: Ah, caíram o tombo.
5: Essas caíram.
1: Ah, é. A Rua do Álvaro, onde eu moro.
5: Todas
1: também
5: as ruas, esse grupo que era chamado Centro Histórico de Silvânia, esse aí não tem mais o tombo.
1: Tá certo. Então, com relação às igrejas, a lei preserva.
5: Isso.
1: Não vai haver mudança no tombamento. Como eu disse, a Igreja do Bonfim nem compete ao município. Eu vou usar o termo destombar.
5: Sim.
1: Porque o tombamento é
5: a nível estadual.
1: O vereador Matheus Brito falou ao repórter Paulo Renner sobre a aprovação dessa lei.
3: Nós tínhamos uma lei que ela era datada de 2001, que ela aplicava uma série de restrições aos proprietários de casarões. Eles não podiam ali realizar reformas à maneira que entendessem, não podiam talvez desconstruir esses casarões, e acabava que a lei não trazia os incentivos necessários para proteger esse patrimônio histórico do nosso município. E estava ocasionando uma série de transtornos, até risco para a população, porque a maioria dos casarões hoje, eles estão numa situação deplorável, estão literalmente caindo aos pedaços, porque a restauração dos mesmos é muito cara, custa muito, é bastante dispendioso, e a lei não traz os incentivos necessários para que os proprietários consigam manter esses casarões da maneira que a gente espera, né, que seriam bem reformados, restaurados, bonitos, e acaba causando risco de desabamento, como a gente vê lá na Praça do Rosário, o casarão está interditado lá e criando risco de desabamento, de machucar alguém, de ferir alguém, deixando a cidade com estética não muito legal, atrapalhando esses proprietários a comercializar o bem, porque como a lei trazia uma série de restrições, as pessoas não tinham como comercializar esses imóveis porque não havia interesse. O cara compra um imóvel, na maioria desses casarões tem terreno grande, mas não podia modificar da maneira que quisesse. Agora, com a revogação desses dispositivos, os proprietários que quiserem manter seus casarões podem mantê-los, vão receber os incentivos que a lei previa, como isenção de IPTU, que era, na verdade, o maior benefício que a lei trazia, e, consequentemente, auxilia o poder público no catalogamento desses imóveis. E o proprietário que não tiver interesse em mantê-lo a forma que está, vai ter autonomia para poder dar a destinação que quiser para esse imóvel.
1: O secretário da Cultura, João Regis, também falou com o Paulo Renner sobre mudança nessa lei. Ele disse que vai aguardar a decisão do prefeito de sancionar ou não, ou apresentar mudanças no que foi aprovado pela Câmara.
3: A nossa postura no momento seria aguardar o prefeito sancionar. Eu acredito que deve ter alguma ressalva ou não, mas todo mundo, com certeza, pensando no melhor para a população, para os proprietários desses casarões, né? Acredito que deva ter, sim, alguma ressalva, mas até o momento o importante vai ser a decisão do prefeito, né, de sancionar ou não. E a gente eu prefiro aguardar esse posicionamento dele para a gente ver como que vai conduzir. Agora, o envolvimento dos proprietários de casarões, proprietários de casarões e Câmara, o caminho é esse, é discutir, sentar, reunir, discutir, e o Matheus deu esse pontapé e eu acredito que venha beneficiar. Agora vamos aguardar aí a decisão do prefeito, né?
1: Esse é o secretário de Cultura, o
5: João Regis.
1: Agora eu recebi uma mensagem aqui, sério, observe melhor o projeto, para retirar o tombo em tudo que é público e histórico.
5: Mas foi apresentado uma emenda. As vereadoras Tati e Alba, se eu não me engano, apresentaram uma emenda que colocam os prédios públicos dentro do tombo e também o túmulo do americano do Brasil. Lá
1: Mas
5: no
1: essa
5: cemitério.
1: Emenda foi aprovada?
5: Foi aprovada.
1: Certeza?
5: Sim.
1: Aqui, ó, Alba, Tati e Júlia apresentaram emenda para retirar isso do projeto. Você acompanha, inclusive, a sessão, né, Dilma?
5: Sim.
1: Ok, o plenário aprovou as emendas. Então, o projeto original... É até bom falar isso aqui, né? O projeto original destombava.
5: Destombava. Tudo.
1: Essa palavra existe.
5: Não, revogava o tombo.
1: Revogava o tombo. Alba, Tati e Júlia apresentaram emenda para retirar...
5: Para incluir os prédios públicos.
1: Aí o plenário aprovou as emendas. Então, na verdade, agora que eu entendi.
5: Sim.
1: O projeto original, né? A pessoa me manda aqui no meu particular. Às vezes eu não leio o que manda no meu particular... É porque não dá tempo. Ou por acaso eu estava com o WhatsApp aberto aqui. Quando quiser mandar alguma coisa, manda para o e-mail da rádio, que aí o Odmar, não é que ele tem mais tempo, a função dele é essa. Mas o projeto original, então, acabava com o tombo geral.
5: Sim.
1: Aí sim podia passar o trator. Hoje, menos na Igreja do Bonfim, que é tombada pelo patrimônio histórico estadual.
5: Ainda assim, mesmo o que dá para entender na lei é que, mesmo assim, não significa que o proprietário do casarão pode ir lá e derrubar o casarão. Ele só abriu, a mudança abriu uma brecha que facilita, no caso do proprietário, para ele fazer isso. Ele ainda tem que ir atrás do Conselho de Cultura e tal, e fazer. Tem um rito a seguir até que essa reforma ou essa derrubada aconteça.
1: Ok, agora são 11:47. 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Edmar, ontem um ouvinte perguntou lá de Vianópolis, com relação à votação na escola Jandira Bretas Quinan, que está em reforma. Qual que foi o questionamento dele? No dia da eleição, as urnas eletrônicas, as sessões eleitorais que são lá do Jandira, vão permanecer lá ou vão para outro lugar? Nós fomos atrás da resposta e você a tem.
5: Isso, quem participou conosco foi o Rui Barbosa, ele é nosso ouvinte lá de Vianópolis, e ele fez esse questionamento sobre as sessões. A resposta é que vai continuar no mesmo lugar. A entrada vai ser pela rua Eusébio de Oliveira. E o cartório eleitoral tentou transferir para um outro local, mas não conseguiu um local que abrigasse as 6 sessões que tem lá. Então, eles adotaram um meio termo ali, manteve 4 sessões no Jandira. E ao lado, no espaço Conviver, vão ser colocadas outras 2 sessões que ficavam todas ali no colégio.
1: Ok, essa é a resposta. 2 sessões vão ficar no colégio e 2 vão para...
5: Ao contrário, 2 vão ficar no espaço Conviver e 4 vão ficar no colégio.
1: Ok, essa é a resposta. Por falar em eleição, não vamos ter lei seca nas eleições em Silvânia, Vianópolis, São Miguel do Passa Quatro e Gameleira. Conta aí, Ivaldo.
4: Assim como aconteceu nas eleições municipais em 2024, as cidades de Silvânia, Gameleira de Goiás, Vianópolis e São Miguel do Passa Quatro não terão a chamada lei seca para o pleito deste ano. O juiz da 31ª Zona, Dr. Silvio Jacinto Pereira, optou por não expedir a portaria proibindo o consumo e comercialização de bebidas alcoólicas por ocasião das eleições de 2026. Da redação, Evaldo Fernandes.
1: Então, o juiz optou em não decretar a lei seca. Agora, lembrando, o Tribunal Regional Eleitoral tem a prerrogativa de decretar a lei seca. Por enquanto, o tribunal não se manifestou, que a Justiça Eleitoral são 3 instâncias. A instância local, juiz da zona eleitoral. A instância estadual, Tribunal Regional Eleitoral. E a instância nacional, Tribunal Superior Eleitoral. Então, o doutor Silvio Jacinto Pereira, que é o juiz eleitoral de Silvânia, não decretou a lei seca. Mas, de repente, o desembargador, agora é uma mulher, uma desembargadora, presidente do TRE, resolve decretar em todo o estado. Aí, a lei do TRE, ela é superior ao TSE. Mas, por enquanto, não teremos lei seca. 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A Pastoral da Moradia da Paróquia de Silvânia está construindo hoje, lá em Gameleira, a casa de número 280, Nivaldo Fernandes.
4: A Pastoral da Moradia da Paróquia de Silvânia vai construir a casa número 280 a partir de quinta-feira, dia 24 de setembro. A obra será na Fazenda Cabeceira do Piracanjuba, no condomínio de Chácaras e Gameleira de Goiás, e vai beneficiar a família de Zélia Monteiro Carneiro. A casa será construída em 3 dias. Desde sua criação, a Pastoral da Moradia segue seu objetivo de entregar mensalmente uma casa para uma família previamente selecionada. A escolha dos beneficiados é feita após inscrição e triagem. A obra é levantada com trabalho voluntário e os recursos são de doações. Da redação, Ivaldo Fernandes.
1: Bom, agora são 11:51. Alguma participação?
5: Não.
1: Edmar. Pois é. Hoje é quinta-feira. Daqui uma semana acaba o horário eleitoral gratuito. Aí eu e o Edmar teremos nosso programa de volta.
2: Sim.
1: Não precisa dessa correria louca, né? Tá vindo aí a propaganda eleitoral gratuita. Antes, eu quero convidar você para amanhã, reunião pública do AA, lá no Espaço Cultural Juvenal Tavares. O alcoolismo é uma doença. Haverá essa reunião pública do AA amanhã, lá no Espaço Cultural Juvenal Tavares. A gente volta amanhã, 7h25. E às 11 com a resenha matinal.
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2: Em Silvânia, 12 horas 36 minutos.

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1: Contigo, alô torcedor do Brasil, estamos chegando. Equipe Gol de Placa na jogada. 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
1: Agora são 12 horas 38 minutos.
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1: Paulo Renner, boa tarde.
5: Boa tarde, Luciano. Boa tarde a todos os ouvintes do Rio Vermelho nos Esportes.
1: Agora são 12 horas 39 minutos. Vamos trazer o primeiro destaque do programa de hoje.
6: O técnico encarregado de salvar o Internacional do rebaixamento para a Série B do Campeonato Brasileiro será Eduardo Batista. O Colorado anunciou acerto com o treinador na manhã desta quarta-feira. Batista treinava o Criciúma desde maio de 2025 na Série B. No ano passado, ficou a um ponto do acesso, no quinto lugar. Na edição deste ano, o Tigre é o atual sexto colocado a 3 pontos do acesso, faltando 9 rodadas. O treinador comandou o time catarinense na derrota em casa para o Operário na noite da última terça-feira e negou acerto com o clube gaúcho em coletiva de imprensa após o jogo.
7: Não tive contato, né? Não tive contato nenhum, né? Aqui já me colocaram no Sport, já me colocaram no Remo, né? Já me colocaram em diversos times, né? Não procede.
6: Contudo, sites de notícias como o Globo Esporte e Zero Hora informam que o acerto já havia sido finalizado desde o último domingo, quando o Inter demitiu o técnico Paulo Pezzolano. A possível troca de comando enquanto o Criciúma busca a volta à Série A gerou protestos da torcida, que xingou o treinador no jogo de terça. Domingo passado, o Tigre já tinha sido goleado pelo Atlético Goianiense por 4-0 e com a derrota de ontem são 3 seguidas. Segundo o jornal Zero Hora, Eduardo Batista já comanda o treino do Inter na tarde desta quarta e com isso aproveita 2 semanas de treino durante a data FIFA para o jogo do dia 7 de outubro em Porto Alegre contra o também ameaçado Corinthians. O contrato do novo técnico do Internacional vale até o final do Brasileirão com bonificação caso cumpra o objetivo de salvar o clube do rebaixamento. O Zero Hora também informa que o Inter pagou multa de R$ 300 mil ao Criciúma. Antes de sondar o técnico do Criciúma, o Inter acumulou rejeições. Luiz Ubeldia, Jair Ventura, Diego Aguirre e Maurício Barbieri foram alguns dos nomes contatados pela diretoria. Segundo Zero Hora, o que chamou a atenção da direção colorada é que Eduardo Batista tem um histórico recente de rápida organização em suas equipes. O Inter ocupa a 18ª posição do Campeonato Brasileiro com 28 pontos, a 3 do Vasco, que é o primeiro time fora da zona da degola. No entanto, o Gigante da Colina tem um jogo a menos que o Colorado. Agência Rádio Web, produção e reportagem, Breno Zonta.
1: Tá bom, Breno, obrigado aí pelas informações. Paulo, a vida do Internacional não tá fácil não, né? Tava olhando na tabela aqui, o Internacional tem pela frente, Paulo, Corinthians, que também luta contra o rebaixamento.
5: E vive uma fase muito cobrante.
1: Vai ter o Grenal, brevemente. Depois enfrenta o Mirassol, jogos fora de casa. Fluminense fora de casa, o Vasco fora de casa, e faz o último jogo fora de casa contra o Cruzeiro. Ainda tem em casa Botafogo, Coritiba, Vitória e Bragantino. Se a gente analisar o grau de dificuldade de cada partida e também as intenções de cada equipe neste momento do campeonato, a gente vê que o Eduardo Batista, ele vai ter que ser bem mágico para livrar o Internacional, Paulo René.
5: É, Luciano, é igual eu falei ontem, né? Ele vai, o Inter contratou, até um dia antes de contratar, não tinha conversa, não tinha nada. Depois, né, parece que resolveu lá e quando ele contratou, foi contratado. É igual eu tô falando, né? O presidente do campeonato. Se der certo, pode ser que fique por ele. Eu acho difícil. Não é um treinador de ponta, não é um treinador que tem um perfil internacional. Bom, se conseguir, tá bom. Se você não conseguir, paciência. É, mas a vida do Inter aí, que eu tô vendo aí nos jogos aí, não tá fácil, Luciano.
1: É, e o momento parece que não é bom, né, Paulo?
5: Não, o momento é péssimo.
1: O Vasco teve lá muito tempo, melhorou. O Vasco agora, ele deslanchou. É que jeito que vive
5: assim como teve o Santos, assim como teve o Mirassol, um monte de time.
1: O Vasco deslanchou, o Internacional não. O Internacional não conseguiu isso,
5: o Vasco tem um risco ainda. O Vasco saiu, deslanchou. Deslanchar contava. O cara 10 pontos da venda. Deslanchou, não.
1: Mas você não tem entendendo o que eu tô falando. O Vasco melhorou a sua performance em campo. Isso que eu tô dizendo, entendeu?
5: O Vasco não fez mais partidas, não. O Vasco tá dando a sorte. Entendeu? Meio dos jogos o Vasco jogou bem. Tá dando a sorte, a bola não trava. Agora deu uma melhorada.
1: Essa performance do Vasco melhorou, Paulo.
5: Melhorou.
1: É isso que eu tô falando. Do Internacional, a gente não tá vendo isso. Então, o momento do Inter não é bom. Isso pode até mudar. De repente muda, né? Os de baixo passam pra cima. Isso é... Mas não é comum. Mas então vai ter muita dificuldade aí pra tirar o Internacional aí dessa situação. Boa sorte aí pros colorados. Agora são 12 horas e 44 minutos em Silvânia.
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1: WhatsApp 981085787. Agora são 12 horas e 44 minutos. Agora vamos falar do Vila Nova.
9: O Vila Nova já poderá utilizar o atacante campeão da Copa Libertadores pelo Flamengo. O atacante Lincoln, de 25 anos, recém-contratado na janela de julho, foi regularizado ontem. A diretoria colorada adotou cautela e aguardou aval da CBF para seguir adiante na contratação do atleta. Com o ok da entidade, o Vila assina contrato com o jogador, que chega em definitivo. Recentemente, ele rescindiu um contrato unilateral com o Spartak da Sérvia. O Vila Nova já poderá mesmo repetir a equipe que jogou contra a equipe do América e venceu por 1-0. Amanhã, sexta-feira, às 20h30, em Goiânia, encara o Londrina. O Tigre é líder da Série B com 51 pontos, mira a segunda vitória consecutiva para chegar na ponta. O Vila Nova, se vencer, vai a 54 pontos e manterá a liderança da competição. O atleta Lincoln, recém-contratado, deve ir para o banco de reservas e fica à disposição.
1: Bom, tá importante, Paulo Renner, dois assuntos. Vila Nova oficializou a contratação desse Lincoln, que foi destaque no Flamengo, jogou em alguns clubes, né? Tava no Athletic. E o Vila Nova o contratou para a sequência da Série B do Campeonato Brasileiro. E agora segue aí na busca de uma vitória amanhã contra o Londrina para seguir na liderança da Série B do Campeonato Brasileiro. Vila Nova que deu uma arrancada aí nessa reta final, pelo menos nesse momento, Paulo René, atingiu a liderança da Série B.
5: Pois é, Luciano, e contratou, né, esse jogador Lincoln, teve, era uma promessa do Flamengo, virou nada, porque foi outro time, tal, rodou até fora do Brasil, e virou absolutamente nada. né? E agora o Vila Nova contratou para quem sabe dar, né, vir alguma coisa. Ele estava, se não me engano, na Grécia, se não me engano, coisa assim.
10: É bom jogador, e, Paulo.
5: Luciano, igual eu falei, tinha uma promessa, né? Era uma promessa do Flamengo, do Cruzeiro e tal, do virou nada. Vira não contratou um grande reforço, né? Não. Sei lá, às vezes arrebenta, né? Aqui, né? Sabe saber. Mas não fica criando muita expectativa nele, né? Tá? Depois vem reclamar.
10: O torcedor do Flamengo parece que tem uma cisma com ele, parece que ele errou um gol no título campeonato mundial, alguma coisa assim. Mas ele foi destaque nas categorias de base. O cidadão não desaprende, né, Paulo Renan?
5: Mas não desaprende, né, Luciano? Mas o futebol dele também não encaixa com os outros, né?
10: É. Talvez não vai adiante, né? Mas está aí. É um centroavante, é forte, parece que é raçudo, me falaram, né? E o Vila normalmente contrata jogadores.
5: É um jogador de velocidade.
10: É, né?
5: É um jogador de velocidade. Não é aquele jogador que fica lá na área, não. Ele pega a bola ali no intermediário e carrega.
10: Carrega.
5: É.
10: Tomara que dê certo.
5: Não, ele vai descarregando, não vai aguentar.
10: Tomara que dê certo. O Vila Nova vai tentar amanhã, Paulo Renan, manter a liderança da Série B. Se vencer. É, independente de qualquer outro resultado, o Vila Nova continua na liderança da Série B do Campeonato Brasileiro, porque tem 51 pontos, chegaria a 54 com 16 vitórias, mesmo que o Fortaleza vencesse, o Fortaleza ficaria com a mesma pontuação, porém com uma vitória a menos.
5: É o favorito, Vila Nova. Favorito, Vila Nova, né? Conseguiu um resultado positivo e o Vila Nova com empate ele vai para 52, né, Luciano?
10: 4.
5: Não, com empate.
10: Ah, é com empate, sim.
5: Vai para 52. Fortaleza. O Vila tem que vencer mesmo. Sim. Fortaleza pega o Atlético, bater em bêbado, né? E o Novo Horizontino também joga, Juventude joga. Não, o Vila vai vencer. Vai vencer. Ele é favorito, ele tem que vencer. Se ele não. Se ele, um empate. Dependendo do resultado, ele perde a liderança, ele cai até lá para quarto lugar.
10: É, justamente. Tem que vencer, Paulo Henrique, porque depois o Vila Nova vai ter uma sequência dura pela frente, né? Tem o Botafogo fora, tudo bem. Tem o Cuiabá em casa, vai pegar o Náutico fora, Novo Horizontino em casa, São Bernardo fora, Juventude e Criciúma, que estão ali disputando vaga, e faz a última partida contra o Fortaleza. Então, quer dizer, essa sequência agora do Vila Nova, podemos dizer assim que é uma sequência pesada, Paulo René. Ou isso aconteceu durante todo o campeonato?
5: Não, Luciano, a Série B não é fácil. Não viu aí. O Vila teve lembrado, depois foi pra cima, depois para o novo, agora ele se mantém. Mas então tem um tempinho que ele tá brigando aí entre os seis aí. Agora é a liderança. O Atlético, você viu aí. O Atlético teve um time, teve embaixo, agora tem em cima de novo. O Goiás teve em cima, uma boa, né, com bom tempo, agora tá lá embaixo, como eu já disse, pra mim já não vai mais. Então é um campeonato difícil. Foi muito difícil, teve jogos difíceis, teve jogos que o Vila mesmo dificultou, né, o jogo, né, chance de vitória e tal, e aí acabou ele mesmo dificultando. A Série B é isso, ela é muito competitiva, ela é muito difícil.
10: Agora são 12 horas e 49 minutos em Silvânia.

0: Agora são 12 horas e 50 minutos. Paulo Riner, um destaque.
1: Bom, Luciano, destacando aqui a janela de transferência encerrada, mas tem alguns jogadores que têm contratos vencendo, né? E o Santos já estuda a possibilidade que, depois de entender algumas declarações, Gabigol não ficar no ano que vem. Deu declaração, fiz ano do Flamengo, não tem saudade do Flamengo, não tem negócio todo. Então o Santos já estuda a possibilidade.
0: Flamengo não quer mais, não.
1: Não
0: anda a declarar, não.
1: Gabigol já.
0: Gabigol agora nesses timinhos mais.
1: Sabe?
0: Flamengo vai mais, não.
1: E jogar em outra equipe.
0: Agora, Paulo Renner, é ainda um atacante que tem vaga, né, Paulo? Em várias equipes do futebol brasileiro,
1: tem,
0: né?
1: Sabe? Se só a bola chegar em paz, ele é goleador.
0: Ele é goleador, né?
1: É polêmico, tudo, mas ele é goleador.
0: Não sei se o Santos arrumaria um melhor do que ele no momento, não, viu? Nem tô vendo por aí, Paulo Renner.
1: Eu também não tô vendo muito, né?
0: Mas fazer o quê, né? Quando não quer, dois não brigam. Agora são 12 horas e 51 minutos em Silvânia. Vamos agora falar de seleção brasileira.
2: O volante Bruno Guimarães, que está com a seleção brasileira em Brisbane, na Austrália, se preparando para os amistosos desta data FIFA, falou pela primeira vez sobre o pênalti perdido na eliminação do Brasil para a Noruega na Copa do Mundo. A cobrança aconteceu nos minutos iniciais do primeiro tempo, quando o jogo ainda estava 0-0 e a penalidade foi defendida pelo goleiro norueguês. Muita polêmica em cima desse lance, principalmente Vinícius Júnior, que foi muito questionado por não ter batido a penalidade. Bruno Guimarães abriu o coração e explicou o que aconteceu naquele momento, assumindo toda a responsabilidade.
3: Depois de uma eliminação, óbvio que você acaba vendo muitas conspirações de coisas que não fazem menor sentido. Acho que sempre antes do jogo a gente tem a nossa preleção e o professor determina quem vai bater, e eu fui o cara escolhido para bater. E ali na hora teve jogadores que quiseram pegar a bola para... Enfim, é muito normal isso acontecer, um jogador pega, passa para o outro, até para tentar enganar o goleiro, e foi isso que aconteceu, nada demais. O Vini não era, quem tinha que bater o pênalti era eu, enfim... Foi o que foi delegado e, como eu falei, eu bati o pênalti, perdi, poderia ter feito, poderia ter, enfim, aconteceu o que aconteceu. E isso faz parte do futebol, é seguir com a maneira, a gente vê, fica triste pela cobrança sobre o Vini, mas no momento o pênalti delegado foi a mim.
2: Mesmo ainda sentindo o peso do erro, Bruno Guimarães deixou claro que não pretende se esconder em uma nova cobrança e afirmou que assumiria novamente a responsabilidade caso tivesse outra oportunidade. A seleção brasileira está treinando na Austrália e vai fazer 3 amistosos nessa super data FIFA. Sexta-feira vai enfrentar a Austrália às 7 horas da manhã, no horário de Brasília, e Bruno Guimarães treinou no time titular, ali no meio-campo, ao lado do Danilo, jogador do Botafogo. Agência Rádio Web, com informações da seleção brasileira, Daniela Esperon.
0: 12h54, seleção brasileira reunida, Bruno Guimarães falando aí do pênalti, Paulo, que perdeu, né? E perdeu mesmo, né? Mas, é aquela história, fez o que foi possível, né? Tentou, se não deu conta, é porque não estava ali naquele momento de concluir. E não foi aquele pênalti também que desclassificou a seleção, porque estava difícil de acompanhar e torcer para a seleção brasileira, não é, Paulo Henrique?
1: Eu te pergunto.
0: Ele não é culpado, não, né?
1: Eu te pergunto. Ele explicou, né, falou.
0: Não tem explicação.
1: Não vai adiantar o quê?
0: Pênalti perdido não tem.
1: Não.
0: Os maiores jogadores, grandes jogadores, já perdeu pênalti.
1: Ele bateu o pênalti, errou como o outro poderia ter errado, como o outro poderia ter errado. O Zico errou pênalti, o Falcão errou pênalti, Sócrates errou pênalti. E aí, gente, é coisa que acontece.
0: Eu não lembro eu ter errado um pênalti, mas assim...
1: Eu não lembro você ter batido.
0: Não, já bati muito, era batedor oficial. Mas eu não lembro de ter errado, entendeu? Mas é futebol amador aqui, bola na rede. Mas agora, Zico, quem mais? Romário já errou pênalti? Já.
1: Já.
0: Eu vi o reportagem dele falando que já. Então, quer dizer, errar pênalti e não foi esse também o fator... que desclassificou a seleção brasileira, foi, Paulo?
1: Não, já era um trajeto denunciado, assim, eu não sabia que não chegava, eu cansei de falar aqui, não vai chegar.
0: A turma não ia dar certo.
1: Não ia dar certo, não. Aí eu fico imaginando, assim, né?
0: Começar do goleiro, viu?
1: Meu pai, seu pai e tal, viu, gerações de Garrincha, Pelé, acompanharam de perto, né? a Rincha, Pelé, que negócio todo. Depois veio as gerações de 82, Zico, Falcão, que negócio todo. Depois veio os Ronaldo aí, Rivaldo, tudo. Romário, Bebeto, essa turma toda. Aí você vê isso. Você vê isso. Ah, você tem dó. Eu não adianta, eu fico indignado. Parar o Campeonato Brasileiro, um jogo que é 7 horas da manhã, né, contra uma seleção como a Austrália. Ah, se bobear também está quase no mesmo nível do Brasil também, né? Tudo ruim. Aí é que eu não concordo.
0: Agora são 12 horas e 56 minutos.

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1: Agora são 12 horas e 56 minutos. Agora vamos trazer um destaque do Goiás.
2: O Goiás Esporte Clube ainda não quitou as folhas salariais de 2 meses atrasados. O clássico Atlético será neste sábado, às 18h30, no estádio Serguinho, em Goiânia. O treinador Moser Santos, que vai ter problemas para colocar o time em campo. Pelo menos 2 desfalques sérios acontecem. Lucas Ribeiro com 3 cartões e Lucas Rodrigues estão fora. O Ribeiro recebeu o 3º cartão amarelo e está suspenso, enquanto Lucas Rodrigues, por sua vez, está servindo a seleção sub-20. O treinador Moser deve fazer mudanças, escalando Luizão na zaga, enquanto que Rodrigues...

0: permanecer no banco de reservas. O Goiás ainda não pagou salários atrasados. Uma situação ruim. Uma semana em que terá o clássico pela frente contra o Atlético. É um divisor de águas. 42 pontos ocupando a 11ª colocação. Não tem mais gordura a queimar. Batendo, vai a 45 pontos e volta novamente a namorar com o G6 da Série B do Campeonato Brasileiro.
1: Bom, esse jogo, Paulo Renner, eu acho que é o último suspiro aí pro Goiás se quiser chegar com chances de G6 na Série B do Campeonato Brasileiro. Se vencer, Paulo Renner, eu acho que é aquela história, cria um gás, né? Agora, se perder, aí a desanda de vez, você não acha?
2: Luciano, para mim já perdeu força, mas quanto à vida e esperança, né? O que que acontece? O Goiás perdeu força aí, agora se ele não tô vendo grande coisa, né? Mas se ele...
1: Porque se vencer, chega a 46.
2: Luciano, mas tem muita gente na frente, né? Tem muita gente na frente. Então, o que acontece?
1: 45, na verdade.
2: O Goiás perdeu muita chance, tá? Alguns jogos que eu poderia vencer, mas ainda a esperança, né? Tem que correr atrás.
1: Mas se quiser alguma coisa, tem que vencer esse jogo.
2: Tem que vencer esse jogo.
1: Porque se perder, acabou, né?
2: Se vencer, pode dar um ânimo, né? Pode dar um ânimo, né? E, ou seja, tomara que ele vence.
1: Agora são 12 horas e 58 minutos em Silvânia.
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1: Bom, vamos lá, Paulo Renner, última informação de hoje.
2: Bom, Luciano, a última informação sobre o Vascão da Gama, o Cruz Malta, amanhã vai acontecer o leilão da SAF do Vasco da Gama.
1: Leilão?
2: A SAF é lançada, Luciano, aí é um leilão, é assim que acontece em todas. Em todas, né? Então, leilão, você não pode direcionar, é como se fosse uma licitação.
1: Ah, não, mas não vai aparecer ninguém nesse leilão,
2: não. Só apareceu o dono da Lamarck lá, ó. Tá lá,
1: só, né? Ué.
2: Tá, mas você tá aí, só isso pro Vasco.
1: Não, mas não vai fazer leilão, ninguém vai querer, leilão
2: esse,
1: não adianta,
2: é esse.
1: Não.
2: Ué. Aí tá, deixa eu complementar aqui, cidadão, né? Aí deixa eu colocar. SAF do Vasco será leiloada amanhã, acontece amanhã às 14 horas, 90% da SAF do Vasco. E a proposta formalizada é do empresário Marcos Lamarck, que é representante da Almirante Participações e Empreendimentos. A proposta é um aporte de R$500 milhões que são investidos exclusivamente no futebol. E o Lamarck ontem, né, em uma entrevista, ele disse o seguinte: estando tudo certo, nós vamos fazer um investimento em 2027, e podemos ter Abel Ferreira como treinador do Vasco.
1: Bom treinador?
2: Não é bom, é o melhor do Brasil.
1: É bom.
2: Entendeu?
1: Agora com essa turma lá vai ter que dar uma melhorada. Eles vão investir um pouco, né, Paulo Renner?
2: 500 milhões, tá bom, né? Começar?
1: Investir lá na estrutura, né?
2: Do quê?
1: Restaurante.
2: Tem restaurante lá.
1: Não, eu falo investir, Paulo. Com essa turma lá.
2: Eu vou te mostrar.
1: Café ali, da manhã.
2: Ali serve bacalhau, porque né? Restaurante do Vasco, simbolão bacalhau, serve bacalhau lá, serve o que você quiser.
1: Bacalhau, sardinha.
2: Não, bacalhau mesmo.
1: Sardinha é bom.
2: Moço é bom. Qual clube tem escola dentro do estúdio do estado? Fala aí.
1: Talvez o Vila, né? Sim. É o CT do Vila.
2: Tem uma escola lá dentro.
1: Tem, de formação de jovens. Agora, o que que acontece, Paulo Renner? Se a gente for analisar o que essa turma, que é a turma da Leila, né? Fez no Palmeiras, o Vasco, não, se não der certo, é porque não tá mesmo.
2: Tem que dar certo.
1: É, porque essa Leila, ela dá nada.
2: É, porque não adianta empurrar, não pega mesmo.
1: É, porque se a gente for analisar o que eles fizeram com o Palmeiras...
2: Se não der certo, é igual o carro velho.
1: Agora eu fico pensando, Paulo Renner, sai do Palmeiras e quem assume lá, né? Entendeu?
2: A Leila tá no último, ela tá no 27, senão não vai mexer mais com o Palmeiras. É feito uma eleição, né, Luciano? É feito uma eleição. Ver, mas não
1: esse
2: impede.
1: Esse negócio de SAF me preocupa isso.
2: Mas não impede que a empresa dela, né, continue patrocinando o Palmeiras. Ela simplesmente só não vai gerir mais o Palmeiras.
1: Porque a SAF é o seguinte: é, o cidadão está lá, a hora que ele não quer mais, ele sai. Aí cai na mão de quem? Né? É aquelas pessoas que ficam ligadas muitas vezes, né? Não toma mais, ou não querem mais.
2: É, existe um prazo, né? Isso não é feito assim. Você tem que ficar com condição de prazo, você tem um prazo. Quanto tempo essa SAF?
1: Olha, boa sorte aí para essa turma do Vasco. Tomara que dê certo aí para o Vasco dar uma rochada aí nas outras equipes também do Campeonato Brasileiro. Paulo Renner, até amanhã.
2: Até amanhã.
1: Um abraço a todos, fiquem com Deus. Amanhã a gente volta. Nivaldo Fernandes na área, o Conexão Rio Vermelho vai começar.
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1: 24 de setembro de 2026, quinta-feira.

Aniversariantes da data de hoje: Aline Dionísio Costa, Aline Jaciara Caixeta Souza, Aparecido Damásio Santos, Cristiano Caixeta, Diogo de Paula Caixeta, Irasmin José Cotrim, José Antônio de Oliveira, Leonardo Ponce, Lorena de Carvalho Moraes, Lúcia Aparecida Guimarães, Maria Helena Vieira Santos, Pedro Dias de Carvalho, William Inácio Pereira. A estes e aos demais aniversariantes de hoje, parabéns, felicidade! 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A live das Betes, quando a aposta vira vício, será apresentada na noite da próxima segunda-feira pelo YouTube, canal Olívio Lemos. A finalidade da live será conscientizar e esclarecer a população sobre os perigos do vício em jogos online. Diversas famílias estão sofrendo com perdas de patrimônio, de relacionamentos, além de outros sérios problemas. Vão participar da live o delegado de polícia de Vianópolis, Kennedy Carvalho, e a psicóloga clínica Elielma Lopes. 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Descendentes de Joaquim Antônio de Oliveira, saudoso fazendeiro Joaquim da Perpétua, que faleceu em 20 de novembro de 2020, estão construindo uma capela da comunidade católica São Rafael, na região do Rio do Peixe. A construção

idealizador do leilão em prol do Hospital Araújo Jorge e que sempre participou de ações que ajudassem o próximo. O fundador da obra é o jovem Alexandre Oliveira, neto de Joaquim da Perpétua, juntamente com sua esposa Lara Rezende e sua mãe Maria Aparecida de Oliveira, uma das filhas de Joaquim da Perpétua. Na tarde de ontem, foi celebrada a primeira missa nas futuras instalações da comunidade São Rafael, na região do Rio do Peixe. Na obra, serão edificadas, além da capela, um local para retiro e orações e uma casa de acolhimento. A construção acontece em anuência com a Igreja Católica de Vianópolis, tendo o apoio do padre Jairo Gomes e do arcebispo metropolitano de Goiânia.

0: Começa entrega de medicamentos. Mais uma vez, golpistas estão tentando enganar moradores de Vianópolis. Desta vez, o golpe envolve uma suposta entrega de medicamentos. De acordo com o alerta da Prefeitura de Vianópolis, pessoas estão realizando ligações telefônicas e se passando por servidores da Prefeitura para colher dados pessoais dos moradores, sob a alegação de que seria necessária a confirmação de informações para a entrega de medicamentos. A orientação é para que a população não forneça dados pessoais por telefone e desconfie de ligações suspeitas ou de pessoas que se apresentem como servidores públicos solicitando informações. Em caso de dúvida, o morador deve procurar diretamente a Secretaria Municipal de Saúde para confirmar a informação. O telefone da Secretaria Municipal de Saúde é 629-9512-3436. A recomendação é redobrar a atenção para evitar cair nesse tipo de golpe. De Vianópolis, Olívio Lemos.
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Muito bem, já estamos no ar com o programa Conexão Rio Vermelho nessa tarde super bacana. Hoje é quinta-feira, 24 de setembro, ano 2026. É um prazeraço enorme estar com você em mais uma tarde. Tudo de bom para você, que Deus o abençoe e que você tenha uma tarde magnífica, cheia de alegrias, de muitas felicidades e que tudo dê certinho daquela forma que você está planejando aí. Valeu, tudo de bom, hein? Bem-vindos à nossa programação. Você pode participar aqui ligando para falar com a nossa amiga Tele Cristina, ligando no telefone 99956-1155, 99956-1155. Você participa também pelo nosso WhatsApp 62-996-741-155. Esse telefone que você fala com a Tele Cristina, 99956-1155. Pode mandar mensagem de texto também, mensagem de voz, tá bom? Valeu! Grande abraço para os amigos das fazendas, chácaras e sítios, para você aqui de Silvânia, em todos os comércios, na pessoal da construção civil, para você que está aí no seu trabalho em qualquer ponto, nas lojas, supermercados, no barzinho, no pit dog, na lanchonete, em qualquer lugar. Bem-vindos à programação. Amigos das cidades vizinhas, né? Para você, meu amigo internauta, grande abraço, tudo de bom, ótima tarde! Muito bem, a gente vai daqui a pouquinho trazer muitas canções, daqui a pouquinho a gente traz mais uma música, né? Pra você que tá aí acompanhando, ligado. Um abraço para o amigo Paulino Godoy Filho, um abraço para você, minha amiga Rita Amélia, o Tony Japão. Boa tarde para vocês aí, obrigado pela sintonia. Bom, chegando então, daqui a pouquinho a primeira canção, tá bom? Já, hein? Agora 1:13.

0: 1:13.
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0: 1:16.
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17: 1h23.
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3: 1:24.
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3: 1:28.

Muito bem, tá aí a canção do DJ Val, Is In This Life. Bacana, hein? Muito bem. Hora certa, já vou trazer para você aqui agora as celebridades que estão completando mais um ano de vida. Hoje é quinta-feira, daqui a pouquinho, logo mais às 12, nós temos o quadro Erva Fé com o professor José Lopes. Daqui um pouquinho, hein? E você pode enviar a sua pergunta aí sobre medicamentos naturais, tá bom? Hoje, dia 24, quem está completando mais um ano de vida aí dos famosos, André Marques, apresentador. Olha aí, André Marques, apresentador. Pedro Almodóvar, cineasta, e Sheila Carvalho, dançarina. Olha a Sheila Carvalho, dançarina, né? Muito bem. Amanhã tem mais, hein? Já também tem a dica especial. Muito bem, mandando aqui abraço para a galera que está ligada aqui. Boa tarde para o meu amigo Paulino Godoy Filho. Mandou aqui uma mensagem especial de Nossa Senhora, né? Tá pequenininho aqui, Paulinho, tá difícil de ler, viu? Nossa Senhora Aparecida. Olha, Nossa Senhora Aparecida, cuide da minha vida, da minha família e de todos que eu amo. Interceda por nós junto a Deus, nos guie, nos proteja e nos conceda paz, saúde, muitas bênçãos hoje e sempre. Que a sua tarde seja abençoada pela presença de Nossa Senhora Aparecida. Valeu, Paulino. Obrigado pela mensagem, tá bom, garoto? Data comemorativa, 24 de setembro, dia do mototaxista. Olha, parabéns a todos os mototaxistas. Abraço para o Paulino Godoy Filho. Daqui a pouquinho eu vou trazer a sua canção. Eu quero ouvir aqui hoje o padre Marcelo Rossi. Então, daqui a pouquinho a gente vai tocar essa música aí. Valeu, meu amigo. Tudo de bom para você. Agora tem o Mr. Jim. Me adiciona mais uma que você curte aqui na programação.

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1: 1:36.
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1: 1:38.
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3: 1:42.
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11: 1:45.
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8: 1:47.
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16: 1:49.
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24: 1:51.
25: Muito bem, grande abraço pra galera que tá ligada aqui no Conexão, pra você que tá por aí, pelas ruas da cidade, mas o rádio tá ligado aqui no Conexão, pra você que tá em casa ou no trabalho, nas fazendas, chácaras e sítios, em qualquer ponto da cidade, em qualquer lugar. Valeu, tudo de bom, bem-vindos à nossa programação. Bom, deixa eu mandar um abraço aqui pra minha amiga Jona Godoy, mandar um abraço também pra Terezinha Godoy, mandar um abraço aqui ainda pra Maria Divina e a minha amiga Brasilina aí no bairro Pedrinhas, a Brasilina, mãe do Romir, tá super ligado aqui, né? O Brian Vilmar no bairro Pedrinhas, o mandar um abraço também aqui para o João Evangelista, a sua esposa, né? O João Evangelista, a Lúcia, a Helena, mandar um abraço também aí para o seu João e o Luizinho aí no bairro Pedrinhas. Muito bem, a Joselina Maria, o Adair, aí na Barrinha, a Sandra também, o seu Carlito Rosendo, o Milton, o seu Mito, todos da Barrinha, o nosso boa tarde especial. Bom, agora chegando aqui para o meu amigo Paulino Godoy Filho, já tem o quadro Erva Fé com o professor José Lopes, já está chegando aqui as perguntas. A minha amiga Roseneira Costa também passa por aqui. Boa tarde, Nivaldo Fernandes. Eu estou ouvindo o seu programa aqui no bairro do Horto, em Juazeiro do Norte, no Ceará. Valeu, minha amiga Roseneira Costa, boa tarde para você, minha amiga, tudo de bom, hein? É, também, abraço, boa tarde para meu amigo Paulino Godoy Filho. Ele está mandando aqui um abraço para sua mãe, a Márcia Alves, o padrasto Ademir, no Residencial Leblon. Também o irmão Zaqueu Alves. Ainda para o amigo Elias da Fazenda Água Branca de Cima, para os amigos Lourdes e Osmar do Motáxi aqui no bairro Maria de Lourdes. E lá em Gameleira, no município, a sua irmã Rosenila. Está pedindo aqui para ouvir a música Faz um Milagre em Mim, com o padre Marcelo Rossi. Daqui a pouquinho eu vou atender a Aparecida também, que está participando do Conexão. Padre Marcelo Rossi, vou aproveitar e mandar para minha amiga Natália das Graças e toda a sua família lá no Rio do Peixe, a música do padre Marcelo Rossi, Faz um Milagre em Mim.
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0: 1:58.
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0: 2 e 3.

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0: professor José Lopes com suas credenciais, curando até os desenganados com ervas.
1: Muito bem, chegou o momento do quadro Erva Fé com o professor José Lopes, que já está conosco para falar sobre os medicamentos naturais para as diversas enfermidades. Boa tarde, professor.
2: Boa tarde a você, Nivaldo. Boa tarde aos ouvintes, nossa Rio Vermelho, aqui em Silvânia, Vianópolis, zona rural. Onde quer que esteja nos ouvindo, aquele abraço. Hora de você mandar as suas dúvidas, as suas perguntas, né, na nossa participação, na quinta-feira, aqui na Rio Vermelho, seu Nivaldo.
1: Muito bem, vamos começar com as perguntas. Já tem uma pergunta aqui, que está aqui no nosso WhatsApp, já chegou aqui. Boa tarde, Nivaldo Fernandes. Gostaria de perguntar para o professor Zé Lopes que ele falasse se canela é bom para emagrecer. Está perguntando se caneta é bom para emagrecer.
2: Bom, as canetas, sim. As originais, sim. Agora, o grande perigo é que o povo brasileiro está comprando essas canetas vindas quase na sua totalidade do Paraguai. São falsificadas, né? Aí que mora o perigo. Agora, lógico, se o governo brasileiro colocar no SUS, colocar nas farmácias, e o povo, tiver, o povo pobre, né, tiver acesso, ajuda sim a emagrecer. Agora tem que ter critério e cuidado na hora de adquirir, porque a maioria que tem no Brasil, infelizmente, são falsas. Aí pode causar muito mal, senhor Nivaldo.
1: Muito bem, mais uma pergunta aqui. Gostaria que o professor me dissesse se na erva fé tem remédio para combater o Alzheimer.
2: Tem, a grifonia, tá? E a árvore da graça. São duas ervas que combatem e não deixam o Alzheimer avançar. Então melhora demais a qualidade de vida da pessoa e vai manter essa pessoa viva por muitos e muito mais anos do que se não tomasse os produtos. Grifonia e Árvore da Graça são os produtos, senhor Nivaldo.
1: Muito bem, vamos então aqui para mais uma perguntinha. Boa tarde, professor José Lopes, boa tarde, Nivaldo. Professor, que remédio o senhor indica para esporão?
2: Então, a erva São Paulo, SP e o BR do campo, cura 100% o esporão. É só usar direto. Se quiser passar um óleozinho para dar uma amolecida, qualquer óleo que a pessoa passar é bom, ajuda no tratamento do esporão. SP, que é erva São Paulo, e BR do campo, cura 100%. Nivaldo e ouvintes.
1: Muito bem, vamos aqui para a próxima pergunta. Olá, pessoal, boa tarde para vocês. Eu gostaria de pedir ao senhor professor Zé Lopes para me passar um medicamento para enxaqueca.
2: Teratocoma, é o que falamos sempre aqui, né? Toda quinta-feira tem essa pergunta sobre a enxaqueca, né? Então, a erva teratocoma, que é lá dos estados do sul, vai curar 100% toda e qualquer enxaqueca.
1: Muito bem. Bom, prosseguindo então, o pessoal pode continuar mandando as perguntas. Nós temos agora aqui o telefone 999-56-1155. E você pode mandar aqui pelo WhatsApp do estúdio também, o 996-74-1155. Bom, mais uma perguntinha. Eu quero um remédio para reumatismo no sangue.
2: E a febre reumática, reumatismo no sangue, né? É mais um que eles nunca vai curar em alopatia, na química, trata, mas não cura lá, né? Se você usar essas ervas que nós falamos aqui, chama chuchuacha. Chuchuacha é para febre reumática, para o reumatismo no sangue. Ir na erva fé, pegar, tomar, mas não é tomar um mês, melhorar e parar, não, gente. É tomar a longo prazo. No mínimo aí, 6 meses, quando a gente diz longo prazo. Pode ser até bem mais que isso, mas no mínimo tome o produto uns 6 meses para curar total. Chuchuacha é o nome da erva.
1: Essa é para curar o reumatismo no sangue.
2: O reumatismo no sangue, ou seja, a febre reumática.
1: Tá bom. É, mais uma perguntinha que chega aqui agora para nós no WhatsApp. Qual remédio é bom para o coração?
2: Esquimirovar. É a melhor erva para o coração, gente. Trata todas as doenças cardíacas. Espinheiro alvar, o nome da erva melhor para tratar as doenças cardíacas. Tratar e curar. Ah, nós não temos esse negócio de aliviar, não. É para curar as doenças. Se tomar o tempo necessário, vai curar. Espinheiro alvar é o nome da erva.
1: Muito bem. Bom, então vamos aqui para mais uma. Está chegando um ali, e vamos aqui para mais uma perguntinha. Gostaria de pedir para o senhor professor Zé Lopes para me indicar um medicamento para pedras na bexiga.
2: E muita gente está tendo essa tal de pedra na bexiga. Lágrimas de Jó e Caranana. Lágrimas de Jó e Caranana vai curar as doenças todas da bexiga, inclusive as pedras que surgirem na bexiga. Sem nenhum perigo, vai expelir ou dissolver a pedra tranquilamente. Lágrimas de Jó e Caranana, Valdo.
1: Muito bem. Bom, última pergunta que a menina está perguntando aqui, onde encontra o espelho alvar? Lá na farmácia Erva Fé, ali na 24 de outubro, em frente à farmácia Ultra Popular. Tá bom, minha amiga? Bom, então, agora a última pergunta que eu tenho aqui é, professor Zé Lopes, que remédio o senhor indica para taquicardia?
2: Esse espelho alvar, tudo que é ligado ao coração, o espelho alvar é muito bom, tá bom? Então é só tomar. 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
1: Mais uma perguntinha aqui, professor. Quero um remédio para tratamento de gota.
2: A gota também é lógico, é um tipo de reumatismo, né? Então, pode usar essa barbacena, que falamos muito aqui, né? E o pó dos tapajós. Vai eliminar o ácido úrico, vai curar a gota. E não vai deixar você com caroço, com defeituoso, não. Vai curar total. Barbacena e pó dos tapajós são as duas ervas, senhor Nivaldo.
1: Uhum. Esse remédio também serve para fibromialgia?
2: A faixa que eu já falei mais cedo é melhor para fibromialgia, né? A chuchuacha e a boi de guia para fibromialgia. Se tomar, vai curar. Não precisa acreditar. Precisa tomar para ter o resultado. Então, para fibromialgia, a longo prazo, pode tomar a boi de guia, né? A boi de guia e a chuchuacha.
1: Bom, tem uma pergunta aqui, professor. Deixa eu ver se eu entendi o nome aqui do problema aqui. Que devo tomar para esteatose?
2: Esteatose é gordura no fígado, é a banha no fígado, né? É o composto da Babilônia e a Santa Catarina. A química não cura a esteatose, só melhora, desaparece os sintomas. Para curar, se tomar um remédio natural, no mínimo 6 meses. Né? Composto da Babilônia e Santa Catarina, cura total.
1: Certinho. Terminamos então as perguntas, professor.
2: Um abraço a você, um abraço a todos da rádio, a você ouvinte. Aquele abraço e até a próxima quinta-feira. Se Deus quiser.
1: Valeu, professor. Grande abraço.

0: Lopes.
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2: 12:16.
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1: 12:19.
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1: 12:21.
0: Muito bem, já estamos de volta com o nosso Conexão Rio Vermelho, aqui na 96,7 Rio Vermelho FM, com você em todo lugar. Vamos mandar abraços aqui para a galera que está ligada aqui no Conexão, né? Mandar um abraço aqui para Maurídia, em Leopoldo de Bulhões, Maurídia Luísa, com a família, né? A minha amiga Gildete, aí na Fazenda do Ariovaldo, também a Lúcia da Pamonharia, a Clênia Barbosa, no assentamento de São Sebastião, a Emily, com toda a sua família aí no São Sebastião da Garganta também. Valeu, hein? Terezinha Godoy, né? É, abraço pra Lurdinho, Claudinho, aí em Vianópolis. Valeu, galerinha. Bom, eu tava com um nome aqui pra eu mandar um alô, mas eu não sei o que que eu fiz do papel aqui, né? Mas eu vou achar daqui um pouquinho só, tá? Já vou procurar esse papelzinho que eu tava com ele aqui pra mandar um alô pra uma pessoa. De vez em quando a gente some aqui a papelada, né? Muito bem, então, abraço especial para você que tá ligado. Aqui tá o papel que eu tava procurando, achei aqui. Deixa eu mandar um abraço aqui pra minha amiga Madalena Martins, aí em Vianópolis, grande comunicadora. Mandar um abraço também aqui pra Natália das Graças no Rio do Peixe. Um abraço também para o Aguimar e todos aqui da lanchonete ao lado do César Móveis. É, Dona Adelina de Vianópolis. Oi, Dona Adelina, boa tarde para a senhora. Dona Adelina tem 84 anos, é fã do nosso programa, fã do Nivaldo Fernandes e ouve todos os dias o programa, hein? Então, um abraço para Dona Adelina de Vianópolis, 84 anos. Valeu, Dona Adelina, tudo de bom para a senhora. Obrigado aí, hein, pelo carinho, pela audiência, tá bom? Tudo de bom, hein? Muito bem, agora 2:23, vou atender aqui uma participação. Olá, boa tarde. Eu gostaria de ouvir a música do Nando Moreno, Cama de Flores. Meu nome é Aparecida Moreira. Obrigado, valeu, Aparecida. Então tá chegando aí o Nando Moreno, Cama de Flores.
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0: e 26.
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3: 12:29.
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2: 12:31.
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2: 12:33.
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2: 12:35.
13: Muito bem, deixa eu, antes de mais nada, trazer aqui para nós a dica especial, né? Hoje, para concluir essa dica sobre ficar muito tempo sentado faz mal. Ontem nós falamos que não podemos nos esquecer de citar também a obesidade. Pessoas que passam muito tempo sentadas têm uma redução no metabolismo e, consequentemente, ocorre um maior acúmulo de gordura que pode levar à obesidade. Juntamente a essa doença, diversos outros problemas aparecem, tais como aumento das taxas de colesterol, triglicerídeos e os já citados diabetes e problemas cardiovasculares. Agora, para finalizar, conclui-se, portanto, que para ter uma vida mais saudável, é fundamental reduzir o tempo que gastamos sentados, evitar grandes períodos assistindo à televisão, jogando videogame ou navegando na internet. Por exemplo, pode ser um grande começo, tá? No trabalho, procure levantar-se pelo menos a cada 30 minutos. Evite fazer lanches em sua mesa e faça alongamentos. Na escola, levante-se entre os intervalos de aula, procure andar durante o recreio e, sempre que possível, faça alongamentos. Evitar longos períodos sentado pode melhorar a saúde. Olha que legal essa matéria, hein? Gostei pra caramba dessa matéria aqui. Acho que amanhã eu vou até repetir esse final aqui. Muito bacana, hein? Pois é, foi escrita aí por Vanessa dos Santos, é do Brasil Escola, do site Brasil Escola, e tem muitas informações importantíssimas pra gente aí, pra saúde, pra você ter uma melhor qualidade de vida. Bacana, hein? Muito bem, agora eu vou atender mais uma participação aqui. Lembrando que amanhã tem mais dica especial, hein? Vou atender aqui a participação agora do nosso ouvinte. Boa tarde, Nivaldo. Gostaria de ouvir uma música com o Vando, Mordida na Maçã, para curtir, né? Então tá certo, vamos dar para você. Quem é que tá participando comigo aqui? Deixa eu ver aqui. É a Maria Vânia. Oi, Maria Vânia. Boa tarde para você, minha amiga. Vou mandar o Vando aí para você agora, tá bom, minha amiga? Valeu. A Rosenira Costa está dizendo aqui que ela falou para sua música. Ela falou sua música aí com a Lenha Aladim. Bom, eu vou tentar achar essa música aqui, tá bom, minha amiga Rosenira? Abração para você, tá joia? Bom, agora, chegando então aqui o sucesso com o grande Vando, Mordida na Maçã.
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0: 11:42.
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0: 12:45.
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9: 2:47.
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2: 12:49.
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2: 12:51.

0: Muito bem, hora certa, agora 12 horas e 51 minutos, 12h51. 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
1: Boa tarde!
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3: 12h54.
0: Tudo bem, bora então, seguindo aqui com a nossa conexão, mandando abraço para minha amiga Maria Sirene, com a família, tá ligada aqui no Maria de Lourdes, também a Maria de Jesus, com toda a sua família. Alô, Maria de Jesus, boa tarde. Wellington Polionato, a esposa Luara, lá no bairro Bonfim, também ligados aqui no Conexão. Grande Niquelândia, da Automecânica Niquelândia, aqui no Jorge Barroso, minha amiga Ana Maria do Nascimento. Mandar um abraço também para Ana Maria de Souza, o seu Afonso, da Maria Tereza, aí no sítio Vó Maria Tereza, também ligado aqui no Conexão. Grande Tingo, aí no bairro São Sebastião. As meninas Cleide e Cleide de Paulo, em Vianópolis. Também Aparecida Peixoto e Fabiano, na Chácara Esperança. A Isabel e toda a turma da Isabel Modas e Joias. Olha, eu vou atender agora aqui a participação da minha amiga Rosenira Costa, depois eu vou atender também aqui o Newton Pinheiro de Almeida, e já já também tem a participação da minha amiga Natália. Bom, agora chegando aqui o Alan Aladim para minha amiga Rosenira Costa, lá no bairro do Horto, em Juazeiro do Norte. Ela quer ouvir uma música do Alan Aladim. Tá, então, ó, Aprendiz do Amor, Alan Aladim.
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0: Essa vai também para minha mãe, dona Argemira Maria Fernandes, lá no bairro Pedrinhas. Para Manoel e o meu cunhado Adamir dos Santos Alves Passos.

0: 3:58.
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10: 3 e 8.

0: Muito bem, agora 3:09, 3:09. Bom, deixa eu agora atender aqui a participação do meu amigo Newton Pinheiro de Almeida. Tá pedindo aí, ó, vê aí pra nós, Fernando Mendes, a Desconhecida, do ano de 1973. Valeu, meu amigo. Então tá aí, né? Meu amigo Newton Pinheiro de Almeida, quero ouvir aqui, lá da torneadora no setor sul, pra curtir a música do Fernando Mendes. A Desconhecida, essa do ano 73. Maravilha, hein? A minha amiga Sueli de Jesus está passando por aqui. Não se importe com qual é o seu valor. Você é único, especial para Deus. Não espere sorrisos, abraços ou palavras bonitas. Nosso Pai Celestial conhece e dá a cada um conforme a semente que semeamos. Ó, valeu, Sueli. Grande abraço para você, meu amigo. Obrigado aí pela participação, tá bom? A minha amiga Roseneira está dizendo que seu programa é bom. Muito obrigado, Roseneira. Bom, daqui a pouquinho já vou atender também a Natália das Graças. Agora tem o Fernando Mendes, a Desconhecida, do ano de 1973.
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0: 14.
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4: 3h15.
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8: 17.
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8: 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Bom, falando aqui do calendário da paróquia de Silvânia, né? É o seguinte, hoje quinta-feira, dia 24, tem celebração 7 da noite na Igreja do Bonfim. Portanto, Santa Missa na Igreja do Bonfim, 7 da noite. 7h30, celebração também da Santa Missa no Parque Anchieta. 7h30 da noite tem celebração no Rio dos Patos. E 19h30, 7h30 da noite tem o Tríduo lá na Barrinha. São as atividades de hoje aí, tá bom? É, seja você também um dizimista, devolva seu dízimo ou deposite na sua comunidade ou na conta da paróquia na Caixa, agência 1850, operação 013, conta poupança 1135-1. Você pode também utilizar a chave do Pix para o pagamento do dízimo e demais compromissos com a sua paróquia. Anote aí, CNPJ 0101. 569-569-466-466-0016-0016-51. Legal?
9: 3h23.
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9: 3h24.
8: Muito bem, 3h24, agora chegando em

0: Informação e já já tem a Júlia Vitória aqui no Conexão.
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2: A queda do helicóptero que matou 5 pessoas em Urubici, na Serra de Santa Catarina, será investigada pela Polícia Civil e pelo CENIPA, órgão da Força Aérea Brasileira. Entre as vítimas estão o cantor Rick, da dupla Rick Renner, e o empresário Bruno Avelar. O CENIPA vai analisar a dinâmica da queda e os danos à aeronave, com foco na prevenção de novos acidentes. Já a Polícia Civil vai apurar as circunstâncias do caso e investigar se houve alguma conduta humana que possa ter contribuído para o acidente. Não há prazo para a conclusão das investigações.
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4: 3:25.
0: Muito bem, agora tendo aqui a participação da minha amiga, a Natália das Graças, lá do Rio do Peixe. Boa tarde, você pode passar uma música da Júlia Vitória, ofereço para toda a minha família. Valeu, minha amiga Natália das Graças, boa tarde para você, para sua família. Tá chegando então aqui, ó, Júlia Vitória, outra vez.
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0: 13:31.
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3: 3:33. 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
14: 3h39.
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19: 3h40.
20: Muito bem, falando aqui sobre uma comemoração, olha, em comemoração aos 50 anos de carreira, olha só, hein, em comemoração aos 50 anos de carreira, a dupla Mato Grosso e Matias fazem um registro histórico em comemoração de 50 anos. E nesse grandioso dia, fizeram várias regravações com participação especiais. E a primeira faixa a vir para o rádio é o clássico já consagrado. Esse clássico aqui já é consagrado nas rádios aí do Brasil. Enquanto o Sol Brilhar. Hoje, dia 24, quinta-feira, foi o lançamento, está sendo o lançamento nacional desse sucesso nas rádios de todo o Brasil, né? E é isso aí. E a gente vai tocar para você em comemoração aos 50 anos de carreira do Mato Grosso e Matias. Vamos ouvir então? Mato Grosso e Matias, Enquanto o Sol Brilhar.
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Aí, 50 anos de carreira, Mato Grosso e Matias, Enquanto o Sol Brilhar. Essa é uma dessas canções aí da comemoração. Maravilha, hein? Parabéns a essa dupla bacana.

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9: 3:48.
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18: Olha, daqui a pouquinho tem o Paradão Sertanejo com o nosso amigo DJ Jacaré, já também a nossa última canção aqui do programa Conexão. Já terminou o nosso tempo, né? Então daqui a pouquinho, já tem o Paradão.
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23: 352.
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18: Muito bem, agora 3h55, já no finalzinho do horário aqui, lembrando que o Laboratório Dom Bosco comunica que na próxima segunda, dia 28, vai funcionar até o meio-dia devido a um desligamento da rede. Um trabalho que será feito lá será desligado da rede, tá bom? Então, o Laboratório Dom Bosco comunicando a todos os clientes.
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10: 4 horas.
11: Muito bem, vamos embora, final do nosso horário, abraço para o seu José André e toda a família lá no Olho d'Água, o meu amigo Bila também na sintonia, a Clênia Barbosa, a Laura Felipe, o Flávio Taxista, o Luiz, o Flaviano, também o Tchãozinho, toda essa turma, o Valdeci do Táxi, nosso grande abraço para essa turma boa aí, né? Bom, estou indo nessa, vou trazer aqui a última canção de hoje do nosso programa Conexão Rio Vermelho, atendendo aqui a última participação de hoje, o nosso amigo Valdeir, o...
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10: 4 horas.
11: O Valdeir e o amigo Gordinho na Fazenda Olaria, na sintonia, e quero ouvir aqui uma do Rick Renner, né? Então nós estamos encerrando aqui a programação de hoje. Rick Renner é 10, é 100, é 1000. Grande abraço, tudo de bom, ótima tarde. Amanhã estaremos de volta. Valeu, tchau, tchau.
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1: Tá legal, hora certa em Silvânia, agora 4:16. Boa tarde, família sertaneja, boa tarde, Goiás, boa tarde, Brasil. Estamos começando mais uma edição do Paradão Sertanejo e o Só Modão até às 7 aqui na 96.7 FM e o Vermelho FM com você em todo lugar. Eu sou o seu amigão DJ Jacaré, como sempre, feliz da vida, 100% e a 1000 por hora para estarmos juntos até às 7, levando alegria e tocando os modões apaixonados aqui no seu, no nosso Paradão Sertanejo. Hoje, quinta-feira, 24 de setembro do ano 2026, está no ar mais uma edição do Paradão Sertanejo e o Só Modão até às 7 aqui na 96.7 FM, nessa tarde gostosa de quinta-feira. Boa tarde para você em casa, para você aí no trabalho, rente no batente, aos amigos das fazendas, dos sítios, das chacras, cidades vizinhas. Boa tarde para você no centro da cidade, nos bairros, enfim, aonde quer que você esteja. O nosso abraço, boa tarde, obrigado aí pelo carinho, pela audiência. De agora até às 7, eu de cá, você daí, juntos e os modões apaixonados aqui no Paradão Sertanejo. Lembrando que a partir de agora tá liberado para você ligar, pedir o modão que você quer ouvir, oferecer para quem você quiser, deixar o seu recado, a gente vai atender você com todo carinho, tá bom? 99956-1155, a nossa amiga Tele Cristina, como sempre, tá lá para atender você com todo o carinho que você merece, tá bom? E se você preferir, tem o nosso WhatsApp 99674-1155 liberado para você mandar a sua mensagem de voz, a sua mensagem de texto. Fique à vontade, a gente vai atender você com todo carinho, tá bom? Combinado? 4:18 em Silvânia e no Paradão Sertanejo é só modão.
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1: Aqui na melhor, a mais ouvida, a maior audiência regional do Brasil. 96.7. Legal, hora certa conferindo, agora 4:18, a gente começa trazendo a primeira sequência musical de hoje. Primeiro, Rio Negro e Solimões, depois Jean e Giovanni aqui no Paradão Sertanejo. 4:19 é modão, é Rio Negro e Solimões no Paradão.

lindas demais! Rio Negro e Solimões, você conferiu aqui no Paradão Sertanejo a primeira Lençol Gelado. Hora certa em Silvânia, conferindo agora 4h23. Deixa eu mandar boa tarde para amiga Rita Amélia, o esposo Tom Japão e toda a família aí na Fazenda Sombra, na sintonia. Agora tem Jean e Giovanni. Quem ama, perdoa. 4h23, boa tarde.

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3: Olha, vamos nós, hora certa em Silvânia, agora 4:35 é o seu, nosso paradão sertanejo até às 7, levando alegria e tocando os modões apaixonados aqui na 96.7 FM, nessa tarde gostosa de quinta-feira. Deixa eu mandar boa tarde pra amiga Iraides e o esposo Sanches aí na fazenda Água Branca. Abração também pro Manezinho da Saniágua, esposa Selma e toda a família aí na fazenda Lages, também na região das Lages. Abração pro amigo Zé Tiago e a esposa Claudete e toda a família. Abração também pro amigo Célio. O Célio, pra quem não conhece, é o Célio, filho da dona Luzia, da máquina de arroz, tá lá na cidade de Itaberaí, na sintonia aqui do nosso paradão sertanejo. Olha o Manezinho e a esposa Catarina e toda a família aí na região do Calvo, aí na fazenda Calvo, deve estar aí no curral tirando leite na sintonia. Abração também pro amigo Fabiano e a esposa Maria. Alô, Fabiano e a esposa Maria aí na fazenda, né? Também aqui na região do Engenho Velho, na sintonia. Boa tarde, 4:37. Abração pro amigo Tizil lá na chácara Rio Vermelho. Eu vi o Tizil, aqui ele veio na cidade hoje, né, Tizil? Um abraço pra você, obrigado pelo carinho, pela audiência e também pra Lena e pra toda a turma aí na Fazenda Rio Vermelho, na sintonia aqui do nosso Paradão Sertanejo. Olha, amiga Rita Amélia também já tá aí nos ouvindo, o esposo Tom Japão e toda a família aí na Fazenda Sombra. É muita gente boa na sintonia, o José Carlos e a esposa Rosimeire. Aí na Fazenda Ponte Funda, aí na região da Ponte Funda. Aliás, um grande abraço para toda a turma aí do povoado de Ponte Funda e para toda a turma também aí na cidade de Orizona, né? Vianópolis, Caraíba, Ponte Funda, toda a turma aí na sintonia. Nosso abraço, boa tarde. Olha, vamos trazendo moda boa. Tá chegando Christian Ralph. Quem gosta de Christian Ralph é a nossa amiga Rosita. Rosita tá de férias, né, Rosita? Um abraço pra você, obrigado aí pelo carinho, pela audiência. Primeiro, Christian Ralph, depois Chitãozinho e Chororó. Essa é linda, hein? É só dizer o preço.

Olha, em Silvânia, conferindo agora 4h42, ouvimos aí Christian Ralph, É Só Dizer o Preço. Olha, deixa eu mandar um grande abraço pra galera aqui do Gás São Francisco, aqui ao lado da rádio. A turma tá trabalhando aí na laje de concreto, aí não é brincadeira não, viu? Abração também para os amigos aqui da loja César Móveis, né? Sempre com rádio ligado aqui no Paradão Sertanejo. Abração pro amigo Luizinho, a dona Fátima, Valmira e toda a equipe aqui da loja César Móveis, nessa turma aí que atende você com todo o carinho. Agora tem Mato Grosso e Matias, Enquanto o Sol Brilhar. Essa é linda demais, hein? Vai pra você na sintonia.

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1: Olha a hora, hein, Silvane? Agora faltando 13 minutos para 5. Mato Grosso e Matias, enquanto o sol brilhar, linda demais. Primeiro, Christian Ralph, é só dizer o preço.
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13: Olha, olha, em Silvânia, agora 4h55, faltando 5 minutos para 5. Deixa eu mandar boa tarde pro amigo Gordinho Júnior, o Silvino e toda turma aí na Fazenda Olaria. Alô, Gordinho! Abração pra você, pra o Silvino, né? O popular Coisá, o Júnior, o gerentão aí da Fazenda Olaria. E o Gordinho toma conta aí da parte do leite, né? Aí do gado, do curral, né? Ei, Gordinho! Aí sim, viu? Um abraço pra você e pra toda a turma aí na Fazenda Olaria. Abração aí pro amigo Genivon. Alô, meu grande amigo Genivon, né? Eletricista, né? Tá sempre trabalhando aí na sintonia. Aliás, um grande abraço pra toda a turma aí, né? Pra os amigos eletricistas que estão trabalhando aí na sintonia aqui do nosso Paradão Sertanejo. Também os amigos da construção civil. Alô, Clebinho, a galera aí da Valoz Engenharia, também o amigo César, né, e sua equipe, o Josué, o Batata, o Marcelo Luxura, né, toda a turma aí na sintonia, né, o Marcelo Luxura e a família dele aí do São Sebastião 2, né, a Cida, toda a turma aí na sintonia no bairro São Sebastião 2.
14: A gente se entrega.
13: O amigo Cláudio Codor, na esposa Bruna Melo e o mestre dos magos aí na Fazenda Estrela. Ei, moçada! Abração também pro amigo Selmar, né? Ei, Selmar, grande comunicador também do rádio, hein? O Selmar e toda a família aí na Fazenda Piracanjuba, né? É, toda a turma aí na sintonia, né? O Selmar não, né? O Selmar é irmão do Zezão. O Zezão, que é o grande comunicador. Tô misturando aqui, hein? Abração pro amigo Zezão, grande comunicador, e o Selmar. Agora sim, agora 4h57 em Silvânia, vamos trazer os Cowboys da Viola de Paulo e Paulino, depois tem Renan e Raí aqui no Paradão Sertanejo, faltando 2 minutos.

Essa é linda demais, Malu, de Paulo e Paulino, os Cowboys da Viola, você conferiu aqui no Paradão Sertanejo. Olha, deixa eu mandar um grande abraço para toda a turma aí do Espetinho, do Eltim, aí próximo o antigo Colégio José Pascoal, né? Aliás, antigo Colégio Dom Emanuel, abração para toda a turma aí do Espetinho, do Eltim, aí próximo ao antigo colégio Dom Emanuel, abração para toda a turma aí na sintonia. Alô, Eltim, também o amigo Vilmar Mecânico, a toda a turma aí na sintonia, aquele abraço, boa tarde.

Deus, imperfeito, Renan e Raí, você conferiu aqui no Paradão Sertanejo, primeiro de Paulo e Paulino, Malu, 5:05 em Silvânia, boa tarde para você na sintonia aqui do nosso Paradão Sertanejo, boa tarde.

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8: Pasto verde quer dizer que está bom pro gado?
9: Nem sempre, Luciano. Às vezes o pasto, ele está verde, mas ele já perdeu aquele valor nutritivo. Então, por isso, não basta só olhar a cor do pasto. É preciso observar também o desempenho dos animais que estarem naquele pasto, a lotação da área e se aquela pastagem realmente está sustentando todo o rebanho.
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16: Olha, vamos nós, hora certa em Silvânia, 5h15. Deixa eu mandar boa tarde para os amigos aí na região da Água Branca, né? Água Branca de cima, Água Branca de baixo, João de Deus, né? Toda a turma aí na sintonia. Boa tarde para o amigo Joaquim Lobo, a esposa e toda a família aí na Fazenda Sapinho. Também a tia Fraides e toda a família aí na Fazenda Água Branca. Na sintonia, boa tarde aí próximo à igreja aí da Água Branca. Um abraço, obrigado aí pelo carinho, pela audiência. E vamos trazendo moda boa, abraçando o Tijuão, né? O João Delfino, aí no bar da Perão Chope, aí na região da Santa Rita do João de Deus, né? Muita gente boa aí na sintonia, a gente agradece de coração aí pelo carinho, pela audiência. Abração pro amigo Gordinho, aí na Fazenda Olaria. Pediu modão aí, né? A gente vai tocar, viu? Daqui a pouquinho tem Gilberto e Gilmar. É, tá bom? Pra você aí, obrigado pelo carinho, pela audiência. Agora tem Zé Henrique e Gabriel, depois Zezé de Camargo e Luciano aqui no Paradão Sertanejo, 5h17. Boa tarde.

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4: Olha a hora em Silvânia, agora 5:31. Boa tarde para você na sintonia aqui do nosso Paradão Sertanejo. Boa tarde para amigo Ildebrando e a esposa Maria, aí na Fazenda Estrela, na sintonia. Boa tarde também pro amigo Zé Tiago, a esposa Claudete, aí na região das Lages. Também, né, também o amigo Magal e toda a turma no Bar do Magal, aí em Gameleira de Goiás. Também nosso amigo Adair José Lobo. 5:32. João Carreiro e Capataz.
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0: Linda demais, Vitor e Léo. E Jade Jadson, Colo primeiro, João Carreira e Capataz. É, sertanejo solitário, hora certa em Silvânia, agora faltando 21 para 6, boa tarde.
1: Vamos brincar!
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23: Olha a hora em Silvânia, agora 5 horas e 48 minutos. Boa tarde para você na sintonia do Paradão Sertanejo, nessa tarde gostosa de quinta-feira. Quinta-feira, 24 de setembro do ano 2026, né? Já estamos aí quase no final do mês de setembro. Logo, logo estaremos aí no mês de outubro.

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1: Olha, a gente vai trazendo mais modão, mais moda boa pra você aqui no Paradão Sertanejo, né? Muita gente boa passando por aqui, a gente agradece de coração aí pelo carinho, pela audiência. Olha, tá dizendo, opa, nós na escuta, né? Edivaldo Bugiganga, rapaz, o Edivaldo Bugiganga, sempre que eu vou aí na cidade de Vianópolis, né? A gente bate um papo, né? Eu vejo o amigo Edivaldo trabalhando aí na luta, na sintonia, né? Tá dizendo, nós na escuta, Edivaldo Bugiganga, toca modão pra nós aí, meu amigo Jacaré, valeu, meu amigo Edivaldo Bugiganga, né? Ele trabalha aí na cidade de Vianópolis, aí na Praça Central, também em outros pontos aí na cidade de Vianópolis, né? Vendendo aí, né? Forro para banco de carros, celulares não, né? Pendrive e muito mais, né? Meu amigo Edivaldo Bugiganga, um abraço para você e para todos, acessórios, né? Limpador de para-brisa, né? Capas para banco de veículos e muito mais. Segura o modão aí.

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15: Olha a hora em Silvânia, agora 6:03, está chegando a oração do Ângelus. Na sequência, tem o Só Modão.
16: A oração do Ângelus. Em nome do Pai, do Filho e do Espírito Santo. Amém. O anjo do Senhor anunciou a Maria, e ela concebeu pelo Espírito Santo. Ave Maria, cheia de graça, o Senhor é convosco. Bendita sois vós entre as mulheres, e bendito é o fruto do vosso ventre, Jesus. Santa Maria, Mãe de Deus, rogai por nós, pecadores, agora e na hora de nossa morte. Amém. Eis a escrava do Senhor. Faça-se em mim segundo a vossa palavra. Ave Maria, cheia de graça, o Senhor é convosco. Bendita sois vós entre as mulheres, e bendito é o fruto do vosso ventre, Jesus. Santa Maria, Mãe de Deus, rogai por nós, pecadores, agora e na hora de nossa morte. Amém. E o Verbo divino encarnou e habitou entre nós. Ave Maria, cheia de graça, o Senhor é convosco. Bendita sois vós entre as mulheres, e bendito é o fruto do vosso ventre, Jesus. Santa Maria, Mãe de Deus, rogai por nós, pecadores, agora e na hora de nossa morte. Amém. Rogai por nós, Santa Mãe de Deus, para que sejamos dignos das promessas de Cristo. Ave Maria, cheia de graça, o Senhor é convosco. Bendita sois vós entre as mulheres, e bendito é o fruto do vosso ventre, Jesus. Santa Maria, Mãe de Deus, rogai por nós, pecadores, agora e na hora de nossa morte. Amém. Pai nosso que estás no céu, santificado seja o vosso nome. Venha a nós o vosso reino. Seja feita a vossa vontade, assim na terra como no céu. O pão nosso de cada dia nos dai hoje. Perdoai as nossas ofensas, assim como nós perdoamos a quem nos tem ofendido. E não nos deixeis cair em tentação, mas livrai-nos do mal.
15: Amém. Hora certa em Silvânia, agora 6 horas e 7 minutos. Boa noite para você na sintonia.

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2: Olha a hora em Silvânia, agora 6:07. Boa noite pra você na sintonia. De agora até às 7, tem o Só Modão trazendo os modões apaixonados pra você aqui no Paradão Sertanejo na última hora. 6:07, é só...
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2: Só modão, a gente começa com Pião Carreiro e Zé Paulo, Porta do Mundo. Alô, modão, hein, Tizil? Boa noite.

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3: Olha só, modão, é o que você gosta. Agora 6 horas e 23 minutos. Boa noite pra você na sintonia. É só modão.

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2: Pasto verde quer dizer que está bom pro gado?
3: Nem sempre, Luciano. Às vezes o pasto, ele está verde, mas ele já perdeu aquele valor nutritivo. Então, por isso, não basta só olhar a cor do pasto. É preciso observar também o desempenho dos animais que estarem naquele pasto, a lotação da área e se aquela pastagem realmente está sustentando todo o rebanho.
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21: 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Agora 6 horas e 39 minutos. Boa noite. 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
15: Olha a hora em Silvânia, agora faltando 7 minutos para 7, final de programa, tô indo nessa, tá vindo aí as últimas de hoje, na sequência tem a Voz do Brasil e das 8 à meia-noite tem o Show da Noite na Comunicação Alegre do amigo Zé Roberto. Eu volto amanhã às 5 da manhã. Olha, deixa eu mandar boa noite pra amiga Laura Felipe, tá lá no bairro São Sebastião, na sintonia, pediu modão com o Leandro e Leonardos. Leandro e Leonardo, né? Aquela das mais antigas, oferecendo para o Zé Roberto, para as filhas, né? E para toda a família aí no bairro São Sebastião, na sintonia. Para fechar com chave de ouro, um abraço, fiquem todos com Deus e até amanhã, se Deus quiser. Fui!

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3: Olá, boa noite.
2: Boa noite para você que nos acompanha em todo o país.
3: Quinta-feira, 24 de setembro de 2026.
2: Vamos aos destaques do dia.
3: Segurança pública.
2: Operação investiga suspeita de ocultação de patrimônio e lavagem de dinheiro na compra de distribuidora de combustíveis. Luana Karen.
4: O objetivo da operação é desvendar a utilização de estruturas complexas de lavagem de dinheiro e ocultação de patrimônio no setor de combustíveis.
3: Tráfico de pessoas é crime.
2: E você sabe como identificar e combater esse tipo de ação?
3: Conversamos sobre o assunto com o diretor de migrações do Ministério da Justiça e Segurança Pública, Victor Semple.
2: Ele fez um alerta para formas de aliciamento, sinais de risco e medidas de prevenção e proteção.
5: É sempre bom a gente desconfiar daquela oferta de emprego no exterior, sem maiores detalhes, aquela questão do dinheiro fácil, né? Não existe dinheiro fácil.
3: Memória do Brasil ganha vida com a recuperação de imagens históricas.
2: Cinemateca abre as portas do passado e permite a visita pela internet. Gabriela Noronha.
6: Pesquisadores estão digitalizando mais de 180 mil rolos de telereportagens e cinejornais da TV Tupi, a primeira emissora de televisão do país.
3: Hoje na apresentação da Voz do Brasil, eu, Mariana Jungmann e Luciano Seixas.
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3: Foi deflagrada hoje mais uma fase da Operação Carbono Oculto.
2: O objetivo é investigar conexões financeiras e estruturas utilizadas para crimes de lavagem de dinheiro ligados ao setor de combustíveis.
3: Estão sendo cumpridos mandados de busca e apreensão em 7 estados do país.
4: A terceira fase da Operação Carbono Oculto cumpriu mandados de busca e apreensão em endereços vinculados a 13 pessoas físicas e 19 pessoas jurídicas em São Paulo, Espírito Santo, Goiás, Mato Grosso, Minas Gerais, Rio de Janeiro e Santa Catarina. O objetivo da operação é desvendar a utilização de estruturas complexas de lavagem de dinheiro e ocultação de patrimônio no setor de combustíveis. Entre os alvos estão uma usina na sucroalcooleira do interior de São Paulo, além de empresas do sistema financeiro, as fintechs, fundos de investimento, escritórios de advocacia, bancos, empresas de fachada, administradoras de recursos e uma das maiores distribuidoras de combustíveis do país. O superintendente substituto da Receita Federal em São Paulo, Cláudio Ferrer, detalhou o esquema.
7: A gente tem uma operação que foi a aquisição de uma distribuidora na ordem de 100 milhões de reais. Só que para essa aquisição dessa distribuidora, primeiro, houve uma aquisição de uma usina sucroalcooleira. Para a aquisição dessa usina, você teve a estruturação de fundos de investimento. Em resumo, é uma estrutura extremamente complexa. A gente está falando aí, pelo menos, de umas 6-7 camadas de estruturas de fundos de investimento até chegar nessa aquisição.
4: O ministro da Fazenda, Dario Durigan, comentou sobre os desafios da Operação Carbono Oculto e a necessidade de um trabalho coordenado entre os órgãos de inteligência para fazer frente ao crime organizado.
8: As entidades do sistema financeiro têm a obrigação de informar para as autoridades, seja para o Banco Central, seja para a Receita, movimentações estranhas. Se essa informação não chega, você dificulta a autoridade. Então, o que nós estamos vendo é que muitas fintechs, muitos bancos, muitas administradoras, não só deixam de fazer a comunicação devida para as autoridades, como foram capturadas, estão a serviço do crime organizado. Portanto, portanto, a dificuldade de elucidação, ela exige que nós tenhamos coordenação entre os vários órgãos de inteligência, porque senão a gente não consegue.
4: Ao longo de 5 anos, a organização criminosa teria movimentado 11 bilhões e 600 milhões de reais entre lavagem de dinheiro e ocultação de patrimônio. Cláudio Ferrer, da Receita Federal, destacou que as investigações continuam.
7: Enquanto a gente não conseguir debelar dentro do mercado de combustíveis essas estruturas, a investigação não vai parar. O desafio do Estado brasileiro é conseguir sanear esse mercado financeiro para que o crime organizado não consiga crescer e aí nós consigamos efetivamente asfixiar essa economia do crime.
4: A primeira fase da Operação Carbono Oculto foi deflagrada em agosto de 2025 pela Receita Federal, pelo Ministério Público de São Paulo e pela Polícia Federal, com foco em adulteração de combustíveis. A segunda fase aconteceu em maio deste ano, já com foco na movimentação financeira das fintechs. Reportagem Luana Karen.
2: Mais de 1.300 páginas e perfis usados para divulgar plataformas de apostas irregulares foram retirados do Facebook e do Instagram.
3: A medida foi determinada pelo Ministério da Justiça e Segurança Pública depois que o Laboratório de Operações Cibernéticas apontou páginas nessas redes sociais usadas para divulgar propagandas, vídeos e links de plataformas de apostas.
2: O objetivo é impedir que as redes sociais sejam usadas para atrair novos usuários para sites de apostas que funcionam de forma irregular.
3: As investigações continuam para identificar os responsáveis pelos perfis e encontrar outros canais usados para divulgação de plataformas irregulares.
2: Esta semana é marcada pela luta contra o tráfico de mulheres e crianças, que foi comemorado ontem.
3: Esses dois grupos respondem atualmente pela maior parte das pessoas que são vítimas desse tipo de crime no Brasil.
2: Camboja e países da Europa estão entre os principais destinos e a exploração sexual está entre as maiores finalidades do tráfico.
3: Apesar disso, homens também podem ser aliciados e enviados ao exterior para trabalhos forçados, especialmente em centros de produção de golpes cibernéticos.
2: Nós conversamos com o diretor de migrações do Ministério da Justiça e Segurança Pública, Victor Semple, sobre os protocolos adotados pelas autoridades brasileiras e o Plano Nacional para coibir o tráfico de pessoas. Acompanhe.
3: Diretor, bem-vindo à Voz do Brasil. Obrigado. Prazer ter o senhor conosco aqui. Importante a gente começar, então, essa entrevista explicando para o nosso ouvinte o que, que é tráfico de pessoas, o que, que configura esse crime.
5: Olha, boa tarde. Obrigado, Mariana, Luciano, aí pela oportunidade, né? O tráfico de pessoas, ele está tipificado lá no nosso Código Penal, né? No artigo 149-A. Ele é identificado como caracterizado no ato de recrutar, aliciar, transportar, transferir ou até manter sob cárcere uma pessoa, né, para fins de violência, para fins de exploração, para fins de redução à condição análoga à de escravo, para fins de exploração sexual e sempre mediante alguma fraude, né, algum abuso, alguma coação, justamente para reduzir essa pessoa, né, à finalidade da exploração.
2: Quais são os sinais que as pessoas devem estar atentas para identificar um possível aliciamento para o tráfico?
5: Olha, o tráfico, ele pode parecer, né, uma coisa de novela, né, como a gente brinca, mas ele está muito próximo da nossa realidade, né? Então, é sempre bom a gente desconfiar daquela oferta de emprego, né, no exterior, sem maiores detalhes, aquela questão do dinheiro fácil, né? Não existe dinheiro fácil, a gente sabe disso, né?
2: O governo federal tem um Plano Nacional de Enfrentamento ao Tráfico de Pessoas, né? Que tipo de ações estão previstas nesse plano?
5: A gente sabe, né, que o tráfico de pessoas, como um crime bastante complexo, ele exige uma resposta que não seja de um órgão só, né? Ele exige uma resposta bastante coordenada, né? Então, nós contamos no Plano Nacional com 5 eixos de atuação, né? Desde da prevenção, né? Ou seja, a gente tentar reprimir essas ofertas, né? Desde que a pessoa recebe a oferta, ela já vai saber que ali não é uma oferta interessante, né? Que ela desconfie daquela oferta, né? Então, a prevenção ao crime, desde a responsabilização dos perpetradores desse crime, né? Então, o Estado brasileiro atuando em conjunto para prevenir o crime responsabilizar o criminoso, se eventualmente o crime ocorrer, mas também prestar uma assistência digna à vítima, né? A vítima de tráfico de pessoas, muitas vezes, ela não é reconhecida como vítima, né? Então ela tem que ter também a informação adequada, a informação segura, para que ela, uma vez submetida a esse tipo de exploração, ela se reconheça como vítima e o Estado também dê conta de atender essa pessoa e reintegrá-la na sociedade.
3: Pois aí, existe inclusive um protocolo, né, para atender as vítimas brasileiras que possam estar nessa situação no exterior. O que prevê esse protocolo?
5: Então, o protocolo, ele é um verdadeiro manual, né? É um passo a passo para todas as autoridades envolvidas nessa cadeia, né, de combate ao tráfico de pessoas, para, uma vez identificando uma vítima brasileira de tráfico no exterior, a gente saber exatamente o que cada agente público tem que fazer, né? Então, isso vai desde a identificação da vítima, o resgate, eventualmente, que é feito no exterior, naquele local, né, assistência consular, né, o que isso quer dizer? As embaixadas do Brasil no exterior, os consulados do Brasil no exterior, eles prestam um serviço para essa pessoa brasileira identificada como vítima. Então, portanto, o resgate, a vinda dela para o Brasil e até mesmo, como eu falei, a reintegração dessa pessoa na sociedade. Ou seja, se ela vai precisar de um atendimento de saúde, se ela vai precisar de um atendimento de assistência social, eventualmente essa pessoa ficou um tempo considerável fora do Brasil e ela precisa ser reintegrada em programas sociais, por exemplo, né, o Cade Único, o BPC, o Bolsa Família. Então, esse protocolo, ele pega toda essa cadeia, desde a identificação da vítima até a plena reinserção dessa pessoa na sociedade brasileira.
2: Quais são os destinos mais comuns de pessoas traficadas do Brasil e para quais finalidades?
5: A gente tem avançado muito na produção e de dados e na identificação desses casos. Então, em 2025, a gente identificou o Camboja como principal destino de vítimas brasileiras de tráfico de pessoas. E também uma diferença em relação a 2024, que a gente observou para o ano passado, foi que a exploração sexual passou a ser a principal finalidade dos casos identificados. A gente toma muito cuidado, né, quando vai lidar com esses dados, porque, como eu falei, é um crime de difícil identificação, que envolve uma série de instituições, seja federais, seja estaduais, seja internacionais. Então, a gente tem que ter muito cuidado com esses dados, porque, eventualmente, uma tendência pode até mesmo significar que a gente não está observando o fenômeno como um todo, né? Então, dizer que a exploração sexual e que as mulheres se tornaram as principais vítimas em 2025 não quer dizer que a gente não tenha homens que sempre representaram a maioria das vítimas desse crime, não estejam também sendo submetidas a condições análogas à de escravidão. Então, a gente sempre tem que entender o fenômeno como um todo, né? E nesse aspecto, o Camboja foi o principal destino, seguido por Israel e Itália. Os países da Europa, principalmente, Itália, Bélgica, Suíça, são muito identificados. Se a gente tivesse que apontar o perfil de uma vítima brasileira, seria uma mulher brasileira que é explorada, levada até esses países para fins de exploração sexual. E também nós temos crianças, né? A gente chega nos casos identificados em 2025 e 15 a 20% de crianças e adolescentes. Então, também um sinal de alerta aí muito grande para brasileiros sendo aliciados principalmente por redes sociais, né? Aplicativos de mensagens, né? WhatsApp, Discord,
3: o Telegram. Adoção, geralmente, para adoção ilegal? Para crianças?
5: Na verdade, para todas as finalidades, a gente observou, tá? Desde o trabalho infantil até mesmo a exploração sexual de crianças e adolescentes. Então, as crianças representando, né, como quase um quarto das vítimas identificadas no ano passado, para todas as finalidades. Não existe apenas uma finalidade de adoção ilegal, não.
2: Muito bem, nós conversamos com o Vitor Sempel, diretor de Migrações do Ministério da Justiça e Segurança Pública. Muito obrigado por sua entrevista aqui à Voz do Brasil.
5: Muito obrigado.
3: E atenção para os canais de denúncias e orientações sobre tráfico de pessoas.
2: O Disque 100 do Ministério dos Direitos Humanos e da Cidadania para qualquer pessoa, especialmente crianças, e o Ligue 180 voltado para casos envolvendo mulheres.
3: Caso você suspeite ou tenha conhecimento de grupos que atuam dentro do Brasil ou episódios envolvendo tráfico de estrangeiros para o nosso país, deve procurar os canais da Polícia Federal.
2: Ou, em qualquer caso, ligar para a Polícia Civil do seu estado pelo 190.
3: Acordo de livre comércio entre o Mercosul e a Associação Europeia de Livre Comércio, a EFTA, formada por Suíça, Noruega, Islândia e Liechtenstein, começa a entrar em vigor no Brasil a partir de 1º de outubro.
2: O decreto que oficializa o acordo foi publicado no Diário Oficial da União. Para o Brasil e a Islândia, as novas regras começam a valer em 1º de outubro. Já para Brasil e Noruega, a aplicação começa em 1º de novembro.
3: O acordo prevê novas condições de acesso para produtos sul-americanos nos países membros, com eliminação e redução de tarifas e regimes específicos de exportação.
2: Para apoiar empresas e setores produtivos com o novo acordo, o Ministério do Desenvolvimento, Indústria, Comércio e Serviços construiu um painel de dados interativo.
3: A ferramenta reúne informações sobre o comércio do Brasil com os 4 países da EFTA, para facilitar o acesso a novas oportunidades de exportação e as vantagens tarifárias oferecidas para os seus produtos.
2: A plataforma está disponível em gov.br/mdic, na aba Comexvis.
3: A Companhia Nacional de Abastecimento divulgou nesta quinta-feira o terceiro levantamento da safra de café de 2026.
2: O estudo mostra um cenário de crescimento da produção, influenciado pela entrada de novas áreas em produção, pelo uso de tecnologias e por condições climáticas mais favoráveis.
9: A estimativa é de colher 67 milhões e 600 mil sacas de café na safra 2026, que já tem 99% da área colhida. Os dados são do terceiro levantamento da Conab, a Companhia Nacional de Abastecimento, divulgados nesta quinta-feira. O estudo também aponta que a área em produção é estimada em 1 milhão 950 mil hectares, segundo o gerente de acompanhamento de safras da Conab, Fabiano Vasconcelos, o resultado é influenciado pela entrada de novas áreas em produção, pelo maior uso de tecnologias e insumos e pelas condições climáticas mais favoráveis.
10: Isso aí é fruto de tecnologia, fruto de incremento, fruto de investimento dos produtores rurais e esse manejo, de certa forma, tem melhorado as produtividades médias da cultura e a gente acaba percebendo isso também ao longo da série histórica.
9: O destaque da safra é o café arábica, que representa cerca de 70% da produção nacional. A colheita está estimada em 48 milhões e 200 mil sacas. Minas Gerais é o maior produtor da variedade. Nas exportações, o Brasil embarcou em agosto 3 milhões e 800 mil sacas de café de 60 quilos, segundo a Conab. No acumulado de janeiro a agosto, foram exportadas 24 milhões e 600 mil sacas de 60 quilos. Reportagem Luciana Colares de Holanda.
3: A descoberta feita por jovens quilombolas de Pernambuco pode mudar a realidade das casas de farinha no Nordeste.
2: O descarte de um resíduo tóxico chamado manipoeira ganhou uma solução sustentável e criativa.
3: Usando cascas de uma fruta comum na região, a pinha, também conhecida como fruta do conde, estudantes criaram um filtro capaz de manter o solo livre de contaminação do resíduo.
2: A inovação foi destaque em diversas premiações, incluindo a última edição do Prêmio Jovem Cientista.
3: Os detalhes você acompanha agora no quadro Ciência na Prática.
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12: O que parecia ser apenas água descartada na produção de farinha de mandioca, na verdade, escondia um líquido altamente poluente. Foi observando a própria comunidade que uma jovem cientista resolveu agir para transformar um problema em solução.
13: Meu nome é Beatriz Vitória da Silva. Eu venci o Prêmio Jovem Cientista, venci também, em primeiro lugar, o Prêmio Mercosul da Ciência e da Tecnologia. E atualmente eu estou fazendo faculdade em Economia pela UFCG aqui em Campinas. gente. A gente viu que nas casas de farinha tinha um problema invisível, que é o descarte inadequado da manipoeira. No processo de prensagem, depois que eles fazem a farinha, é descartado um líquido chamado manipoeira. Ela chega a ser 25 vezes mais poluente que um esgoto doméstico.
12: Para descontaminar o solo e melhorar a saúde da comunidade, Beatriz e sua equipe foram investigar o que a própria natureza local oferecia. A resposta estava nas cascas descartadas de uma fruta muito consumida no quilombo, a pinha, também conhecida como fruta do conde.
13: Observando a realidade, você encontra as cascas jogadas no chão. A gente pegou as cascas da pinha, levamos para o laboratório. A gente viu que a farinha das cascas de pinha, ela tem propriedades porosas. Então a gente fez o filtro a partir das cascas de pinha, fazendo a farinha e o carvão ativado. E logo em seguida a gente fez alguns testes que apresentou resultados bastante positivos.
12: O projeto, batizado de Filtropinha, rendeu prêmios nacionais e internacionais e já está mudando de forma permanente a estrutura do quilombo.
13: A gente viu que o filtro, ele realmente tem um eficácia. Graças à premiação, a gente conseguiu dar continuidade ao Filtropinha. A gente conseguiu, de uma certa forma, resolver o problema da manipoeira. E a gente não está só ajudando a comunidade. A gente está ajudando a nossa futura geração.
12: Acompanhe a pesquisa na página do Prêmio Jovem Cientista. E esse foi o Ciência na Prática, com produção de Warby Kalil e edição de Edinaldo Júnior. E nosso encontro com o Saber Científico volta na próxima semana. Até lá!
2: Já pensou em assistir momentos históricos da televisão e do cinema brasileiro no celular ou no computador?
3: A Cinemateca Brasileira disponibiliza repositório digital de arquivos para consulta pública.
2: O trabalho integra a Rede Nacional de Acervos Audiovisuais, coordenada pelo Ministério da Cultura.
3: Instituições públicas e privadas podem aderir ao programa para manter viva a memória cultural do país.
14: Senhoras e senhores telespectadores da televisão Tupi, registramos as primeiras palavras do presidente, senhor Jânio Quadros.
15: Registros como esses, que narram eventos marcantes da história do Brasil e do mundo, estão disponíveis no site da Cinemateca Brasileira, graças ao trabalho de pesquisadores que estão catalogando e digitalizando mais de 180 mil rolos de telereportagens e cinejornais da TV Tupi, a primeira emissora de televisão do país, coordenado pelo historiador e professor da Universidade de São Paulo.

0: Iniciativa coordenada pela Secretaria do Audiovisual do Ministério da Cultura. A rede reúne órgãos públicos e privados para cuidar da memória cultural do país. Daniela Leda, coordenadora de gestão e contratos da Cinemateca Brasileira, explica que a rede busca fortalecer iniciativas de salvaguarda dos acervos.
1: A Rede Nacional de Arquivos Audiovisuais, ela foi criada para realmente fortalecer esse conjunto de políticas públicas de preservação audiovisual.
0: O processo de adesão começa com o envio de documentação pela plataforma gov.br. Em seguida, é realizada uma análise técnica do acervo, como detalha a coordenadora de gestão e contratos da Cinemateca Brasileira, Daniela Leda.
1: Ao aderir à rede, a instituição se compromete a manter os dados atualizados de acervo, a colaborar com o Inventário Nacional de Bens Culturais Audiovisuais e também a adotar e disseminar boas práticas de preservação, descrição e acesso dos acervos.
0: Segundo o historiador e professor da Universidade de São Paulo, Eduardo Moretin, esses acervos contribuem para construir a memória e também para consolidar a pesquisa histórica e audiovisual.
2: Sem essas imagens, nós não temos essa memória e os pesquisadores não podem, a partir da existência dessas imagens, reconstruir o sentido desse passado.
0: O Banco de Conteúdos Culturais disponibiliza, além de cinejornais e telereportagens, filmes históricos na íntegra, como a obra É Com Esse Que Eu Vou, de 1948.
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0: Aquelas instituições que aderirem à rede passam a ter divulgação institucional e do acervo no portal Filme Cultura. E qualquer cidadão pode revisitar o passado por imagens. Na página da Cinemateca Brasileira, no endereço cinemateca.org.br. Reportagem Gabriela Noronha.
4: Já estão abertas as inscrições para o Programa de Capacitação em Construção Industrializada.
5: Realizado pelo Ministério do Desenvolvimento, Indústria, Comércio e Serviços, o curso prepara profissionais para planejar e implementar soluções inovadoras e sustentáveis em obras de infraestrutura.
4: A capacitação gratuita é voltada a gestores públicos e privados, profissionais da construção civil e estudantes.
5: A inscrição pode ser feita por meio da plataforma da Escola Nacional de Administração Pública, no endereço escolavirtual.gov.br.
4: E essas foram as notícias do governo federal.
5: E agora com as notícias do Poder Judiciário e do Congresso Nacional. Boa noite.
4: Boa noite para você e até amanhã.
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8: Relator determina que Polícia Federal investigue possíveis irregularidades na atuação da CVM no caso Master.
9: STJ define que banco pode encerrar conta corrente de forma unilateral.
8: TSE mantém indeferida candidatura de Arruda ao governo do Distrito Federal.
9: Boa noite, eu sou Arthur Filho.
8: E eu sou Walter Lima.
9: O ministro do Supremo Tribunal Federal, Flávio Dino, determinou que a Polícia Federal abra investigação sobre possíveis crimes e interferências indevidas na atuação da Comissão de Valores Mobiliários, da CVM, no caso do Banco Master.
8: A decisão considera um relatório que apontou fragilidades estruturais na autarquia e falhas na apuração de denúncia sobre possíveis irregularidades relacionadas ao banco. No relatório, resultado de uma auditoria, o grupo de trabalho da CVM identificou falhas de divulgação de informações em 73% dos 314 processos relacionados ao grupo econômico, deficiência de compliance em 32%.
9: Bancos podem encerrar conta corrente de forma unilateral.
8: E para o STJ, isso não significa violação ao Código de Defesa do Consumidor.
10: Fátima Uchoa.
11: O entendimento do STJ foi firmado em recurso repetitivo e por isso deve ser seguido pelo judiciário de todo o país. Segundo o relator ministro Humberto Martins, a discussão surgiu porque o Código de Defesa do Consumidor considera abusiva a recusa do fornecedor em prestar serviços ou vender produtos a quem esteja disposto a pagar. Mas ele observou...

0: observou que a própria norma prevê exceção para intermediações reguladas por leis especiais, o que abrange a legislação das instituições financeiras e as normas do Conselho Monetário Nacional. Para o ministro, a regra legal se refere à recusa em contratar antes do começo da relação de consumo, diferente de uma conta já contratada.
1: Justiça do Trabalho de Minas Gerais considera discriminatória dispensa de jovem aprendiz grávida com TDAH.
2: Ela foi demitida por suposto desempenho insuficiente. Samantha Flor.
3: A justiça concluiu que não houve uma avaliação objetiva que comprovasse desempenho insuficiente. A aprendiz tinha média 8,43 nas atividades teóricas e não recebeu o acompanhamento adequado no desempenho das funções. A dispensa foi anulada e as empresas foram condenadas a pagar cerca de R$10.700 por danos morais. Como ela estava grávida, também terá direito à indenização referente à estabilidade gestacional.
1: Por 5-2, o Tribunal Superior Eleitoral, TSE, confirmou hoje, quinta-feira, decisão do Tribunal Regional Eleitoral do Distrito Federal, o TREDF, que indeferiu o registro de candidatura de José Roberto Arruda, do PSD, na disputa ao cargo de governador do Distrito Federal nas eleições gerais deste ano.
2: A maioria dos ministros acompanhou o voto do relator, ministro Dias Toffoli, determinando a imediata comunicação da decisão ao Tribunal Regional Eleitoral para cessar a condição subjúdice de José Roberto Arruda na disputa pelo governo do Distrito Federal.
1: Com a decisão, a candidatura de Arruda também não pode mais receber os fundos eleitoral e partidário, e ele deve cessar a campanha, inclusive as inserções no rádio e na TV e a participação em debate.
2: José Roberto Arruda permanece inelegível devido às sucessivas condenações em segunda instância por ato doloso de improbidade administrativa.
1: Ministério Público Federal consegue na justiça a construção de escola indígena em Amarante do Maranhão.
2: A nova escola substitui a antiga unidade que funcionava em condições precárias e não tinha estrutura adequada para atender aos estudantes indígenas. Vanessa Pereira.
4: A nova escola atende os estudantes indígenas da aldeia Guaruru, na terra indígena Arariboia, em Amarante do Maranhão. A obra foi realizada após a ação do MPF, ajuizada em 2023, que apontou as condições precárias da antiga unidade, onde faltavam estrutura e até carteiras para os estudantes. Em vez de reformar o prédio, o governo do Maranhão construiu uma nova escola, concluída em 2025 e já em funcionamento. Na sentença, a justiça reconheceu o cumprimento da obrigação e determinou que a manutenção do prédio ficará a cargo do Estado.
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1: A você uma boa noite.
2: E até amanhã.
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7: Eu sou Humberto Pinheiro e estes são os destaques de hoje do Jornal do Senado, que começa agora. Senado analisa proposta que atualiza serviço Disque Idoso. Projeto dá prioridade a iniciativas voltadas ao esporte feminino. Lei garante continuidade de recursos para projetos de combate ao câncer. Boa noite. O projeto que busca atualizar o programa Disque Idoso, criado em 2007, pode ser analisado pelos senadores. O objetivo é ampliar a prevenção a maus tratos, o acesso à informação e aos direitos. Mais detalhes com o repórter César Mendes.
8: De autoria do senador Paulo Paim, do PT do Rio Grande do Sul, o texto muda o nome do programa Disque Idoso para Disque Pessoa Idosa e amplia as suas funções, já que além de receber denúncias de maus maus-tratos e violência, passará a oferecer também informações sobre direitos, acesso a benefícios, programas governamentais e serviços públicos. Paim explicou que o atendimento será feito dentro do atual Disque 100, serviço gratuito focado no atendimento a grupos vulneráveis, sem a necessidade de criar uma nova central telefônica. Segundo ele, a proteção da pessoa idosa vai além do combate à violência.
9: Amplia os serviços oferecidos, colocando a pessoa, seus direitos e sua dignidade no centro da política pública.
8: A proposta busca ainda fortalecer a articulação entre os órgãos de assistência social, saúde, segurança pública, Ministério Público, Defensoria Pública e Conselhos de Direitos.
10: O Senado pode votar uma proposta que permite o uso da renúncia fiscal de empresas e pessoas físicas no incentivo ao esporte para priorizar projetos voltados ao esporte feminino e destina, no mínimo, 10% dos valores a essas iniciativas. Repórter Lana Dias.
11: Em audiência pública na Comissão de Esporte, a senadora Tereza Leitão, do PT de Pernambuco, relatou a desigualdade no setor, algo que a proposta busca combater.
12: Não é porque a gente compete mulheres com mulheres, mas é porque você, comparando o que o futebol oferece aos homens, com o que o futebol oferece às mulheres, com o que o futebol oferece, o voleibol oferece aos homens, com o que o voleibol oferece às mulheres, em termos de condições de prática esportiva.
11: A proposta prevê limite máximo de valores por proponente, critérios de distribuição regional, equilíbrio entre modalidades esportivas e critérios de alternância ou limitação de acesso a tratamento prioritário para evitar concentração excessiva.
10: Uma nova lei aprovada pelo Senado e sancionada pelo Executivo garante até 2031 a continuidade do incentivo fiscal para empresas que destinam recursos a projetos de combate ao câncer e de atenção à pessoa com deficiência. A reportagem é de Yasmin Rodrigues.
13: A proposta chegou ao Senado depois de passar pela Câmara dos Deputados e foi analisada em regime de urgência pelo plenário. A relatoria ficou com a senadora Mara Gabrilli, do PSD de São Paulo, que defendeu a manutenção do mecanismo como forma de dar previsibilidade às instituições que dependem desses recursos.
14: A prorrogação garantirá a possibilidade de que organizações da sociedade civil sem fins lucrativos, como por exemplo as APAES, o GRAAC, que é o Grupo de Apoio Adolescente à Criança com Câncer, por exemplo, e centros especializados em reabilitação e hospitais do SUS, tenham previsibilidade para atendimentos e pesquisas.
13: O Pronon e o Pronas PCD permitem que recursos privados sejam direcionados a projetos previamente aprovados pelo Ministério da Saúde. O primeiro é voltado à prevenção e ao tratamento do câncer. O segundo apoia ações de prevenção e reabilitação de pessoas com deficiência.
10: Também foi sancionada pela Presidência da República a lei aprovada pelo Senado que institui o programa institucional de Bolsa de Iniciação à Docência, PIBID, como política de Estado. A norma estabelece objetivos, modalidades de bolsas e regras para o programa de formação inicial de professores da educação básica. A reportagem é de Pedro Pincer.
15: A nova regra estabelece que o PIBID será desenvolvido no Ministério da Educação e na CAPES, em parceria com instituições de ensino superior e redes públicas de educação básica. As ações de formação poderão ser voltadas às diferentes etapas e modalidades da educação básica. Isso inclui educação do campo, escolar indígena, escolar quilombola, especial, bilíngue de surdos e de jovens e adultos. A relatora, senadora Damares Alves, do Republicanos do Distrito Federal, destacou a importância da iniciativa.
16: É certo que o fortalecimento da docência por meio do PIBID é um instrumento direto e hábil para assegurar a qualidade do ensino. Programa pode contribuir com a realização do princípio constitucional de valorização dos profissionais da educação. Deste modo, o PIBID atua diretamente na raiz dessa valorização.
15: Foi vetado o artigo que tratava das despesas do programa. O dispositivo previa que elas seriam custeadas por dotações orçamentárias destinadas anualmente ao MEC e à CAPES e proibia a redução dos valores das bolsas e o contingenciamento das despesas do programa.
10: 38% das mulheres com deficiência no país já sofreram algum tipo de violência doméstica. Foi o que revelou uma pesquisa inédita do Senado. As vítimas ainda enfrentam o despreparo dos agentes públicos na hora da denúncia. Repórter Patrícia Oliveira.
12: 83% das mulheres com deficiência vítimas de violência doméstica não denunciam o agressor, porque na maioria das vezes se trata de um marido ou parceiro de quem dependem economicamente. Os dados apresentados em uma audiência pública na Comissão de Direitos Humanos também apontaram que apenas 31% dessas vítimas buscam uma delegacia especializada e ainda enfrentam barreiras físicas e dificuldades no atendimento, como destacou a vice-presidente do Instituto Maria da Penha, Regina Célia Barbosa.
17: Ou por ignorância, ou por negligência, ou por falta de sensibilidade à sua condição de deficiência.
12: De acordo com a pesquisa, mulheres com deficiência estão mais expostas à violência sexual e financeira. Para Priscila Celares, do Ministério dos Direitos Humanos e da Cidadania, os novos dados poderão embasar mais iniciativas governamentais.
18: E com isso conseguir desenvolver e articular políticas públicas que sejam mais específicas.
12: A pesquisa feita pelo Instituto Data Senado e o Observatório da Mulher contra a Violência é a primeira da série histórica iniciada em 2005 a destacar especificamente a realidade das mulheres com deficiência.
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10: Os brasileiros vão eleger no dia 4 de outubro 1.059 deputados que vão atuar nas assembleias legislativas e na Câmara Distrital do Distrito Federal. Mas você sabe quais os papéis desses deputados? Confira na reportagem de Rodrigo Rezende.
20: Os deputados estaduais e distritais são representantes da população nas assembleias legislativas de cada estado e na Câmara Legislativa, no caso do Distrito Federal. Uma vez eleitos, eles têm mandato de 4 anos. Todos esses deputados, 1.059 no total, colaboram na organização da administração estadual, como explica o consultor legislativo do Senado, Gilberto Guerzoni.
21: O Brasil é uma república federativa, então os estados têm autonomia e legislam sobre uma série de temas, além da sua própria organização, segurança pública, saúde, educação, meio ambiente, cultura, além de aprovar as leis estaduais e distritais, né? No caso do Distrito Federal, os deputados estaduais e distritais também são responsáveis pela fiscalização dos governos, né? Do governo do estado e do governo do Distrito Federal.
20: Para exercer essa fiscalização, os deputados podem solicitar informações a órgãos públicos, convocar autoridades para prestar esclarecimentos e criar comissões parlamentares de inquérito, as CPIs. Os deputados estaduais e distritais também votam o orçamento dos estados e do DF e propostas de leis de iniciativa dos governadores. No caso do Distrito Federal, há uma particularidade. Como o DF não possui municípios, os deputados distritais tratam tanto de temas de competência estadual quanto de assuntos que em outras partes do país seriam discutidos por vereadores.
10: Com trabalhos técnicos de Eliseu Caires, o Jornal do Senado fica por aqui. Acompanhe agora as notícias da Câmara dos Deputados. Boa noite e até amanhã.
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22: Plenário pode aumentar folga remunerada do trabalhador que doar sangue.
23: Projeto estende auxílio acompanhante a todos os tipos de aposentadoria.
22: Comissão estabelece parâmetros para acervos de livros em salas de aula.
23: Boa noite. Estudantes de 4 a 11 anos de idade poderão contar com acervo de livros nas salas de aula. A ideia é incentivar a formação de jovens leitores, como informa a repórter Mônica Tati.
24: Proposta aprovada pela Comissão de Educação da Câmara dos Deputados prevê que as salas de aula da pré-escola e dos anos iniciais do ensino fundamental tenham um acervo de livros. O texto insere o dispositivo na Lei das Bibliotecas. O acervo seria formado por livros paradidáticos e de literatura infantil, destinados ao uso de alunos e professores. O deputado Tarcísio Mota, do PSOL do Rio de Janeiro, que leu o parecer do relator, o deputado Pedro Kizai, do PT de Santa Catarina, destaca que o projeto fortalece o Sistema Nacional de Bibliotecas Escolares e é essencial para formar novos leitores.
0: Nós temos, infelizmente, caído o número de leitores na sociedade brasileira. E nós sabemos que o livro é uma janela para o mundo, é a possibilidade de ampliar os nossos horizontes. E quando isso é feito desde o início, na pré-escola, isso é decisivo, não só para aquela criança poder adquirir mais hábitos de leitura, ampliar os seus horizontes, mas para que a própria educação funcione. Nós temos evidências científicas que demonstram que em famílias onde há crianças leitoras, essas crianças aprendem mais. Aprendem melhor, têm, portanto, sucesso no fluxo escolar.
24: O projeto, que prevê a formação de acervos de livros nas salas de aula para crianças de 4 a 11 anos, aguarda a apreciação da Comissão de Constituição e Justiça. Se for aprovado, pode seguir direto para o Senado. Da Rádio Câmara de Brasília, Mônica Tati.
19: Saúde.
22: Luiz Tibeto, Avante de Minas Gerais, apresentou projeto para viabilizar no SUS o uso experimental da polilaminina em pacientes com lesões recentes na medula ou paralisias causadas por traumas. Ele explica que o tratamento vai depender de indicação médica e autorização dos órgãos competentes.
23: Luiz Tibé aponta que a polilaminina é estudada pelo potencial de regenerar fibras nervosas lesionadas. A proposta do congressista dá prioridade a pacientes da rede pública com lesão medular aguda, que deverão ser acompanhados por equipe especializada durante a pesquisa.
22: Gustinho Ribeiro, do PP de Sergipe, apresentou o projeto que cria regras especiais para a renegociação de dívidas de pessoas acometidas por doenças crônicas incapacitantes. Para ter acesso ao benefício, é preciso comprovar o impacto dos custos do tratamento ou a perda da capacidade financeira causada pela doença.
23: Pelo texto de Gustinho Ribeiro, a conciliação prevê mais prazo para pagamento, redução de juros e parcelamento da dívida. Segundo ele, a medida busca proteger pacientes em situação de vulnerabilidade e evitar que o superendividamento comprometa o tratamento de saúde.
22: Marcos Soares, do PSDB do Rio de Janeiro, propõe a criação do Programa Nacional de Educação Cosmética e Cuidado com a Pele nas Escolas. A iniciativa prevê ações dos Ministérios da Educação e da Saúde sobre higiene, proteção solar e cuidados com a pele.
23: Marcos Soares explica que o objetivo é promover campanhas de conscientização para combater a desinformação sobre rotinas de beleza. O parlamentar argumenta que a proposta pode ajudar a prevenir danos causados pelo uso inadequado de cosméticos.
19: Segurança Pública.
22: A Comissão da Câmara aprovou o programa de atendimento a vulneráveis vítimas de estupro com o objetivo de humanizar o acolhimento e garantir a coleta de provas contra o agressor. Saiba mais sobre o assunto na reportagem de Maria Neves.
1: A Comissão de Segurança Pública da Câmara dos Deputados aprovou o projeto que institui um modelo nacional de atendimento humanizado e de coleta de provas para casos de estupro de vulnerável, chamado Ação Protetiva 360 graus. Pela proposta, estados e municípios que aderirem ao programa terão de criar núcleos de atendimento humanizado e multidisciplinar às vítimas. Na versão aprovada, o relator deputado Paulo Bilinski, do PL Paulista, prevê que as autoridades deverão realizar a coleta de provas imediatamente, ainda no local de acolhimento. De acordo com o parlamentar, a literatura forense estima que a janela máxima de preservação dos vestígios é de até 72 horas a partir da agressão. A proposta também estabelece o prazo máximo de 30 dias para a emissão dos laudos periciais. Esse prazo poderá ser prorrogado por igual período, mas somente com justificativa técnica fundamentada. O texto original do deputado delegado da Cunha, do União de São Paulo, prevê somente a emissão de laudos dentro dos prazos legais. Delegado da Cunha afirma que a criação do programa é importante, principalmente porque a maior parte dos abusos sexuais de vulneráveis ocorre dentro de casa e o agressor quase sempre permanece impune.
2: A Ação Protetiva 360 tem por objetivo proteger crianças e adolescentes do crime chamado estupro de vulnerável. É o estupro praticado contra menores de 14 anos, que acontece, na maioria das vezes, dentro de casa. Outro dado assustador é que a grande maioria das vítimas tem de 4 a 8 anos. E outro dado alarmante: em 80% dos casos, o estuprador é inocentado por falta de prova material, falta de DNA.
1: De acordo com o delegado da Cunha, iniciativa semelhante ao programa proposto já foi adotada na Baixada Santista, em São Paulo, e dobrou o número de condenações de agressores sexuais de vulneráveis. Pela legislação, além de menores de 14 anos, são consideradas vulneráveis pessoas que não têm discernimento ou não podem oferecer resistência ao estupro, devido a alguma doença ou neurodivergência, por exemplo. O texto aprovado estabelece também quem pode acionar os núcleos de atendimento no caso de suspeita de estupro de vulnerável. Além da própria vítima e de familiares, estão na lista profissionais de saúde ou de assistência social e integrantes do Conselho Tutelar. Além disso, a versão do relator, delegado Paulo Bilinski, prevê que quando o pai, a mãe ou o responsável legal for suspeito do crime, a justiça poderá autorizar a coleta de material biológico. Segundo o deputado, a medida evita que o próprio agressor impeça a preservação dos vestígios criminais. Ainda de acordo com a proposta, sempre que houver suspeita, o núcleo de acolhimento da vítima vulnerável deverá comunicar à autoridade policial competente em no máximo 12 horas. Delegado Paulo Bilinski argumenta que a comunicação estabelece o elo entre o programa de atendimento e o sistema de persecução penal. Sem ela, afirma que o fluxo de atendimento poderia funcionar integralmente, sem jamais levar à responsabilização do agressor. A proposta, que institui um modelo nacional de atendimento humanizado e de coleta de provas para casos de estupro de vulnerável, ainda será analisada por 3 comissões da Câmara. Se aprovada em todas, poderá seguir para análise do Senado. Da Rádio Câmara de Brasília, Maria Neves.
23: Projeto de Cezinha de Madureira, do PL de São Paulo, prevê a ampliação para 12 meses do prazo para apresentar queixa em infrações praticadas contra crianças, adolescentes e idosos. A proposta altera a legislação para dobrar o tempo atualmente concedido às vítimas ou a seus responsáveis.
3: Cezinha de Madureira argumenta que o período de 6 meses é insuficiente para que famílias ou idosos processem o trauma emocional e formalizem denúncias. Ele ressalta que o ajuste alinha a legislação à ampliação do prazo já concedido a mulheres vítimas de violência doméstica.
23: Como estratégia de prevenção e enfrentamento à violência, Antônio Carlos Rodrigues, do Podemos de São Paulo, quer ampliar a autonomia financeira das mulheres. Projeto apresentado pelo deputado prevê qualificação profissional, acesso a crédito e incentivo ao empreendedorismo feminino.
3: Antônio Carlos Rodrigues ressalta que o projeto dá prioridade para mulheres vítimas de violência doméstica em situação de vulnerabilidade ou responsáveis pelo sustento da família. Ele afirma que o acesso ao trabalho e à renda podem ajudar essas mulheres a romper relações abusivas.
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25: Trabalho.
23: Pedro Westphalen, do PP do Rio Grande do Sul, apoia projeto que permite o aproveitamento de médicos, dentistas, farmacêuticos e veterinários pelas forças policiais estaduais. O relator defende o redirecionamento de profissionais dispensados por excesso de contingente nas Forças Armadas.
22: Pedro Westphalen avalia que a cooperação entre União e Estados fortalece o atendimento médico dos agentes de segurança. Na visão do parlamentar, a medida amplia a capacidade de resposta do Estado em emergências sanitárias e calamidades, sem gerar custo extra às Forças Armadas.
23: Projeto de Davi Soares, do Podemos de São Paulo, reduz para 35 horas semanais a jornada máxima de trabalho dos professores da educação básica. O texto estabelece ainda que a nova regra se aplica tanto ao ensino público quanto às escolas privadas sem redução salarial.
22: Davi Soares sustenta que a sobrecarga de tarefas como correção de provas e planejamento de aulas tem provocado a síndrome de burnout entre os docentes. Para o congressista, a redução da jornada ajuda a preservar a saúde dos trabalhadores e melhorar a qualidade do ensino.
23: Celso Sabino, do PDT do Pará, quer estender o direito ao abono salarial aos empregados domésticos. A proposta garante o pagamento do benefício aos trabalhadores da categoria que tenham atuado por pelo menos 30 dias no ano base e recebam remuneração mensal dentro dos limites legais.
22: Celso Sabino argumenta que a medida corrige uma distorção histórica na legislação que hoje nega o benefício à classe por ausência de contribuição do empregador físico ao PIS. Ele ressalta que o custeio será feito com recursos do Fundo de Amparo ao Trabalhador, sem gerar novos encargos aos contratantes.
19: Votação.
23: O plenário da Câmara pode votar projeto que aumenta de 1 para 2 dias a folga remunerada do trabalhador que doar sangue. O repórter Antônio Vital tem os detalhes.
7: Pode ser votado a qualquer momento no plenário da Câmara projeto que aumenta de 1 para 2 dias por ano o direito do trabalhador faltar ao serviço para doar sangue. De acordo com a proposta, o empregado poderá deixar de comparecer ao serviço 1 dia a cada 6 meses, sem desconto no salário, desde que comprove a doação. O autor do projeto, o deputado Dr. Luizinho, do PP do Rio de Janeiro, disse que ampliar o incentivo é uma medida de baixo custo e elevado impacto. Ele justificou a proposta como necessária para manter os estoques seguros e regulares, já que uma folga por ano não é mais suficiente para atender a demanda diante do aumento da população.
8: Quando a gente permite que um trabalhador, uma vez no ano, faça a doação de sangue e possa se ausentar do trabalho, a gente tinha uma população brasileira. Hoje nós temos mais presentes que o dobro da população. E a cada dia, o número de acidentes com motocicletas, acidente nas estradas, leva no aumento da necessidade de captação de sangue. Permitirá certamente, presidente, que a gente quase dobre a nossa capacidade de captação de sangue no Brasil.
7: De acordo com o Ministério da Saúde, o Brasil necessita, em média, de 5 mil bolsas de sangue por dia para atender a necessidade. E os hemocentros enfrentam oscilações periódicas abaixo da média, principalmente em períodos de feriados prolongados e férias escolares, quando diminui o número de doadores. O projeto ganhou regime de urgência, o que permite que seja votado diretamente no plenário da Câmara, sem passar pela análise das comissões permanentes da Casa. A urgência foi aprovada de maneira simbólica, sem votos contrários, e foi defendida por deputados de vários partidos, como Cabo Gilberto Silva, do PL da Paraíba. Ele destacou a necessidade de aumentar o número de doadores.
9: A questão das doações de sangue, às vezes no Brasil, reduz o ritmo, e sobretudo nas questões de festejos com vários acidentes, e os bancos de sangue precisam estar sempre prontos para atender a demanda da sociedade.
7: A manutenção de estoques de sangue é essencial ao funcionamento do Sistema Único de Saúde, o SUS, já que ele é usado em procedimentos de urgência e emergência, cirurgias de média e alta complexidade, tratamentos de câncer, doenças hematológicas e atendimentos obstétricos. Ainda não há data para votação no plenário da Câmara do projeto que aumenta de 1 para 2 dias por ano o direito do trabalhador faltar ao serviço para doar sangue. Da Rádio Câmara, de Brasília, Antônio Vital.
19: Economia.
22: Permitir que cuidadores de pessoas com deficiência empreendam com o MEI sem a perda imediata do benefício de prestação continuada é o objetivo do projeto de Rafael Prudente, do MDB do Distrito Federal. O texto prevê um período de transição de 2 anos em que rendimentos de até 2 salários mínimos não entram no cálculo do benefício.
23: Rafael Prudente argumenta que a iniciativa estimula a formalização das famílias sem comprometer o amparo social. O parlamentar defende a ainda a garantia de restabelecimento simplificado do auxílio caso o empreendimento do cuidador feche.
11: Professor Alcides, do PSDB de Goiás, propõe criar o Programa Nacional de Geração Distribuída com Créditos de Carbono para conectar pequenos e médios geradores de energia renovável ao mercado voluntário de emissões.
23: Professor Alcides explica que a medida preenche uma lacuna entre o marco legal da geração distribuída e o Sistema Brasileiro de Comércio de Emissões. Para ele, a unificação possibilita a geração de renda extra para famílias e produtores rurais, além de estimular novos investimentos em fontes limpas no país.
19: Transportes.
11: Comissão aprova a proposta que permite grupos considerados mais vulneráveis desembarcar fora do ponto de ônibus durante a noite, como explica a repórter Paula Bittar.
13: A Comissão de Constituição e Justiça da Câmara aprovou um projeto de lei que permite a mulheres, pessoas idosas, pessoas com deficiência ou mobilidade reduzida escolher o local de desembarque dos veículos de transporte coletivo urbano no período entre as 8 da noite e às 5 da manhã, respeitado o trajeto da linha. De acordo com o texto aprovado, o motorista deve observar as condições de segurança ao parar para o desembarque. O relator, deputado Áureo Ribeiro, do Solidariedade do Rio de Janeiro, descartou a possibilidade de a proposta ser discriminatória com relação a homens não idosos, tendo em vista que o objetivo é proteger as pessoas mais vulneráveis, não se tratando de discriminação sem justo motivo.
14: É uma medida que pode fazer uma diferença muito importante na rotina de quem depende do transporte coletivo, especialmente mulheres, idosos e pessoas que precisam caminhar por trajetos escuros ou considerados inseguros até chegar à sua casa. A proposta busca dar mais proteção e flexibilidade, permitindo que o passageiro possa desembarcar em um local mais próximo e seguro, respeitando as condições de circulação e segurança do transporte.
13: A proposta, que permite a mulheres e pessoas idosas com deficiência ou mobilidade reduzida escolher o local de desembarque dos veículos de transporte coletivo urbano no período entre as 8 da noite e as 5 da manhã, pode seguir agora para a análise do Senado, a menos que haja recurso para votação antes pelo plenário da Câmara. Da Rádio Câmara de Brasília, Paula Bittar.
19: Cultura.
23: Capitão Augusto, do PL de São Paulo, defende a criação do Programa Nacional de Proteção e Resiliência da Atividade Circense, chamado de Circo Seguro. Segundo o deputado, o objetivo é garantir apoio financeiro para reparar estruturas e equipamentos de circos destruídos por intempéries.
11: Pelo projeto de Capitão Augusto, o programa vai subsidiar a contratação de seguros e oferecer financiamentos com juros reduzidos para circos de pequeno porte. Para o parlamentar, a medida preserva uma tradição cultural e protege a renda de centenas de famílias.
19: Homenagem.
23: Dimas Fabiano, do PP de Minas Gerais, sugere a inscrição do nome de Francisco de Paula Vitor, o Padre Vitor, no livro dos heróis.
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23: O deputado argumenta que o homenageado superou o preconceito e a pobreza para se tornar um dos religiosos mais venerados do estado.
11: Dimas Fabiano exalta a atuação do Padre Vitor na educação e no acolhimento dos mais necessitados na cidade de Fresco.
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11: Termina agora.

0: Olá, amigos da Rio Vermelho, boa noite, estamos chegando para mais um show da noite. De agora até a meia-noite, de agora até as 22, o modão sertanejo deitando e rolando. Das 22 à meia-noite, matando saudades e machucando os corações. Jovem Guarda, sucessos internacionais, MPB e muito mais. Tudo isto aqui na Suba Rio Vermelho, 96.7 FM. Hoje, quinta-feira, 24 de setembro do ano 2026. Uma quinta-feira de muito trabalho para aqueles que gostam de pegar no pesado, de muita água e sombra fresca para aqueles que não querem nada, nada, nada mesmo com a dureza. E vamos começando o nosso show da noite, 20 horas, 2 minutos, trazendo os primeiros modões. Os primeiros modões a todos que ligaram rádio agora e com certeza ficarão comigo até a meia-noite, porque até as 22, aqui é assim. Um modão vai, outro vem. Aqui a peteca não cai. Vamos começando com Tonico Tinoco, Gondoleiro do Amor, Valmir e Vilmar, Caiu, Quebrou, Zé Carreira e Carreirinho, Ferreirinha. Vamos lá, conferindo a hora certa, para você não perder a sua condução e nem mesmo o seu compromisso.
1: 8:02.
0: É em Silvânia, Cidade Saudade, 20 horas 2. 2 minutos.

0: Show da noite, comunicando o amigo José Roberto, o modão sertanejo, deitando e rolando até as 22 horas.
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0: boa noite aos nossos amigos trabalhando nos bares, lanchonetes, pit dogs. Olha, amigos, um ótimo trabalho a todos. Obrigadão aí pelo rádio ligado. E os modões seguintes mando a todos vocês. Boa noite a você no centro da cidade, bairro de nossa cidade e zona rural. Olha, na zona rural, do mais simples ranchinho à mais alta mansão, aceite o abraço do Zé Roberto. Fico feliz em tê-los em nossa companhia. Querendo participar comigo? Ah, você já sabe. É só você discar o 999-561155 e pedir o seu modão sertanejo até as 22h. Boa noite aos nossos amigos Gente no Batente. Começaram no trabalho ao anoitecer e vai terminá-lo ao amanhecer. Os nossos amigos vigilantes, ótima noite, ótimo trabalho e fico feliz com a companhia de todos vocês, amigos.
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0: aí, Maurício e Maurício.

Vamos lá, vamos chegando, 20h20, trazendo mais modões aqui no nosso show da noite. Porque no show da noite é assim, o tempo não para, o tempo não espera e o tempo voa. É num piscar de olhos, o show da noite vai embora. Vamos chegando aí com Jacó e Jacozinho, a capa do viajante. Tá indo lá pro José Inácio, esposa Aparecida, toda a família, bairro Nossa Senhora de Fátima. Em seguida, Renê e Ronaldo, o que me leva é o amor. Lá para Rosenira Costa, lá no bairro do Horto, em Juazeiro do Norte. Boa noite para você, obrigado aí pela companhia. E por último, chegando aí, o Tião Carreiro e o Pardinho, Empreitada Perigosa, lá pro Odair Fernandes, esposa Eva, Parque Anchieta. Uma boa noite lá pro amigo Filhinho Machado. Ô Filhinho, aquela que você me pediu com Teodoro Sampaio, não tenho não, tá? Peça outra aí, eu vou atender você, tá legal? Ótima noite, obrigadão aí pela companhia. Vamos lá então, vamos chegando aí, 20h21, Jacó e Jacozinho, capa do viajante.

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2: Vamos brincar.
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12: Você está dirigindo na chuva com os limpadores dianteiros funcionando. Engata ré e de repente o limpador traseiro faz uma varredura sem você pedir. Em alguns carros não. Essa é uma função automática pensada para melhorar a visibilidade durante a manobra. Quando o sistema identifica que os limpadores dianteiros estão ativos, que a marcha ré foi engatada, ele pode acionar também o limpador do vidro traseiro. É uma daquelas pequenas automações que passam despercebidas até o dia em que a gente descobre que elas existem, né? Conheça as configurações do seu veículo, porque essa função varia entre modelos e pode até ser configurável em alguns deles. Às vezes, seu carro faz mais por você do que você imagina.
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0: Boa noite aos amigos do Setor Sul, Vila Mutirão, Conjunto Habitacional Leonides Cutrim, Parque Anchieta, Ermida Santo Antônio, bairro Pedrinhas e Conselheiro Manuel Caetano. Olha, onde você estiver e querendo participar comigo, é fácil. É só você discar o 999-56-1155, ali no zap também. Pode pedir o seu modão sertanejo até as 22.
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0: Boa noite aos nossos amiguinhos e amiguinhas que levantam bem cedinho com a vassourinha na mão, deixando as ruas de nossa cidade bem limpinhas. Estou falando dos nossos amigos garis. Ótima noite, ótimo descanso. E os modões seguintes mando a todos vocês, amigos.
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0: Ótima noite também aos amigos da Avenida Dom Bosco, Avenida Padre Leandro Calimã. E aos amigos na Mário Ferreira. Aê, gente nossa, Ianes, pra criar raiz. Vamos chegando, 19 minutos, faltando agora para as 21. Vamos chegando com Belmonte Amaraí. Mercedita, tá indo lá pro José Alex, o Nick. São Sebastião 1, ótima noite para vocês, amigos. Chico Rei, o Paraná, dona da verdade. Lá para Miriam, toda a sua família, lá no Sêneca Lobo. Boa noite, hein, Miriam. E por último, chegando aí o Zílio Izalo, feitiço espanhol. Lá para o Zezinho Rodrigues, toda a família, lá no Setor Bonfim. Lá na, em Santa Rita, lá no município de Vianópolis, lá para o senhor Deja, Fátima. Obrigado aí a todos aí pela companhia. Vamos lá, 18 minutos, faltando agora para as 21, Belmonte Amaraí, Mercedita.

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1: Boa noite aos nossos amigos do São Sebastião 1, São Sebastião 2, bairro Maria de Lourdes, e aos amigos no Deco Correia. Obrigado e a todos aí pelo rádio ligado, amigos.
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1: Boa noite também aos amigos do volante, rodando aí pelas rodovias estaduais, municipais, a você no caminhão, no seu possante trabalhando, a você viajando aí no seu carango com a família, com os amigos. Ótima viagem a todos. Muita cautela, amigos. Ao viajar à noite, o perigo é dobrado. E lembre-se, alguém em casa espera você com muito amor e carinho. Você não está só, não. Você está na companhia do nosso Deus e em nossa companhia, companhia da alegria e do amor, aqui na 96.7 FM. No show da noite. Vai e volte com Deus, amigo.

Vamos lá, vamos chegando, trazendo mais modões. Mato Grosso e o Matias, 24 horas de amor. Aí, na primeira formação da dupla Mato Grosso e Matias. Separaram, de lá pra cá, nada prestou mais. Não tem um sucesso novo deles no Brasil, né? Não, só regravação das antigas e o que é bom durou pouco, né? Dupla sertaneja é igual casamento. Separou, nem que se voltar não é a mesma coisa, não presta mais. Então é um só. Mato Grosso e Matias, 24 horas de amor. Lá para Laura Felipe Sanches, São Sebastião 1. Ótima noite para você, Laura. Em seguida, Chitãozinho e Chororó, Coração Quebrado. Tá indo lá pra professora aposentada Catarina. Ai, Catarina. Essa daí é apaixonada, né? Coração Quebrado. Elas que não gostam da capa do Viajante, não. Que a música não é boa, não. Mas essa daí é ótima. Obrigado aí pela companhia. E por último, vou atendendo a nossa amiga Lúcia, lá da Palmanharia Dom Bosco. A Lúcia pediu do Gino e Geno As Águas do São Francisco. Essa música está no primeiro LP do Gino e Geno, né? Realmente que fez sucesso, né? Porque no começo da carreira de todas as duplas, é umas enxurradas danadas, enquanto a coisa não engrena ali, aí não vai pra frente, não. Esse aí foi o primeiro sucesso a nível nacional de Gino e Geno, As Águas do São Francisco. E para quem não sabe, Gino e Geno também fez parte do trio Parada Dura. Era o Gino, Geno e Mangabinha. Depois Delmiro e Delmon e Mangabinha. E a terceira formação da dupla do trio Parada Dura já foi o Creone, Barreirito e Mangabinha. Vamos lá então, 21 e 2 minutos. Vamos chegando aí com Mato Grosso e Matias. 24 horas de amor.